0: aqui no nosso Relax 89. Agora 9:05, 9:05. Pra você na sintonia, ótima noite. Não sai daí, 2 minutinhos, quer dizer, 30 segundos eu volto.
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continuo por aqui junto com você com a melhor programação do seu rádio até as 10 na melhor. Com até as 10. No Relax 89. E aí, você tá gostando? Ah, meu amigo, pense numa programação boa depois de um dia de trabalho, para você dar aquela boa relaxada ouvindo o melhor da música, tá bom? Até as 10, pode participar, 739-8846-1549. Mande aquele abraço, mande aquele boa noite para quem você quiser. Meu amigo Bruno Oliveira, tá lá em Manuel Vitorino, não perde o Relax, né, Bruno? Que bom saber que você gosta do nosso Relax 89. Bom demais, a turma boa de Manuel Vitorino, fica ali às margens da BR-116, aquele abraço. Também o grande Alexandre, grande Xande, tudo bem, Xande? Um abraço pra você, meu querido, tá sempre curtindo a melhor. Agora 9:07. Até às 10, tô aqui na sua GQFM.

você do Djavan, te devoro aqui no nosso Relax 89. E aí, tá curtindo? Bom demais, hein? A programação feita com muito carinho, muito especial pra você aqui na nossa GQFM, audiência em todo o sul e sudoeste da Bahia. 9:28, agora 9:28 até as 10. Tô por aqui junto contigo. Lembrando que às 10 da noite tem o Songs by Night, você não pode perder. Rock 7.

Teus Olhos, participação do Marcelo Camilo, top demais, hein? Tem as 10 da noite, estou por aqui junto contigo, só faltam 17 para as 10, mas tem uma programação na sequência, né, do José Araújo, você não pode perder.

nosso encontro de hoje, Frejá Segredos. Ó, faltando 8 minutos para as 10 da noite. Tô indo nessa. Né? Amanhã eu tô de volta na quarta-feira com mais um Relax 89. Ó, na sexta-feira o clube já é em clima de São João, clima de forró, viu? Vai ser top demais. E aí vai ser só festa, só forró, só São João 2026. The Beatles, minha última. Beijo, vem aí os Songs by Night.

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Boa noite, queridos amigos e amigas que nos acompanham. Que alegria, que paz ter vocês aqui, pertinho, para mais um encontro especial. Eu sou Jorge Ventura e este é o seu Songs by Night, o nosso refúgio de serenidade, o nosso oásis de afeto.

meio à correria do mundo, Songs by Night surge como um abraço, um convite para desacelerar, para sentir, para celebrar a vida e o amor em suas mais diversas formas. Queremos ser a sua companhia mais querida, a sua voz amiga,

0: que encanta, para as mensagens que fortalecem a nossa fé e para as canções que simplesmente nos fazem sonhar. Que esta seja uma jornada de paz, de otimismo e de muita, muita conexão humana. Então, respire fundo, se aconchegue e permita que a música comece a te levar. Para abrir o nosso coração e a nossa noite, prepare-se para uma voz que emociona. Uma canção que fala de recomeços e de sentimentos que permanecem. Vem aí a inconfundível Adele com Send My Love to Your New Lover. Sinta a melodia. Sinta a emoção. É a primeira joia da nossa noite.
1: Okay, cool.

noite, meu amigo, minha amiga. Que bom ter você aqui com a gente nesta primeira parte do Songs by Night. É um prazer, como sempre, compartilhar este espaço de paz, de música que abraça a alma e de reflexão que acende a esperança. Nesses instantes em que o mundo lá fora pode estar agitado, nós encontramos um refúgio aqui. E para alimentar a nossa fé, para tranquilizar o nosso coração, quero compartilhar um salmo, uma palavra de conforto e proteção para cada um de nós. Ouça com a alma, com o coração aberto. Aquele que habita no esconderijo do Altíssimo, à sombra do Onipotente descansará. Direi do Senhor, Ele

peste perniciosa. Ele te cobrirá com as suas penas e debaixo das suas asas te confiarás. A sua verdade será o teu escudo e broquel. Porque tu, ó Senhor, és o meu refúgio. No Altíssimo fizeste a tua habitação. Nenhum mal te sucederá, nem praga alguma chegará à tua tenda. Porque aos seus anjos dará ordem a teu respeito, para te guardarem em todos os teus caminhos. Que essa mensagem de fé e cuidado divino nos envolva, nos console e nos dê a certeza de que nunca estamos sozinhos. Que a serenidade se faça presente em cada um de nós, trazendo um novo alento. E para continuar essa jornada de afeto, vem mais uma canção especial, escolhida com carinho para tocar o seu coração. Fique com a gente no Songs by Night.

ouvinte, meu amigo, minha amiga, que bom ter você aqui, pertinho, nesse nosso Songs by Night. É sempre uma alegria poder compartilhar esse espaço com você. Um refúgio, um abraço em forma de melodia e de palavras que aquecem a alma. A gente sabe que a vida corre, que os dias são intensos, mas é aqui, nesse nosso encontro, que a gente encontra um tempo para respirar, para sentir, para deixar o coração falar. Passamos por momentos de pura emoção nesta primeira parte do programa, com histórias que nos tocaram, recados que nos fizeram pensar e a beleza da poesia que sempre nos eleva. É um privilégio para mim, Jorge Ventura, acompanhar você nessa jornada, nessa busca por otimismo, por amor, pela celebração da vida, em cada compasso, em cada verso. A vida é feita de pausas, de momentos para reorganizar a alma, para absorver o que foi dito, o que foi sentido. E é exatamente isso que faremos agora. Nosso Songs by Night vai dar uma pequena pausa, um respiro para você aí do outro lado e para a gente aqui também. Mas não se preocupe, é rapidinho. Logo, logo eu estarei de volta, com mais músicas que abraçam, mais mensagens que inspiram e, claro, a sua companhia, que é o presente mais bonito que a gente pode ter. Fica com a gente, porque o nosso encontro continua e a segunda parte promete ainda mais carinho e emoção. Um instante,

Boa noite, queridos amigos e amigas. Estamos de volta para esta que é a segunda parte do nosso Songs by Night. É tão bom ter a sua companhia, sentir essa energia boa que a gente troca por aqui. Um refúgio, não é mesmo? Um lugar onde o coração se sente em casa, acolhido, sem pressa para ser feliz ou para simplesmente ser. Porque a vida, meus caros, é feita de encontros, de memórias que a gente guarda e de canções que eternizam sentimentos. Aqui, a gente celebra o amor em todas as suas formas, a esperança que nunca se apaga e a beleza de cada recomeço. E falando em sentimentos que persistem, em laços que se recusam a terminar, a próxima melodia nos leva de volta a 1998. Uma canção que se tornou um hino para quem acredita na força de um adeus que nunca é definitivo. Um adeus que se transforma em promessa. Prepare-se para se emocionar com Bon Jovi e o clássico.

noite, meus amigos e minhas amigas. Um carinhoso abraço do seu Jorge Ventura, aqui no Songs by Night. Que bom ter você pertinho, sentindo essa energia que a gente constrói juntos, não é mesmo? É sempre um privilégio poder compartilhar esses momentos tão especiais.

cheias de sentimentos, de vida, de poesia. E agora eu quero compartilhar com vocês algo que me tocou profundamente. É uma poesia que uma das nossas ouvintes, com todo carinho, nos enviou. É anônima, como ela pediu, mas o sentimento é universal. Escute com o coração. Em cada estrela que se acende, um amor que nunca se rende. Em cada verso, um coração que chora, mas que na fé a esperança aflora. Na melodia que a alma acende, um abraço que a saudade estende. E no silêncio que a noite traz, a certeza de um amor que nunca se desfaz. Ah, que coisa linda, que sensibilidade. É exatamente essa a magia que buscamos aqui no Songs by Night, não é? A capacidade de encontrar beleza até nas pequenas dores, de ver a esperança brilhar mesmo quando tudo parece escuro. Agradeço de coração a quem nos enviou essa pérola. Ela nos lembra que por mais que a vida nos desafie, o amor e a fé são sempre faróis a nos guiar. E é com essa inspiração, com essa certeza de que o amor nos conecta e nos transforma, que a gente segue em frente. Daqui a pouquinho, mais canções para embalar a sua noite, para aquecer o seu coração. Fica comigo, a gente tem muito ainda para conversar e para sentir.

noite, meu querido ouvinte, minha querida ouvinte. Que delícia ter você por perto nessa nossa jornada de afeto aqui no Songs by Night. Chegamos ao fim desta segunda parte do programa e o coração fica cheio de gratidão pela sua companhia. Quero mandar um abraço especial para todos aqueles que a essa hora ainda estão trabalhando, dedicando-se, seja nos hospitais, nas ruas, em tantos lugares. A sua presença, a sua sintonia é um presente para nós. Daqui a pouquinho, a gente volta com mais poesia, mais histórias e canções que tocam a alma. Não saia daí. O Songs by Night...

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2: Boa noite, meus queridos amigos da alma. Que alegria ter você de novo aqui, nessa nossa terceira parte do Songs by Night. É um prazer imenso sentir essa conexão que só a música e o coração conseguem criar, né? Depois de um tempinho, a gente volta para continuar essa jornada de afeto, de otimismo, de celebrar a vida e tudo que ela nos oferece, seja em sorrisos ou em reflexões mais profundas. Eu sou Jorge Ventura e meu abraço carinhoso vai para cada um que nos escuta, sentindo essa energia que pulsa no ar. E por falar em sentimentos que marcam a gente, que ficam guardados, às vezes até viram lembranças. A próxima canção é um clássico que fala exatamente sobre isso. Sobre as pessoas que passaram em nossa vida e deixaram sua marca. Prepare-se, porque a emoção está no ar com Gotye e Kimbra. É Somebody That I Used To Know. Fique com a gente.

Boa noite, queridos amigos e amigas que nos acompanham pelo Songs by Night. Que bom ter você aqui comigo, Jorge Ventura, nesta terceira parte do nosso encontro. Nesse refúgio de paz que criamos juntos, onde a música é um abraço para a alma. É sempre um privilégio compartilhar esses momentos, essas histórias, essas melodias que tocam tão fundo. Sabe, meu ouvinte, neste ano de 2026, onde tantas informações chegam a todo instante, onde o mundo parece girar numa velocidade que nos deixa às vezes sem fôlego, é fácil a gente se perder um pouco, não é? Por isso, queremos te fazer um convite muito especial agora. Uma pausa para o nosso autocuidado hoje. É um lembrete gentil para você desconectar um pouquinho, para dar um tempo da tela, da enxurrada de notícias, dos alertas incessantes. Respire fundo. Permita-se sentir o agora, o calor da sua xícara, o toque do cobertor, a melodia que preenche o ar. Deixe a mente descansar da sobrecarga, da fadiga. Reencontre-se com o presente, com a sua essência. É um carinho que você se oferece, um bálsamo para o espírito. Porque, meu amigo, antes de cuidar de qualquer coisa lá fora, a gente precisa cuidar daqui de dentro. E nesse ritmo de acolhimento e serenidade, vamos seguir viagem com mais uma canção que é um presente para o seu coração. Fique comigo.

noite, meu amigo, minha amiga. Que bom ter você aqui, pertinho, compartilhando esses instantes de carinho e reflexão, enquanto a gente segue juntos nesta terceira parte do nosso Songs by Night. Daqui a pouquinho, a gente faz um breve intervalo para respirar. Mas não se preocupe, porque a próxima parte do programa, essa está mais que demais, recheada de emoção e de tudo aquilo que faz a alma vibrar. É só um respiro rapidinho e eu já volto com mais histórias, mais músicas que abraçam e mais desse nosso encontro especial. Não sai daí, tá? Seu Jorge Ventura.

Boa noite, meus queridos ouvintes do Songs by Night. Que alegria imensa ter você de volta, acompanhando a gente nesta que é a nossa quarta parte do programa. Eu sou Jorge Ventura e para mim, cada voz, cada coração que se conecta com a gente aqui é único, é especial. A gente segue nessa jornada de afeto, onde cada melodia é um abraço, cada história é um elo que nos une, sabe? É um bálsamo para a alma, para o coração. Porque a vida, ela é feita de encontros, de sentimentos que nos elevam, de momentos que nos fazem sentir mais humanos. E a música, a música é a trilha sonora perfeita para tudo isso. Para celebrar o amor, a esperança, para refletir sobre a beleza que existe, mesmo nas pausas, nas solidões que às vezes nos visitam. E falando em solidão, mas aquela solidão que nos faz pensar, que nos acalma, que nos prepara para um novo amanhecer. A próxima canção é um clássico que toca fundo. Prepare-se, porque Air Supply vem aí com a atemporal Lonely is the Night. E olha, a nossa próxima parte do programa está mais que demais. Fique com a gente.

Boa noite, meus queridos amigos, minhas queridas amigas. Que delícia ter vocês aqui, pertinho, nesse abraço de rádio que é o Songs by Night. Eu sou Jorge Ventura e é um prazer enorme, uma alegria imensa poder compartilhar esses instantes, essas emoções, essas canções que tocam a nossa alma. Nesta quarta parte do nosso programa, a gente segue navegando nesse mar de sentimentos, de histórias que chegam até mim, que chegam até nós. É impressionante como o amor, em suas mais diversas formas, nos conecta, não é? Recebo aqui tantos recados, tantas declarações, um pedacinho de gente que se abre, que confia, que se permite sentir. E cada um de vocês é único, cada história é um universo particular. Vi aqui uma mensagem linda de um ouvinte que pediu para eu não

gente encontra força, encontra luz, mesmo quando o mundo parece um pouco nublado. E é com esse pensamento, com essa energia boa que a gente segue agora. A próxima canção vem para embalar esses corações apaixonados, esses corações que sonham, que se entregam. É para você que mandou seu recado, para você que está ouvindo aí do outro lado, para você que está amando, que está vivendo, que está sentindo. Um carinho especial, um abraço apertado de Jorge Ventura para todos vocês.

noite, meus queridos amigos e amigas. Que alegria ter você aqui comigo no Songs by Night. Que privilégio, viu? Cada um de vocês que está na sintonia, seja no rádio ou pela internet, é especial, é único pra mim. E eu sinto essa conexão, essa energia boa que a gente troca, sabe? É isso que faz o Songs by Night ser essa jornada de afeto. Um abraço para cada coração que pulsa junto com a nossa música, com as nossas histórias. Me diz aí, você que está acompanhando essa quarta parte do programa, está gostando? Está sentindo essa paz?

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Boa noite, meus queridos amigos e amigas do Songs by Night. Que alegria estar de volta com você nessa nossa quinta parte. Depois de um breve intervalo, o coração já estava apertado de saudade, sabia? É que aqui a gente não só toca música, a gente abraça a alma. A gente se conecta de verdade. Para mim, cada um de vocês é único, especial. E essa nossa jornada de afeto é o que me move. Mais adiante eu tenho uma história pra gente, daquelas que aquecem o coração e nos embalam em pensamentos bonitos. Uma verdadeira história de ninar para os corações que buscam um pouco mais de paz. Mas antes, quero te convidar a sentir a delicadeza e a força que vem na nossa próxima canção. É uma daquelas melodias que nos lembram da nossa própria coragem, da nossa beleza interior, mesmo quando o mundo tenta nos dizer o contrário. Prepare seu coração, porque agora, com muito carinho e uma mensagem que fala sobre ser forte e vulnerável ao mesmo tempo, vem Caris com Princesses Don't Cry. Sinta.

Boa noite, queridos amigos e amigas que nos acompanham aqui no Songs by Night. Que bom ter você pertinho, sentindo essa energia que a gente constrói juntos, não é mesmo? Esta é a nossa quinta parte e o coração do programa continua batendo no ritmo da sua emoção. A vida, às vezes, parece uma melodia complexa, com altos e baixos, notas suaves e outras mais intensas. Mas é exatamente essa mistura que a torna tão especial, tão única, como cada um de vocês. Eu sei que para muitos, a noite é um momento de reflexão, de rever sentimentos, de abraçar as lembranças. E é para isso que estamos aqui, para ser um porto seguro, um aconchego para sua alma. Não importa o que esteja sentindo, saiba que existe beleza em cada fase, em cada experiência. Permita-se sentir, permita-se sonhar, permita-se viver intensamente. A gente segue navegando juntos por essas ondas de amor e esperança. É sempre um privilégio compartilhar esses instantes com você. Fique com a gente, que essa jornada de afeto está só começando.

Boa noite, meus queridos ouvintes. É sempre um privilégio ter a sua companhia, a sua alma sintonizada aqui no Songs by Night. Sinto que cada voz, cada história que chega até nós se entrelaça, formando essa linda tapeçaria de emoções que celebramos juntos. Nesta quinta parte do nosso encontro, o coração se enche de gratidão por ter você, que está em qualquer canto do Brasil ou do mundo, nos acompanhando. É uma honra, de verdade. Vamos fazer uma pequena pausa agora para os nossos comerciais, mas não se afaste, porque logo mais eu volto para a gente continuar essa jornada de afeto. Fique bem com a gente.

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Boa noite, queridos amigos e amigas que nos acompanham. Estamos de volta para esta que é a nossa sexta parte do Songs by Night. Eu sou o Jorge Ventura e é uma alegria imensa tocar corações com nossa música e nossas histórias neste oásis de serenidade. A gente busca aqui um refúgio, um abraço para a alma. E por falar em abraço, em caminhos de luz, eu quero convidar você a se deixar levar um pouquinho mais. Teremos momentos de puro afeto, de conexão, com uma mensagem que pode ser o acalento que seu coração precisa. E por falar em caminhos, em voos, que tal a gente se inspirar? A próxima canção é um convite para olhar o horizonte com esperança, para sentir a brisa e renovar a alma. Prepare-se para se emocionar. Vem aí a linda Zizi Posse com Caminhos do Sol. Fique com a gente. A jornada continua. Sempre.

noite. Boa noite, meu querido. Minha querida, que alegria ter você aqui, juntinho, nesta que é a nossa sexta parte dos Sons da Night. A gente segue navegando por essas ondas sonoras que acalmam a alma, não é mesmo? E enquanto a música flui, eu fico aqui pensando em como a vida, às vezes, parece uma história contada em sussurros, em gestos pequenos, em olhares que dizem tanto. Cada um de nós carrega um universo de sentimentos, de memórias, de sonhos. E é nesse universo que encontramos a nossa força, a nossa verdade. Permita-se sentir tudo isso, sem pressa, sem julgamento. Deixe que a melodia da vida te envolva, que te inspire a acreditar na beleza do recomeço, na magia de cada novo amanhecer. Porque a vida, sim, é um presente valioso. E você é a canção mais linda que existe. Um abraço apertado do seu amigo Jorge Ventura. E agora, deixe-se levar por mais uma melodia que a gente preparou com todo carinho para você.

Queridos amigos, que delícia ter a sua companhia nesta sexta parte do Sons by Night. Espero de coração que esteja sendo um abraço para sua alma, um carinho em sua noite. É sempre uma alegria imensa poder compartilhar esses momentos com você. Daqui a pouquinho a gente volta, tá? Vamos só para uma pequena pausa, um respiro. E logo mais tem muito mais emoção, muita melodia e mais histórias pra gente seguir juntos. E se você já está se aconchegando para dormir, que o nosso som seja um travesseiro macio para seus sonhos. Uma boa noite de paz, viu?

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2: Boa noite, meu querido ouvinte, minha querida ouvinte. Estamos de volta, sim. Que bom ter você aqui comigo no Songs by Night, nesta sétima parte do nosso encontro. Eu sou Jorge Ventura e é um carinho imenso saber que você escolheu este cantinho de rádio para compartilhar sua noite. Sinta-se em casa, sinta-se abraçado.

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A música te

Boa noite, meu querido, minha querida. Que bom ter você aqui, pertinho, nesse nosso Songs by Night. É com esse calor no coração que a gente segue em frente, mergulhando fundo na sétima parte do nosso programa. E sabe, é tão lindo ver as mensagens que chegam, os recadinhos que vocês mandam uns para os outros, declarações de amor que parecem poesia. Alguém mandou aqui para o amado, dizendo que a saudade aperta, mas o carinho só aumenta e que está contando os segundos para estarem juntas de novo. Outra ouvinte, a Maria, dedicou um pensamento lindo para o João, agradecendo pela paciência, pelo companheirismo, por ser a rocha dela em todos os momentos. Ah, o amor, ele realmente tem esse poder de transformar, de nos fazer enxergar a beleza até nas pequenas coisas, não é mesmo? É essa a magia que nos conecta, que nos faz sentir que não estamos sós, mesmo que a distância separe alguns corações. Cada história, cada palavra de afeto, cada suspiro de esperança que compartilhamos aqui se torna um pedacinho da nossa própria jornada. E é por isso que a gente celebra a vida, celebra o amor em todas as suas formas, aqui no Songs by Night. Para você que está amando, para você que busca um carinho, para você que simplesmente quer sentir, a próxima melodia é um abraço. Receba com todo o meu carinho. Jorge Ventura.

Boa noite, meu coração. Que alegria ter você aqui, pertinho de mim, nesta sétima parte do nosso Sons by Night. É sempre um privilégio compartilhar esses momentos de carinho.

quem tá gostando de sentir essa emoção com a gente, eu tô aqui, sentindo junto. Logo, logo a gente volta, tá bom? Com mais abraços sonoros e histórias que tocam a alma. Não sai daí, a gente se encontra já.

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sentir, se permitir. Às vezes o coração aperta, a gente se questiona. Mas saiba que a beleza está também em cada superação, em cada novo amanhecer que a gente abraça com fé. A vida é um eterno fluir. E está tudo bem não estar bem o tempo todo. O importante é saber que você não está sozinho nessa jornada. Que aqui tem sempre um abraço, uma escuta carinhosa. E falando em ouvir o que o coração diz,

noite, meu querido ouvinte, minha querida ouvinte, que nos acompanha nesta oitava parte do nosso Songs by Night. É um prazer imenso ter você aqui, pertinho, sentindo essa vibração que a gente tenta levar de coração para coração. Sabe, a vida é uma melodia, e às vezes ela toca notas que nos desafiam, não é mesmo? Mas é justamente nesses momentos que a gente precisa lembrar que o amor é a batida mais forte que existe, a que sustenta tudo. É preciso ter fé, sim, mas também é preciso ter a coragem de amar, de se entregar, de perdoar a si mesmo e ao outro. O amor é um exercício diário, uma escolha que fazemos a cada amanhecer, mesmo quando a noite parece não ter fim. E eu sei que muitos corações por aí precisam dessa dose de carinho, desse abraço que a gente não pode dar pessoalmente, mas que a música e a palavra podem sim levar. Então, permita-se sentir, permita-se ser amado, permita-se amar. Que a beleza da vida, com suas alegrias e suas dores, te encontre e te transforme. E para embalar esses pensamentos, essa jornada de afeto, vem mais uma canção que toca a alma. Fica comigo, a gente segue junto.

Boa noite, meu querido ouvinte. Minha querida ouvinte. Que delícia ter você aqui com a gente. Abraçando a alma com cada melodia, com cada palavra que compartilhamos. É sempre uma honra imensa, uma alegria profunda, saber que você escolheu nosso Songs by Night para ser seu porto seguro nessa noite. A gente se conecta de um jeito tão bonito, não é mesmo? E essa é a nossa maior recompensa. Vamos fazer uma pequena pausa agora, mas não se afaste. A gente volta já já, com mais carinho, mais emoção e mais histórias que fazem o coração vibrar. Fica comigo, tá? Porque a oitava parte do programa ainda tem muito pra te oferecer.

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Boa noite, meu amigo, minha amiga. Que bom ter você aqui comigo nessa nossa jornada de afeto. Estamos de volta para a nona parte do Songs by Night. É tão bom sentir essa conexão, saber que, mesmo à distância, estamos juntos, compartilhando emoções, reflexões, a beleza que a vida nos oferece, sabe? Muitas vezes, a gente só precisa de um porto seguro, de um abraço em forma de melodia, de uma palavra que acalme o coração. E é para isso que estamos aqui, para te acolher, para te lembrar que o amor, em suas infinitas formas, é a força que move tudo. Que a vida é feita de momentos que merecem ser celebrados, de sentimentos que nos tornam únicos. Prepare o coração, porque a próxima canção é um convite para sentir, para amar, para encontrar a sua própria versão do que é perfeito. Venha comigo, com Ed Sheeran e sua voz que abraça a alma, para um momento de pura entrega. 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

noite, meus queridos amigos e amigas da alma. Que bom ter você aqui conosco nesta nona parte do Sons by Night. Que privilégio poder dividir esse momento tão especial, tão nosso. Sabe, a vida é uma melodia complexa. Às vezes alegre, às vezes com notas mais tristes, não é? E em meio a tudo isso, a gente busca um abraço, um porto seguro, uma palavra que acalme o coração. Eu acredito, do fundo da minha alma, que existe uma força que nos guia, uma luz que nos mostra o caminho mesmo quando tudo parece escuro. É a fé, essa chama que nos conecta ao divino, ao amor incondicional que nos ampara. É a certeza de que somos amados, de que não estamos sozinhos, mesmo nos momentos mais desafiadores. Permita que essa luz ilumine seus pensamentos, que o amor de Deus preencha cada cantinho do seu ser, trazendo paz e esperança. Confie, sinta e deixe a vida te abraçar. E para continuar essa nossa jornada de afeto, vem comigo, que a próxima canção já está pronta.

Boa noite, meu amigo, minha amiga. Que bom ter você aqui com a gente em Songs by Night, nessa nossa jornada de afeto e boas energias. A vida, às vezes, nos surpreende com seus caminhos, mas é na conexão, na melodia que abraça a alma, que a gente encontra força e inspiração para seguir, não é mesmo? Cada história, cada recado que chega é um pedacinho de vocês que guardo com carinho. Vamos fazer uma pequena pausa agora, só um instante, mas pode ter certeza, eu volto já já. E na próxima parte do nosso programa, teremos mais um momento especial com o nosso quadro Minha História. Um abraço apertado no seu coração, onde quer que você esteja. Não saia daí, a gente volta em

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noite, meu amigo, minha amiga. Que bom ter você de volta aqui com a gente, nessa nossa jornada de afeto, no Sons by Night. Estamos de volta para a décima parte do nosso encontro. E é sempre uma alegria imensa saber que você escolheu nossa companhia para colorir esse momento tão particular da sua noite. É nesse espaço, sabe, que a gente abre o coração. Fala de amor, de esperança, da beleza que existe em cada um de nós. A vida, com seus altos e baixos, nos ensina tanto. E a música, a música é a trilha sonora perfeita para cada descoberta. Ela nos abraça, nos acalma, nos faz sentir que não estamos sozinhos, nunca. E por falar em sentir, em emoção que vem lá do fundo da alma, prepare o coração para o que vem agora. Uma canção que parece ter sido feita para tocar exatamente essa parte mais pura do nosso ser. Um verdadeiro presente musical. Com você, Bryan Adams, e uma mensagem que vem direto do coração. Straight from the heart.

noite, meu amigo, minha amiga. Que bom ter você aqui comigo, nessa nossa conversa de alma, nessa jornada de afeto que é o Songs by Night. Estamos juntos já na 10ª parte do nosso encontro. E a cada melodia, a cada palavra, a gente se conecta um pouco mais, não é mesmo? Sabe, a vida é um presente, com seus altos e baixos, suas alegrias e sim, suas dores. E é nessas horas que a gente precisa se lembrar de algo fundamental, que não estamos sozinhos. Existe uma força, um amor que nos sustenta, um cuidado divino que se manifesta nos pequenos detalhes, no brilho da lua lá fora, no calor de um abraço que a gente guarda no coração. É a fé, esse farol que ilumina o caminho. Essa certeza de que por mais escura que a noite pareça, o sol sempre volta a brilhar. É a esperança que nos move, que nos faz acreditar no amanhã, nos reencontros, na superação. Que essa fé te abrace agora, que ela te conforte e te lembre que você é valioso, único e que o amor maior te guarda. Que a sua noite seja abençoada, que a serenidade encontre morada no seu coração. E pra gente seguir sentindo toda essa energia boa, vamos de mais música que abraça.

noite, meus queridos ouvintes. Que alegria ter vocês por aqui, partilhando esse momento tão especial, essa jornada de afeto que é o Songs by Night. É incrível como a música nos abraça, não é mesmo? E por falar em abraço, quero mandar um bem apertado para cada um de vocês, que fazem essa sintonia ser tão especial. Chegamos ao fim desta parte do programa, mas não se preocupe. Na próxima, temos o nosso emocionante quadro Minha História, com mais relatos que tocam a alma. Vamos para um breve intervalo agora, mas eu volto já já com o coração cheio de carinho e as canções que celebram a vida.

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resposta sim para esta 11ª parte do nosso encontro. Essa jornada de afeto que construímos juntos. É sempre um prazer ter a sua companhia. Sentir essa conexão que nos abraça e nos une através da música e das histórias que tocam a alma. Aqui, Jorge Ventura, para te acolher e te convidar a mergulhar ainda mais fundo nas emoções. Daqui a pouquinho, inclusive, tem uma história linda, daquelas bem românticas, para compartilhar com você. Então não sai daí, viu? Fica pertinho. Mas antes, prepare o coração para uma canção que marcou gerações e carrega uma força incrível. Um clássico atemporal que nos faz refletir sobre os sentimentos mais profundos. Vem com a gente, porque no Songs by Night, cada melodia é um abraço. Com você, Natalie Imbruglia e a inesquecível Torn.

noite, meu querido ouvinte, minha querida ouvinte. Que bom ter você aqui comigo, desfrutando desse oásis de serenidade que é o nosso Songs by Night. É sempre uma honra, uma alegria imensa ter a sua companhia, sentir essa conexão que nos une a cada melodia, a cada palavra. Nesta nossa 11ª parte do programa, a gente segue navegando por essas ondas de afeto, de histórias que chegam, que tocam o coração e nos lembram do poder do amor, da esperança, da beleza que existe em cada jornada. Tantas mensagens lindas que chegam, com recados cheios de emoção, de fé, de carinho. E é por isso que estamos aqui, para te abraçar através do rádio, para te fazer sentir que você não está sozinho, que seus sentimentos são válidos e que sempre há uma luz, um motivo para celebrar a vida. A música, para mim, é como um abraço demorado que acalma a alma e nos mostra que mesmo nas dores podemos encontrar poesia. E é com esse espírito de acolhimento, de pura empatia, que eu, Jorge Ventura, convido você a se deixar levar um pouco mais. Porque a vida, meus amigos, é feita desses pequenos, grandes momentos de conexão. Vamos juntos, então? A próxima canção já está a postos para te envolver.

noite, meu querido ouvinte, minha querida ouvinte. Que alegria ter você aqui, pertinho, nessa nossa jornada de afeto no Songs by Nate. Chegamos à 11ª parte do nosso encontro e a cada nota, a cada palavra, a gente sente essa conexão, não é mesmo? É um privilégio poder partilhar esses momentos de beleza, de reflexão, de pura emoção com você. Seja qual for o seu sentimento agora, saiba que ele é acolhido, compreendido. E é nessa sintonia de alma que a gente se prepara para uma pequena pausa, um respiro, para que a gente possa voltar ainda mais leve, ainda mais junto. Mas não se afaste não, tá? Fica por aí, que a gente volta rapidinho, com mais histórias, mais poesia e, claro, as canções que abraçam o coração. Já já a gente tá de volta, não sai daí.

Boa noite, meus queridos amigos. Estamos de volta e já na nossa 12ª e última parte do Songs by Night. Como é bom ter a sua companhia, sentir essa conexão que só a música e as boas histórias podem nos trazer, não é mesmo? Cada um de vocês é único e é para cada coração que a gente dedica este espaço, um refúgio de paz e carinho nesta noite. Que a melodia que chega agora possa abraçar a sua alma, trazendo aquela sensação boa de que, mesmo nas incertezas, há sempre um motivo para ter fé, para sentir o amor e para celebrar a vida. É um convite para você se permitir, para sentir cada nota. Prepare-se, porque a emoção continua forte por aqui, com Lady A e a linda Need You Now. Vem com a gente.

noite, meus queridos amigos da Songs by Night. Que alegria estar aqui, nesta parte 12 do nosso encontro, compartilhando essas horas preciosas com vocês. Já são, sim, quase 4 horas que estamos juntos e meu coração transborda de gratidão por cada um que escolheu a nossa companhia. Espero de verdade que estejam aproveitando cada melodia, cada palavra, cada pausa para respirar fundo e sentir. Sabe, a gente fala tanto de amor e é tão bom falar, não é? O amor se manifesta de tantas formas, em gestos pequenos, em olhares demorados, na paciência de esperar o tempo do outro. Lembro-me de uma vez de uma história que me contaram, de um casal que depois de muitos e muitos anos ainda se surpreendia. Não era mais aquele fogo inicial, talvez, mas havia uma chama ainda mais forte, construída na base da compreensão, do perdão silencioso, do café na cama nos dias mais difíceis. Ele sempre deixava um bilhetinho, mesmo que fosse só um bom dia, meu amor, ao lado da xícara dela. E ela, por sua vez, sempre garantia que a flor favorita dele estivesse sempre fresca na mesa da cozinha. Detalhes, pequenos, mas que juntos tecem a tapeçaria de um amor real, um amor que resiste ao tempo e às intempéries. É nesses pequenos universos que a gente encontra a beleza, a força da vida. E Deus, em sua infinita sabedoria, nos permite experimentar essa conexão, essa capacidade de cuidar, de doar, de ser porto e de ter um porto. Não importa o que você esteja vivendo agora, se está amando intensamente, se está buscando um novo amor, ou se está curando as feridas de um amor que se foi, saiba que existe uma força maior que nos abraça e que nos mostra que a esperança sempre renasce. E é com esse sentimento que a gente segue aqui na sua Songs by Night, um lembrete gentil de que o amor está em tudo e que você, que me ouve, é parte fundamental dessa melodia. Que tal se a gente se permite sentir um pouco mais? A próxima canção já vem chegando para nos embalar. Fique por aí, com a gente.

especialmente meus queridos amigos e amigas que me acompanham sempre aqui no Songs by Night. Chegamos juntos, mais uma vez, ao final de mais uma jornada especial. Nesta, a nossa 12ª parte do programa. Ah, como é bom ter vocês por perto, sentindo essa energia, essa troca de carinho que a gente constrói com cada melodia, com cada palavra. Eu, Jorge Ventura, me sinto privilegiado em poder dividir esses momentos de paz e reflexão. É um espaço onde a gente se permite sentir, se permite sonhar, se permite ser um pouco mais leve. Acredito de coração que a música, a poesia, as histórias que compartilhamos são um abraço na alma, um porto seguro para os corações que buscam um pouco de aconchego. Saber que você está aí do outro lado, me ouvindo, me acompanhando nessa viagem de afeto, faz tudo valer a pena. Cada recado, cada pensamento que me chega é um elo que se forma. Uma prova de que a gente não está sozinho nessa caminhada da vida. E é isso que o Songs by Night quer ser. Um lembrete gentil de que o amor e a esperança sempre encontram um caminho. Que as melodias que embalaram nossa noite, as reflexões que tocaram seu coração, possam seguir com você, trazendo otimismo e serenidade. Guarde essa sensação boa, essa paz que a gente cultivou juntos. E saiba que estarei aqui, com essa mesma entrega, com esse mesmo carinho, esperando para nos reencontrarmos muito em breve. Meu mais sincero muito obrigado a cada um de vocês que fez essa noite ser tão especial. Que a vida continue te presenteando com momentos de pura beleza e alegria. Um grande abraço do seu amigo Jorge.

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0: que é 3:22.
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0: Bom dia, Madrugada Viva, 3:24.
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0: Branco, bom dia!
1: Bom dia!
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0: quarta-feira, minha gente, bom dia.
1: Bom dia.
0: Começando mais um forró bodó da melhor, aqui pela nossa Jequié FM 89,7, a dona do primeiro lugar, rapaz. É a dona do primeiro lugar, por quê? Por quê? Por quê? Por quê? Por quê? Porque você, meu amigo ouvinte, você, minha amiga ouvinte, é vocês que fazem da Jequié FM essa rádio maravilhosa, essa rádio supimpa, com muita alegria, né? É, rapaz, e nós estamos aqui, mais uma vez, na sua madrugada, já começando mais um forró bodó da melhor, pra você onde quer que esteja, você que tá nos ouvindo nas padarias, nos postos de combustível, nas portas dos hotéis, né? Onde quer que esteja, meu amigo, minha amiga, você que tá em casa também, muito obrigado pelo carinho da audiência. Esse é o forró bodó da melhor, com muito forró, piada, claro, com muita alegria no seu rádio.
2: A

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0: prestação de serviço, viu? Alô, Limoura, meu querido, aquele abraço, gente boa, caba bom danado, trabalhador, caba dedicado. Ao meio-dia, viu? Ao meio-dia tem a Limoura comunicando, viu? Com entrevistas e muita prestação de serviço. E a partir das 13 horas, chega o Léo Santana, rapaz, com o programa Super Tarde. 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É, bicho danado. Às 13 horas, rapaz, às 13 horas. E às 16 horas? 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E às 18 horas tem também aí o Forró Bodó com Ney Farinha. É, você ouve o Forró Bodó da melhor. Aqui de madrugada com eu, Vervaldão. E às 18 horas tem aí também as melhores músicas, as melhores do forró, no Forró Bodó da Melhor, com meu amigo Ney Farinha, tá bom? É a GQFM, rapaz, 89,7, tá todo mundo ligado.
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0: Muito mais alegre, com muito mais forró no seu rádio. 4:33, 4:33, bom dia!
2: Bom dia!

bom demais. Mas ó, vamos garantir a papa das crianças? É, vamos garantir a papa das crianças. Daqui a pouquinho nós estamos de volta com muito mais forró, bodó.

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4: Você sabia que a Bíblia, ela se resume em um versículo só? Pois é, se tivesse que resumir a Bíblia em um versículo só, seria João 3:16. Porque Deus amou o mundo de tal maneira que deu seu Filho unigênito para que todo aquele que nele crê não pereça, mas tenha a vida eterna. Olha, Deus amou o mundo, quer dizer, todos. Primeiro a Bíblia inclui a todos. E depois diz o que é que Deus deu de benefício, que foi o seu filho Jesus. Só que depois ele disse assim, para que todo aquele que nele crê. Bom, a partir de agora, já começa a delimitar, já não são todos. Todo aquele que nele crê, não pereça. A consequência de perecer não vai atingir quem nele crê, entende? Mas vai ter o quê? Vida eterna. Observe, minha gente, tudo aquilo que o homem tem procurado hoje em dia, viver mais, se cuidar, pois é, a Bíblia promete, Deus dará àqueles que conhecerem a Jesus de verdade.
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0: 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Tamo de volta com muito mais forró, bodó da melhor. Aqui na dona do primeiro lugar, GQFM, que maravilha. Vamos seguir, povo quer música, povo quer música, povo quer forró, então vamos de forró, bodó da melhor.
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0: como eu faço um show, como o Vinícius falou, eu adoro bagunçar, igual meu amiguinho aqui. Nós vamos parar tudo aqui em cima e vocês vão cantar com a gente, levar o nome dessa terra para todo o Brasil e essas vozes apaixonadas. Vamos cantar? Quero ouvir só vocês, viu? Só a galera. Quero ouvir. Te quero. Então grita.
1: Já sei que eu quero ouvir.

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0: Que este dia seja um dos melhores dias da sua vida. Estamos chegando ao final de mais um Forró Bodó da Melhor, nessa quarta-feira. Que essa quarta-feira seja uma das melhores quarta-feira da sua vida. Amanhã, quinta-feira, estamos aqui de novo. Estamos aqui de novo com mais um Forró Bodó, com muita música e muito mais alegria. Continue aí, com muito mais alegria também, aqui na programação da GQFM, tá bom? Até amanhã, se Deus quiser. Tchau, tchau, gente!
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Ora, a fé é o firme fundamento das coisas que se esperam e a prova das coisas que não se veem. Por ela os antigos alcançaram testemunho. Pela fé entendemos que o mundo, pela palavra de Deus, foi criado. Sem fé é impossível agradar-lhe, porque é necessário que aquele que se aproxima de Deus creia que ele existe e que é galardoador dos que o buscam. Esta é a fé. E nesta fé nós começamos e dizemos a você: bom dia.

mas com a graça de Deus a gente vence. É ou não é? Deixando bem claro para você que eu não estou aqui em nome de uma religião. Eu estou aqui, sabe como? No nome de Jesus. A serviço da evangelização, anunciando que Cristo é o Rei, Cristo é o Senhor, Cristo é o nosso Salvador. Vamos juntos, a sua participação é muito importante nesta quarta-feira. É a sua participação muito importante no 98846-1549. Juntos nós vamos adorar a Deus nesta manhã.

assim, Senhor, eu te glorifico, te exalto. Coloco-me diante de ti, Pai, nesta manhã, na dependência total do Senhor. Eu sei que sem ti eu não sou nada. Sem ti nada eu posso fazer. Eu glorifico a ti, Senhor, por esta manhã tão especial, te adorando na beleza da tua santidade, Senhor. Este é o dia que fez o Senhor. Este é o dia que me abençoou o Senhor. Apresentando esta casa, este lar, esta família, este filho, esta filha, este senhor, esta senhora, orando por aqueles que estão enfermos, tu és o doutor dos doutores, o médico dos médicos, o médico por excelência. Jesus, eu clamo a ti por aqueles que estão hospitalizados. Toca com teu poder de cura, de restauração, de libertação, Pai. Pois eu acredito, o Senhor é Deus poderoso para nos surpreender, para fazer a grande obra na vida deste homem, desta mulher, esta pessoa que precisa de uma cura, de uma libertação, de salvação para sua vida, para o seu lar, para sua casa, para sua família, Senhor. Ah, meu Deus, nos ajuda a vencer os embates do dia a dia. Ah, Senhor, nos fortalece nesta manhã. Aqui estamos, Pai, pela fé, acreditando no teu poder sobrenatural, no seu cuidado com a nossa vida, no seu amor tão presente em nossos corações, Pai. Eu te louvo, Senhor, eu te louvo, eu te glorifico. Eu também tenho muito que te agradecer pelos grandes feitos, pelos grandes livramentos. Jesus, não deixa nós reclamarmos de nada, porque muitas das vezes reclamamos, Pai. Não paramos, Senhor Jesus, para contemplar os grandes feitos do Senhor. Aqueles que nesta manhã estão na sua casa ou se preparando para os seus compromissos, aqueles que já estão no seu trabalho, Senhor, aqueles que estão se preparando para ir para a indústria, para a fábrica, para o escritório, para o supermercado, para a padaria. Jesus, Senhor, o motorista, aqueles que vão pegar uma rodovia, uma estrada, guarda o teu filho do perigo e do mal, Senhor, guarda. Senhor, a minha oração por aqueles que estão também chegando de viagem, aqueles que estão na rodovia agora, estão ouvindo esta súplica, esta oração. Sejam eles alcançados com a tua bondade, com o teu amor, com a tua misericórdia, com o teu perdão. Senhor, é aquele que nos dá força para viver, para caminhar, para trilhar, para vencer as intempéries desta vida. Eu quero te agradecer pelo fôlego de vida, pela vida da minha esposa, meus filhos, minha família, a igreja, os meus irmãos, os meus amigos, o meu trabalho,

pessoas que todos os dias eu estou aqui conhecendo, pessoas que nos abraçam no dia a dia, Pai, por esta amizade, por esta comunhão gloriosa. Toda glória para Ti, todo louvor é para Ti, toda adoração é para Ti, Senhor. Obrigado por aqueles que também têm contribuído com essa programação, que têm ofertado. Obrigado, Jesus, continua abrindo as portas, continua cuidando. O Senhor é o Deus da providência, o Deus que tudo pode, o Deus que é o dono do ouro, dono da prata, dono de tudo. Obrigado, Jesus, por cada lar, por cada família, por cada um dos teus filhos, Pai, que nesta manhã louvam a Ti comigo, exaltam a Ti comigo, Senhor. Sabe o que eu te peço, Pai? Eu te peço que o Senhor fica comigo nesta manhã. Fica comigo, Senhor Jesus, eu lhe peço.

0: A melhor coisa. É, gente, que coisa bonita, né? É isso aí, a nossa, na verdade, nossa escolha, sim. Mas foi ele que nos escolheu. 5:40. Foi ele que nos escolheu. Tá escrito, né? Lá em João 15:16. Não me escolhestes vós a mim, mas eu vos escolhi a vós. Eu vos nomeei. Bom dia, meu amigo. Tudo bem, meu irmão? Tudo bem? Que bom falar com você. Nós temos aqui, ó, vários recadinhos já. Eu mandar um alô pro meu irmão aqui, o Eliomar, em Cidade Nova. É, bom dia, pastor. A paz do Senhor. Deus haja com grande misericórdia. Nos dê um dia abençoado. Valeu, Eliomar, na padaria, trabalhando aí já, preparando para daqui a pouquinho pão quentinho, pão fresquinho, quentinho para todo mundo, né? Bacana, Eliomar, valeu. Manda um alô pro meu amigo Jessé. Jessé, aí na Ramarim, você liga para mim, meu pastor, meu amigo, preciso falar com você. Eu dei um oi para mim aí, aos meus amigos da fábrica Ramarim. Hora certa, 5:42. 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Gente, deixa eu mandar um alô aqui. Tá chegando várias mensagens, né? No 8-8846-1549. Repetindo, 9-8846-1549. Obrigado, viu? Isaac tá mandando bom dia com Jesus aqui. Edson, do Abacaxi, mandando bom dia também. Silvano do Baixão tá mandando bom dia também. Tem mensagem aqui já. Deixa eu ver se já dá pra ouvir agora. Deixa eu ver aqui. Deixa eu ver. Bora. Deixa eu ver.
1: Bom dia, pastor. Bom dia a todos com a graça e a paz de Cristo. Aqui que nos fala esse irmão Cristo Silvano do Baixão. Estou passando hoje para pedir o pastor e os amados irmãos que orem hoje, sim, juntamente comigo, nos ajude em oração pela vida de Rosana Maria Fernanda, que é a minha família. Nós hoje estamos precisando de oração, sim, e cremos que tudo seja feito por a vontade e a glória do nosso Deus. Que Deus nos abençoe.
0: Vou colocar aqui na oração, tá bom, meu irmãozão? Silvano sempre participando aí da nossa programação nesta manhã abençoada por Deus, né? Manhã muito abençoada. O Gleidson tá por aqui hoje. Gleidson, cadê você, rapaz? Bora.
2: Bom dia, a paz do Senhor, pastor. Coloca o nome da minha família na oração aí. Adria e Alice. Coloca a família do Alex também na oração aí. No nome do Senhor Jesus. Um abraço.
0: É isso aí, gente. Nós oramos, né? Juntos nós somos fortes, né? O que nós colocamos na mão de Deus, com certeza, Deus abençoa e vira milagre, viu? Não se constranja, se está pedindo oração, pode ligar para cá, mande a sua mensagem, viu? Fica com vergonha, não. Pede oração, juntos nós somos fortes, tá certo? Pode pedir que nós vamos estar intercedendo, orando por você, pela sua casa, pela sua família. Qual é o telefone, pastor João? Anota aí, ó, o estúdio da GQFM, o telefone é o 9-8846-1549. 9-8846-1549. Sempre conferindo a hora para você, né? Não perder o seu compromisso. Mais um ouvinte.
3: Bom dia, pastor, bom dia, você. É todo ouvido da GQFM. Dando oração aí. Alex e família. Luciane, Alexandra, Agatha, Laila, Meletinha. Mandou alô pra Gleice, Ali e Alice. Mandou alô também pra. Pra toda a equipe da Maçã da CR. Deus continue abençoando a vida de vocês aí, as nossas vidas. E dá livramento a nós todos. Um abraço.
0: Dá um recadinho.
3: Dá o pai Damião. Da Espedeira.
0: É ótimo, tá dado o recado. Muito bem, tá certo. É o pessoal que tá sempre conosco aqui, sempre participando. Uma alegria, né? os nossos amigos, nossos irmãos. E aí, gente, hoje eu não fiz café, viu? Ô, Jesus, hoje eu não fiz café, mas chegando em casa eu vou tomar meu cafezinho, tá bom? Mais um ouvinte, deixa eu ver.
4: Seu João, Deus lhe abençoe, o senhor e toda a sua família, todos estiverem na escuta, para meu filho Davi, Daniel, Débora, meus netos, David, Marcos, Fernando, Laurinha, todos estiverem na escuta, para Nancy e toda a família dela. Fica com Deus, tenha um bom dia, em nome de Jesus.
0: Tá aí, gente, a Valdinete. Olha a hora 5. Aqui a gente fala a hora, né? 5:46.
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0: Eu estou por aqui com vocês. Já já tem avisos, já já tem pastor Wilson. Gente, tem muita coisa boa pra nós, hein? Vamos juntos. Vamos louvar a Deus, vamos. Louve a Deus amanhã. Louve a Ele. O que que a Bíblia diz? A Bíblia diz assim, ó, tudo que tem fôlego, louve o nome do Senhor. Então louve a Ele, adore a Ele, coloque a tua vida, sua súplica, seu caminho na presença desse Deus, viu? Tudo na mão dele vira milagre. É isso mesmo, é providência nesta manhã.

Quero mandar um alô pro Luciano e a Lene, que também não perde o programa Palavras de Vida todas as manhãs, né? Aqui ligado no nosso programa, o programa que é nosso, Palavras de Vida, de segunda a sexta, às 5:30 da manhã, pastor João Macedo, estou acordando você. Estou acordando você, falando Jesus. Olha que bonito, ó.

0: Lindo és, né? Ele é lindo, ele é grande, ele é bom, ele é maravilhoso. 5h50, pastor João, 5h50. É, nós aqui estamos falando de Jesus. Obrigado você de perto, você de longe, você do distrito, da chácara, da fazenda, do povoado, você da cidade, você do bairro, você de perto, repito, você de longe, você de norte, do sul, do leste, do oeste, em Jequié, Bahia, Brasil e o mundo, através do Jequié 89,7 ao vivo. É isso aí, mande para alguém que mora em outra cidade, para alguém que mora em outro país, né? Faça como eu, manda para meus filhos. Manda pro Gabriel em Portugal e manda pro Lucas nos Estados Unidos. Não é todo dia, mas sempre eu recebo o oizinho deles aqui. Ouvi você! Mesmo porque lá o horário também é diferente, né? Mas nós vamos juntos adorando a Deus. Bom dia, Miralva! E também, deixa eu ver quem tá aqui, Miralva. Ela mandou um bom dia. Deus te abençoe, Miralva. Missionário Miralva, Antônio Bispo, que também não perde o nosso programa Palavras de Vida. Eu falei de distrito, eu falei de povoado aí em Lagoa Dantas, acompanhando o nosso programa. Jussi também participa, final do telefone 7488, é Jussi. Também tem mais uma ligação aqui, mais uma mensagem, final 2703. Pegou um pigarro aqui, 2703, participando também aqui do programa Palavras de Vida. Tem também 6140, deixa eu ver quem tá aqui no 6140.
1: Dia, pastor João Macedo Inácio. Aqui é Cláudia do Larco Cedinho. Eu gostaria de mandar um alô pra minha mãe, Dona Zezé, meus filhos, Micael e Mariano. E todos os ouvintes desse programa que é líder de audiência.
0: Obrigado.
1: Todos os dias, o dia todo.
0: Osvaldo, eu não esqueci de você não, Osvaldo. Agora que eu vi seu nome aqui, ó, Osvaldo, ele mandou aqui, deixa eu ver, mil glória. Como é que é o nome? 1 milhão de glória. Legal, Osvaldo. Lá das Bananinhas Cairós. Valeu, meu irmão. Tem mais alguém aqui? Pastor Wilson tá chegando por aqui já, hein? E o dia que eu não coloco, o pessoal me cobra. Eu falei com ele ontem, né? É que ele agora é vovô novo. Ele tá todo encantado lá, que ele é vovô. Faz parte do meu time, né? E aí, tá indo dormir tarde, aquela coisa. E ele falou, rapaz, não deu pra mandar mensagem ontem, né? Mas hoje tem mensagem dele aqui. Já já nós vamos colocar a mensagem com o pastor Wilson.
2: Bom dia, pastor João Macedo. Bom dia, Nancy. Bom dia a todos. Coloque meu nome, pastor, na oração. Nice Família.
0: Nice. Deus te abençoe, Nice. Cadê o vozeirão? O vozeirão tá aqui, cadê o vozeirão? É o vozeirão de Itiruçu. Quem é ele?
3: A paz do senhor, pastor João Macedo, pastor nosso. Bom dia, eu e Juscelino de Itiruçu, como sempre, te ouvindo, juntamente com minha esposa Irene, a minha irmã Cida. Manda aí um alô também para a minha irmã Neuza, aqui na rua de Jacutinga. E também peço também oração para minha família, em nome de Jesus. Oramos sim, Silvano, e outro irmão aí. Nós juntos oramos.
0: Isso, isso mesmo.
3: Deus vale por todos, amém? Eu te garanto, pastor, que eu também foi a coisa melhor que eu já fiz.
0: Ah, sim.
3: Né? Em nome de Jesus, foi aceitar Jesus. Amém?
0: É isso mesmo.
3: Ele que nos aceitou, né?
0: Isso.
3: Louvado seja Deus, ele que nos escolheu, amém? Um abraço a todos, um bom dia, em nome de Jesus.
0: A melhor coisa que eu já fiz. 5h54, bom dia, meu amigo. Bom dia, meu irmão, na bênção, na paz, que bom ter você comigo aí, participando da nossa programação Palavras de Vida. Cadê pastor Wilson, chegou?
4: Paz do Senhor, pastor João, paz do Senhor, povo de Deus. Bom dia a todos, palavra de vida para nós, Mateus 11, verso 22. Por isso eu vos digo que haverá menos rigor para Tiro e Sidom no dia do juízo do que para vós. O Senhor Jesus, nesse texto bíblico, está falando, e quando ele fala, vamos prestar atenção porque é Jesus falando. E ele está dizendo o seguinte, que a cidade de Corazim e de Betsaída é um povo meio que ingrato, e eles, o Senhor fez tanto milagre, tanto prodígio por lá, e mesmo assim o povo se mantinha endurecidos, o povo não se arrependia, não se convertiam. E ele, Jesus está dizendo, olha, se lá em Tiro ou em Sidom, né, cidades de outras nações, fizesse aqui o mesmo que foi feito aqui, eles já teriam se arrependido, já teriam se convertido. Então, no dia do juízo, haverá condenação para o povo de Tiro, de Sidom, haverá, mas haverá também para Betsaida e para Corazim, e será cobrado muito mais de Betsaida e Corazim do que Tiro e Sidom. Lá abaixo, se continuarmos lendo, vai falar de Cafarnaum. Cafarnaum também, o texto diz que vai ser abatida, né? Serás abatida até os infernos, porque olha o que Jesus disse, se em Sodoma fizesse os prodígios que em ti operaram, até hoje tenham permanecido. Veja que o Senhor está dizendo, está fazendo comparação de nível de pecado. Existe nível. A Bíblia fala muito de nível. A Bíblia fala do nível da fé. Pouca fé, muita fé, sem fé, tanta fé, não é? E existe várias, se eu for procurar aqui para falar para vocês, existe várias situações que a Bíblia expressa, né? A pouca fé, a muita fé, tanta fé, sem fé, não é? Então, várias situações expressando níveis de fé. Existem níveis também para galardão, porque quando o texto bíblico diz que cada um receberá o seu galardão, está falando que é o correspondente ao que foi a vida de cada um diante do reino de Deus aqui na terra. Então, cada um tem seu galardão, cada um tem um nível e vai receber galardão conforme esse nível de aplicação, de dedicação, de que serviu o Senhor. A Bíblia fala também a respeito do nível, por exemplo, da obra de cada um. A obra de cada um será provada no fogo para ver se é uma obra de palha, para ver se é uma obra de feno, para ver se é uma obra de ouro, né? Se é de barro, do que for. Então, passa pelo fogo para ver qual o nível que foi a obra de cada um. E aqui, para esse texto que eu li para vocês, Jesus está mostrando que existe nível também na hora de aplicar rigor. Para uns mais, para outros menos. É o que está na Bíblia. Não é eu que estou inventando essa história. Tá certo? Na hora de ser aplicado o juízo de Deus sobre os humanos, quando for ali posto, né, a obra de cada um, que será o momento que serão julgados os homens, aí Deus vai ter níveis, né, de ser mais rigoroso ou menos rigoroso. Moral da história, para esse texto, a grande questão é coração obstinado, endurecido. Está escrito, querido ouvinte, que quando ouvirdes a voz do Senhor teu Deus, não endureçais o vosso coração. Pecar, todos os homens pecam. Falhar, todos os homens falham. Cair, todos os homens caem. É, sete vezes cairá o justo e o Senhor levantará. Aonde está a diferença? A diferença está aquele que tem o coração voltado para Deus, que não endereça o coração para Deus. A história do dízimo, por exemplo, até hoje, né, até hoje, tem gente que tem 30 anos de igreja e tem que estar pregando para ele sobre dízimo. Isso é coração endurecido, irmão. Né? Oração, jejum, ir para a igreja, ir para o culto, obedecer a doutrina do evangelho, os ensinamentos bíblicos, né? Tem gente que até hoje fica teimando com Deus, teimando com a graça, teimando com o Espírito Santo, teimando com o pastor. É gente do coração duro. Olha, haverá mais rigor para quem vê milagre, para quem vê sinais, para quem vê prodígios e não abre o coração e não se entrega, viu? Tem gente que já era para ter aberto o coração, se entregado para Deus faz tempo. Tem gente que era para estar na missão, tem gente que era para estar fazendo a obra, e tem gente resistindo. E quem endurece, quem resiste, o texto de Provérbios diz que será quebrado repentinamente sem que haja cura. Portanto, Abre teu coração para Deus. Não seja como Betsaída, não seja como Corazim, não seja como Cafarnaum, que vê, que contempla tantos milagres, mas permanece com o coração endurecido. Antes de encerrar a minha participação, eu quero fazer uma oração pelo Davi, meu sobrinho, filho da Juliana. Se você puder, apresente o Davi, filho da Juliana, que é neto do pastor João. Ele precisa de uma bênção de cura. Oremos pelo Davi. Ó Pai de amor, no nome de Jesus Cristo, sim, o teu filho amado, sim, entregamos em tuas mãos o Davi. Sim, sim. Eu particularmente chamo esse menino de Rei Davi. Oh, ele veio a este mundo para governar. Ele veio a este mundo para reinar. Ele veio a este mundo, Senhor, para ser cabeça e não cauda. Esse menino veio a este mundo para ser instrumento teu. Ah, para trazer alegria para a sociedade, para a igreja, para a tua obra. Senhor, no nome de Jesus, toca no corpo do pequeno Davi. Toca nos pulmões, repreende bronquiolite, dá saúde, dá cura, Senhor, que haja um milagre hoje, instantâneo, se necessário, confunda a medicina, marca o Davi com a bênção da cura. Esse milagre será registrado e testemunhado pelos pais, pela família e pela igreja. No nome de Jesus, eu entrego o pequeno Davi em tuas mãos. Amém. Deus abençoe, gente. Palavra de vida para nós nesse dia.
0: Tá aí, que maravilha, meu irmão, pastor Wilson. Meu irmão caçula. Deus abençoe a todos vocês. Junto nós vamos vencer. O Senhor está conosco. Ele prometeu que estaria conosco todos os dias até a consumação dos séculos. Obrigado, Maria Rita. Eu acho que é isso. Participando. Um feliz dia. Muito obrigado, minha irmã. Que bacana, que bom. Já eu volto com vocês.
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continuamos por aqui com a série Fé. Desta feita, nós vamos trabalhar o capítulo de número 11, carta aos Hebreus 11, versículo 27. Até sexta-feira, nós estamos com o tema Fé. Pela fé, Moisés deixou o Egito, não temendo a ira do rei. Ficou firme, como vendo o invisível. Quem é Moisés? O filho de Joquebede e de Anrão. Casou-se com Zípora. Seu sogro, parece o nome dele, né? Jetro ou Reuel. Em um tempo difícil, ele nasceu. Justamente num tempo em que foi dada uma ordem por Faraó para lançar mão, com medo de levantar um libertador, ele lança a mão, ele manda matar todos os meninos, todas as crianças recém-nascidas, ele manda matar. A ordem de Faraó é: todas as crianças sejam mortas. O pai e a mãe de Moisés teve uma estratégia. Colocou o menino num cesto para fugir do Egito. Colocou nas águas do Nilo, do grande rio Nilo. Betumou o cesto, protegeu o cesto e soltou aquela criança no meio do rio. O que acontece é que Moisés, dentro de um cesto, eu percebo, cada um de nós, não é muito difícil entender isso, que ele corre riscos. Imagina quantas feras no rio. A água, a velocidade da água, talvez serpentes, crocodilos, sei lá, feras do rio. Mas uma dos aprendizados é que quando Deus tem um plano, Deus guarda, Deus livra, Deus abençoa. Tanto que o nome de Moisés é extraído, tirado das águas. E tirado das águas, porque Deus, quando quer nos abençoar, eu quero que você anota bem isso aí, ó. Quando Deus quer nos livrar, nos guardar, prosperar a nossa vida. Quando Deus tem algo na nossa vida, Ele cria situações. Você crê assim? Ele cria um mapa, Ele cria meios para nos abençoar. Caminhos que para nós parece estranho, sem explicação. Mas Deus, Ele cria situações quando quer nos abençoar. Ele tira a pessoa da nossa vida, Ele coloca outras pessoas na nossa vida, Ele coloca anjos na nossa vida. Você acredita nisso? Você sabia que a filha de Faraó foi banhar? Claro que isso era um costume, mas justamente na hora em que o cestinho está passando com a criança, a barquinha, vou colocar a barquinha, o cestinho, o naviozinho, tá passando, a mãe soltou, né? Os pais soltaram. Parece que o pai tá pensando assim: lá vai meu Moisés, lá vai meu sonho, lá vai meu projeto.
É. Como é que está meu projeto? Meu projeto está indo embora. Meu projeto está indo embora, o Rio Nilo está levando. Não é assim que acontece com a gente? É, parece que tudo está indo pelo ralo, como diz por aí. O meu projeto está indo embora. Isso você pensando, isso eu pensando. Só que quando Deus tem um plano, sai da frente, muralha. Sai da frente, cova dos leões. Mortandade, doença, amarração e pensilho tem que sair da nossa frente. Não tem nada que consegue parar o Moisés debaixo de um plano e de um projeto de Deus. Pastor João, meu nome não é Moisés, e nem o meu. O teu nome não é Moisés. Talvez você tenha alguém conhecido, alguém da família, ou você é o Moisés. Quem é o Moisés nessa história, meu irmão? Que o Nilo tá levando embora, é? O Nilo, eu conheci o Rio Nilo. O Rio Nilo é enorme. Eu fiz eu participei de um evento numa embarcação no Rio Nilo. Na última vez que eu estive lá no Egito, eu participei, eu conheci o Rio Nilo, é enorme. Grande, imagina um rio tão grande, com um pequeno cesto e uma criança sendo levado pelas águas. Fala para mim, vamos conversar aqui, meu amigo. É só Deus para fazer um milagre desse, não é? Tem explicação? É por isso que a palavra milagre não tem explicação. A atitude milagre, o milagre não tem explicação. Milagre não se explica, milagre se vive. Eu tô falando para você, meu irmão, eu tenho certeza disso. Eu sei o Deus que está na minha vida, eu tô falando com você. Escuta, o Rio Nilo não vai levar o teu sonho. Não vai não. Sabe por quê? Vai ter uma intervenção. Eu acho que a palavra é essa. Vai ter uma ação divina. Você crê nisso? Não tem faraó, meu irmão. Não tem faraó, não tem ninguém, não tem ninguém. Sabe o que é ninguém? Não tem ninguém, não tem faraó, não tem ordem maligna, não tem obra das trevas, não tem nada que impeça o que Deus tem para fazer, meu irmão. Você está entendendo, meu amigo? Não tem ninguém. Escute, Deus é Deus. Deus é Deus em cima, é Deus embaixo, é Deus no céu, é Deus na terra. Eu não estou vendo ele é invisível, mas ele é real. Ele existe, ele é o Senhor, ele manda, ele ordena. Nada vai levar o teu sonho, nada vai levar o meu sonho, o teu sonho. O nosso Moisés vai ser tirado das águas. Eu vou ser obrigado a ficar só aqui nesse texto, só aqui. Por causa da hora, ninguém vai tirar o teu Moisés. Ninguém vai levar o meu sonho, o teu sonho, o nosso sonho. Porque o Deus do livramento está aqui para preservar o que é nosso, para guardar o que é nosso. O inimigo vai errar o teu endereço, meu irmão. A perseguição vai errar o teu endereço, tá entendendo? Vai ser colocado por terra nesta manhã. O inimigo, teu adversário, vai errar o teu endereço. Isso mesmo, ele vai errar, ele não vai te achar. Deus vai te esconder, Deus vai te guardar. A Bíblia diz assim: ó, aquele que habita no esconderijo do Altíssimo, a sombra do Onipotente descansará. Salmo 34:7, o anjo do Senhor acampa ao redor daqueles que o temem e os livra. Deus é o nosso guardião, 1.000 cairão ao teu lado, 10.000 à tua direita, mas tu não serás atingido.
prometido, Moisés vai voltar, Moisés vai sair das águas turbulentas do rio Nilo, das águas ameaçadoras, porque há um Deus por nós, há um Deus que nos livra, há um Deus que nos guarda, há um Deus que nos abençoa nesta manhã. Você acredita, meu amigo, você crê no que eu vou dizer para você? Olha que interessante. Quem foi tomar banho no horário em que o menino estava no cestinho? A filha de Faraó. Você crê nisso, meu irmão? Você crê nisso? O nenenzinho chorou bem na hora. Chorou. O bebezinho chorou bem na hora. Chorou. E a mãe, olhando de longe, dizendo: é, meu Moisés está indo embora. Mas o choro do menino, Deus ouviu lá do céu o choro do menino. Logo na hora que ele passa na frente da filha de Faraó, que está tomando banho com as suas colegas ali, tomando banho, tomando sol nas bordas do rio Nilo, o menininho chorou. O menininho chorou, meu. Oh, Deus é poderoso, meu amigo. O menininho chorou, a mulher deu um grito: meu Deus, que tá chorando aí? Que tá acontecendo? Ei, que tá acontecendo? Foram abrir o cestinho, quem tá lá? Moisés. Moisés. O Moxede tava lá, o Moisés tava lá. O Moisés tava chorando, dizendo assim: ninguém tá me vendo aqui não, é? Você acha que eu vou ficar escondido? Porque uma hora o projeto tem que aparecer, é ou não é? O projeto fica escondido, o projeto corre risco, o projeto corre risco de não dar certo, mas não tem problema. Quando o projeto chora, Deus ouve dos céus. O projeto chamado Moisés chorou e Deus ouviu do céu. Quem está entendendo nesta manhã? Será que precisa de mais de alguma coisa hoje, irmão? Precisa? Dá para você entender que a série Fé vai citar Moisés? Moisés não teve medo de nada quando estava adulto, né? Se criança ele já enfrentou o rio Nilo, irmão, quando ele é adulto vai ter medo do quê? Hein? Você tá com medo do quê? Hein? Você tá com medo do quê? Você tá com medo do quê? Você tá com medo do quê, meu amigo? Deixa eu dar um conselho para você. Sabe de quem que você tem que ter medo? Posso te falar aqui, não? Sabe de quem a gente tem que ter medo? É da mão de Deus. Escute, levanta hoje. Ei, levanta. Para com medo. Tá com medo do quê? Você tem que ter medo é de Deus. Nós temos que temer é a Deus. É Deus que nós temos que ter medo. Se ele apertar um botãozinho lá no céu, acaba com todo aqui, irmão. Acaba comigo, acaba com você. Acaba com os teus perseguidores. É só ele apertar um botãozinho lá no céu, assim, acaba com tudo. A filha de Faraó se engraçou com o bebê, gente. Você crê nisso, irmão? Você crê, meu irmão? Se engraçou? Não. Todas as crianças estavam sendo mortas, mas esse aí. Pega esse aí pra mim. Pega esse pra mim. Escute. Será que a gente encontra uma mãe que deu à luz esses dias? Deu bebê esses dias? Será que a gente encontra uma mãe? Porque essa criança está com fome. Essa criança está precisando mamar. Essa criança estava indo embora, ia morrer no Rio Nilo. Ia. Eu vou repetir: ia. Ia. Será que a gente encontra uma mãe? Ô, gente, vocês sabem que eu sou a filha de Faraó, hein? Tenta achar para mim uma mãe. Olha, gente, olha o plano de Deus aí. Você sabe o que é isso? É a virada, meu irmão. A virada de Deus. Não adianta. Não adianta, meu irmão. Quem tem, tem. Quem Deus escolheu, Deus escolheu. Quem Deus abençoou, Deus abençoou.
Escute, acha uma mãe para mim que teve nenê esses dias. Urgente, sai a caça dessa mãe. Sabe quem ela achou? A própria mãe de Moisés. Outra coisa, eu vou terminar aqui agora. Ó, ainda deu para ela um salário. Você crê nisso? Tá lá em Êxodo, capítulo 2. O projeto voltou para a mãe. O projeto voltou para a mão certa. O projeto não funciona na mão errada. Ai! O projeto voltou, foi para a mãe de Moisés. E outra coisa, ainda teve salário. Nosso Deus é Deus ou não é? Deus cria situações para nos abençoar, então você aquieta a tua alma. Ei, aquieta a tua alma. Ô minha senhora, ô senhor, ô meu amigo. Deus grava isso na tua alma. Deus cria situações. Deus tem caminho na tormenta. Deus tem caminhos para nos abençoar. Quando Deus tem um plano, não adianta alguém querer atrapalhar, alguém caluniar, alguém querer parar. Não adianta alguém perseguir. Vai só perder tempo, meu amigo. O projeto voltou. O projeto voltou. Ah, meu amigo. O projeto voltou para a mãe de Moisés. Ainda teve um salário. Você crê? Não é esse salário de agora, não. glória. Pela fé. Você acha, gente? Você acha que ele escapou do Nilo para morrer na mão de Faraó? Você acha? Levantou-se o maior libertador de todos os tempos do Antigo Testamento. Quando nós falamos de cinco nomes no Velho Testamento, cinco nomes, um dos nomes mais falados do Antigo Testamento é o Moshed, Moisés. Tirado das águas.

0: e tu és meu. É isso aí, meu irmão. Eita Deus maravilhoso. Tá quase na hora da oração. Tu és meu. Eu tô traduzindo aqui, ó. O Oswaldo também tá no inglês agora, né? Valeu. Ouvindo o programa do outro lado aqui, a Nancy, trabalhando esses dias, né, Nancy? É assim mesmo. Que bom. Que bom poder falar com você, meu amigo, meu irmão, minha irmã. Acompanhando o programa Palavras de Vida, de segunda a sexta, nós estamos aqui nesse mesmo horário, falando do amor de Cristo, da sua bondade, seu amor. É isso aí. Chegando o momento da oração. Guia-me em tudo, porque em ti eu confio. Nós confiamos é nele, né, irmão? Ô, minha irmã, obrigado, viu? 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Oceanos com Ana Nóbrega. Na verdade é o Rio Song, né? Esse é o, com a língua inglesa, é o ministério Rio Song, Ministério de Adoração Rio Song. É aqui. Guia-me em ti, em tudo, Senhor, porque em ti eu confio, para que eu fique firme em sua presença. Leva-me mais fundo do que eu já estive, e minha fé será mais firme, porque em ti eu confio. Momento de fé, momento de oração, vamos falar com Deus. Eu quero passar o contato comercial, que é o 99953-9321. Tem mais ouvintes aqui participando, mas o horário já foi. Obrigado, Arli, né? Acompanhando também a Ana Rita. Bacana demais.
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0: Senhor Deus, em nome de Jesus, neste momento de fé e de esperança, Pai, eu clamo a ti. Meu Deus, Moisés voltou para os braços da sua mãe. O projeto voltou para a mão certa. Obrigado, Jesus, porque o Senhor está presente nesta manhã, abençoando vidas, lares, famílias. Atendendo, Pai, a minha petição, a minha súplica, a minha oração. Eu sei que a oração da fé, ela pode muito em seus efeitos. A oração, ela muda as coisas. A oração muda as circunstâncias em nossa vida. Pai eterno, eu te louvo de todo o meu coração, de toda a minha alma, de todo o meu ser, de todo o meu entendimento. Eu te louvo, Senhor. E eu sei em quem tenho crido, sei que tu estás comigo. A tua vara, o teu cajado me consolam. Cada pedido de oração que chegou aqui, Pai, cada nome que chegou até aqui, eu apresento a ti esta família, este lar, esta casa, esta vida que precisa de ti, Senhor. Senhor Jesus, alcança essa vida com o teu poder sobrenatural, com o seu poder de cura divina, Pai. Deus, e atende, Senhor, as minhas palavras. Cuida de mim, da minha casa, da minha família. Livra-me do perigo e do mal. Eu preciso de ti, Senhor, da tua ajuda. Tu és o meu mestre, o meu professor, o meu advogado fiel, o meu justo juiz. Eu te glorifico, Senhor. Eu te exalto. Em nome de Jesus. Amém. Pai nosso que estás no céu, santificado seja o teu nome. Venha o teu reino. Seja feita a tua vontade, Senhor. assim na terra como nos céus, o pão nosso cada dia nos dai hoje. E perdoa, Pai, nossas ofensas, nossas dívidas, assim como perdoamos os nossos devedores. Não nos induzas à tentação, mas nos livra do mal, porque teu é o reino, é o poder e a glória para sempre. Amém. Bom dia a todos. Daqui a pouquinho tem Souza Andrade. E o programa Palavra de Vida volta amanhã, por este mesmo horário, pela GQFM.

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4: Você sabia que a Bíblia, ela se resume em um versículo só? Pois é, se tivesse que resumir a Bíblia em um versículo só, seria João 3:16. Porque Deus amou o mundo de tal maneira que deu seu filho unigênito, para que todo aquele que nele crê não pereça, mas tenha a vida eterna. Olha, Deus amou o mundo, quer dizer, todos. Primeiro a Bíblia inclui a todos. E depois diz o que é que Deus deu de benefício, que foi o seu filho Jesus. Só que depois ele disse assim, para que todo aquele que nele crê. Bom, a partir de agora já começa a delimitar, já não são todos. Todo aquele que nele crê não pereça. A consequência de perecer não vai atingir quem nele crê, entende? Mas vai ter o quê? Vida eterna. Observe, minha gente, tudo aquilo que o homem tem procurado hoje em dia, viver mais, se cuidar, pois é, a Bíblia promete, Deus dará àqueles que conhecerem a Jesus de verdade.
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1: Em Jequié, 6:33. Bom dia.
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1: São João 2026. Prefeitura de Jequié mobiliza espaços públicos com receptivo junino na rodoviária e projeto Pôr do Sol no alto da prefeitura. Hoje tem concurso Garota Junina na Praça Rui Barbosa. Participação das escolas municipais fortalece e valoriza a cultura nordestina. Polícia Rodoviária Federal passa a utilizar drones na fiscalização ao longo da BR-324 a partir de hoje. Polícia Federal realiza operação em Santo Amaro para combater fraudes de 11 milhões de reais em benefícios do INSS. Agora os destaques do noticiário policial. Del Santos, bom dia para você.
3: Bom dia, professor Souza Andrade, os ouvintes do Jornal da Manhã. Operação da Fico Ilhéus em Jequié movimenta nas primeiras horas da manhã de hoje. Polícia Militar conduz a delegacia homem por tráfico de drogas. Manifestação da BR-330 ontem em Igitaúna. Entendo o caso daqui a pouco, porque você já sabe, eu conto tudo, não escondo nada. Aqui no Jornal da Manhã com o professor Souza Andrade.
1: É isso daí, Del Santos. Vamos juntos então até às 8 horas com o nosso Jornal da Manhã. Fique com a gente. Olá, Nancy Dias. Boa quarta-feira para você.
4: Boa quarta-feira para você também, Souza Andrade, aos ouvintes do Jornal da Manhã que está começando e tem um oferecimento da São José Vila Gourmet. Conosco a Tacarejo, Semit e também as lojas Guaibim. 6:35 agora, vamos ao comentário do dia.
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1: No programa de ontem a gente falava da situação da ferrovia, que a gente convive com o problema há muito tempo e não sabe quando é que finalmente vai funcionar, vai ficar concluída essa obra. Para a gente ver esses bilhões e bilhões de reais investidos em favor da população brasileira, porque estamos diante de um projeto nacional. Aí temos aí um projeto que não foi concluído, um Porto Sul que sequer foi iniciado, e por enquanto essa estrada está nos levando de lugar nenhum para lugar nenhum, infelizmente. E assim que eu fiz esse comentário ontem, ao sair na rua, algumas pessoas falaram: Souza, volte a falar de uma outra situação que também representa um atraso de vida para a Bahia, e que se não é os meios de comunicação para estar alertando, cobrando, a gente vai ficar ao Deus dará a vida inteira, porque infelizmente os grandes movimentos favoráveis à execução de obras e serviços e benefícios do povo muitas vezes se calam. E essa pessoa estava se referindo à situação da BR-116, e a gente aproveita para acrescentar a 324, porque essa 116 nos serve muito. Ela nos dá acesso a Salvador, até Feira de Santana, depois de Feira vem a BR-324. E a 116 também nos liga à Vitória da Conquista, cidade que frequentemente pessoas aqui de Jequié e da região estão frequentando. E a situação dessas duas rodovias aqui na Bahia, ela tem provocado um sentimento crescente de abandono, sabe? Ainda ontem eu estava até assistindo a um vídeo publicado pelo nosso colega Marcos Fran. Ele publicou no Instagram dele um vídeo em que aparece uma ambulância tentando fazer uma ultrapassagem sem conseguir os objetivos. Uma fileira de caminhões na frente, e como nossos trechos aqui não são duplicados, o que é que acontece? A ambulância fica presa no tráfego, e isso representa um atraso, porque alguém ali pode estar precisando urgentemente de um socorro. E você sabe que numa

0: hora dessas, um minuto pode representar muito mais do que a gente imagina. Então, a situação das nossas rodovias, estradas que são tão fundamentais, e a gente fala aqui do transporte de pessoas, mas também fala de transporte de mercadorias, estradas que são importantes para o desenvolvimento econômico do estado. Mas nós baianos e brasileiros que cruzam essa estrada continuam a conviver com problemas que vão desde a má conservação da pavimentação até a falta de novos investimentos e melhorias estruturais. Às vezes até são feitos investimentos de melhorias, mas o serviço não é a contento, a ponto de meses depois já apresentar irregularidades até mesmo naqueles locais em que as melhorias foram realizadas. Então, para quem depende dessas rodovias frequentemente, a sensação é de que a infraestrutura não acompanha a importância dessas estradas, a importância que essas estradas possuem para a economia da Bahia, para as pessoas. Então, são buracos, são trechos perigosos, congestionamentos e a insegurança. Isso tudo gera prejuízo, não somente para o motorista, não, para os transportadores, para os empresários, não, mas para todos aqueles que se deslocam em busca de algum serviço, da solução de um problema lá adiante. Então, nós estamos falando aqui não é somente de uma questão de mobilidade urbana, não. A gente está falando aqui de um tema que afeta diretamente um estado. Sem estradas em condições adequadas, aumentam os custos do transporte, dificultam os investimentos, comprometem as oportunidades de crescimento econômico da Bahia e também atrapalha, é um atraso de vida para as pessoas. E é preciso ter sempre vozes que se levantem em busca da recuperação dessas estradas, da modernização das nossas BRs. Essas duas que nós citamos aqui são das mais importantes que tem aqui cruzando a Bahia. E a recuperação e a modernização dessas BRs precisam deixar de ser apenas promessas e transformar em prioridade. Essa estrada até pouco tempo era pedagiada. Os brasileiros pagaram uma fortuna para ter estrada de qualidade e hoje você passa aí e não tem. E praticamente de fora a fora, você tem alguns trechos razoáveis e tal, mas não são trechos duplicados. Daqui para Conquista mesmo é um sofrimento. A gente já imagina quando sai de Jequié para ir para Conquista e para Salvador, por conta desse descaso total com as coisas públicas, sabe? É isso que é disso que estamos falando, da falta de zelo, da falta de cuidado, da falta de responsabilidade de tomar conta e dar conta de suas atribuições, porque no mundo é assim. Cada um tem uma missão a cumprir, cada um tem uma tarefa para cumprir. Somos assim todos os dias. Quem acorda cedo, vai para o trabalho, sabe que tem que acordar, tem que se dirigir para o trabalho, chegando ao trabalho já sabe o que vai fazer. É assim com o médico, com o enfermeiro, é assim com o radialista, é assim com o gari, é assim com o vendedor, todo mundo. Mas infelizmente os governos acordam, adormecem, acordam e não se dão conta do tamanho de suas responsabilidades de tomar conta e dar conta de suas atribuições. Esse é o sentimento, essa é a sensação de que nós temos a cada dia quando a gente analisa situações como esta da BR-116, que cruza aqui o município de Jequié. Situação que não é diferente de outras estradas, é bem verdade. Mas a pauta aqui hoje é a BR-116 e, por extensão, a BR-324. É uma sensação assim, sabe, de que as pessoas que estão no poder para nos garantir os melhores serviços, as melhores condições, não estão nem aí para o povo brasileiro. Estão preocupados agora com o que a gente chama do falso positivo. O falso positivo é quando você chega na boca de uma eleição e começa a prometer coisa, e começa a assinar ordem de serviço, e começa a dizer que vai resolver todos os problemas do mundo. E a gente sabe que não precisa nem virar o ano para dizer se ganhou ou perdeu. Mas um dia depois das eleições, muitas dessas obras, as que não foram iniciadas, dificilmente serão. E as que foram iniciadas, não se iluda, muitas delas vão ser paralisadas, porque não é a primeira vez que isso acontece, não foi a última que aconteceu, sabe? Então a gente não deve se iludir com esse falso positivo de que estamos aqui para resolver todos os problemas, fazemos, acontecemos, pá, pá, pá, pá, pá. Falso positivo, porque a gente sabe que essas coisas vão ser prometidas daqui a 4 anos de novo. Porque assim tem sido com a ferrovia, assim tem sido com a BR-116 e tantas outras. Assim tem sido com o posto, a unidade de saúde, assim tem sido com tudo que, enfim, sabe? E a gente precisa estar vacinado contra esses que passam pelas nossas cidades, pelas nossas vidas, prometendo facilidades. E no fundo, no fundo, o que muitos deles querem é o seu voto, é o meu voto, é o nosso voto. Evidentemente que tem as suas exceções, temos bons políticos, a gente não está aqui apenas para atiçar pedra. E quantas vezes já reconhecemos aqui aqueles que trabalham, independente da sua coloração partidária, se é de partido A, B, C, a gente não observa isso. A gente observa quem trabalha verdadeiramente pelo povo. Quando as coisas estão acontecendo, os aplausos chegam. Mas também quando a gente se sente enganado, ludibriado, é preciso também aparecer vozes, é preciso aparecer vozes para alertar a população sobre os cuidados que devemos ter para não continuarmos caindo em verdadeiras armadilhas.
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2: Às 6h45, vamos manter um contato com Del Santos, que traz as notícias policiais. As primeiras desta manhã de quarta-feira. Bom dia, Del.
3: Bom dia, Nancy Dias. Bom dia, os ouvintes do Jornal da Manhã. Bom dia também, professor Souza Andrade. Estou chegando com as informações das últimas 24 horas. No setor policial, começamos falando de uma operação que começou às 5 horas da manhã aqui em Jequié. Operação da Polícia Civil dando apoio a Fico de Ilhéus, a Nona Corpim está na área. Segundo informações, alvos estão sendo buscados. Essa operação está em busca de alvos, está sendo investigada há muito tempo pela Polícia Civil. E a Fico de Ilhéus recebeu informações de que alguns desses alvos estão em Jequié, estão sendo visitados na manhã de hoje. A qualquer momento traremos outras informações. Essa operação da FICO começou às 5 horas da manhã, várias guarnições, vários policiais na movimentação na manhã de hoje aqui em Jequié. E ainda falando de movimentação, ontem à noite uma movimentação muito grande na BR-330, ali perímetro urbano de Gitaúna. Depois de um corpo de uma pessoa que foi encontrado já em estado avançado de decomposição ali na região entre o Pati e também ali próximo a Gitaúna, mobilizou uma manifestação, segundo informações, pedindo justiça e esclarecimento desse óbito. Em decorrência dessa interdição, com pneus queimando na pista, também madeiras obstruindo o ir e vir de veículos, a Polícia Rodoviária Federal foi acionada pela Polícia Militar, esteve no local, houve uma negociação demorada com os manifestantes e depois foi liberado a via. Sobre esse caso ainda está sendo investigado, a Polícia Civil ainda não se manifestou e os manifestantes fez essa manifestação ontem para provocar a Polícia Civil a elucidar este caso. Tráfico de drogas em Jequié. Duas pessoas foram parar na delegacia. Segundo informações, isso aconteceu no bairro do Joaquim Romão, ontem por volta das 16h. A Polícia Militar foi até o local e lá conduziu até a delegacia esse homem. Segundo informações, ele estava na companhia de um segundo homem que evadiu-se do local e não foi encontrado. A Polícia Civil já foi acionada. A Polícia Militar compartilhou as informações. Esse homem está sendo procurado pela Polícia Civil. Daqui a pouco eu volto trazendo outras informações. Voltamos com você, professor Souza Andrade, o Jornal da Manhã.
0: Ok, Del, valeu. Obrigado aí pelas suas informações, a gente acompanhando tudo. os detalhes agora, né? Porque muitas dessas notícias as pessoas às vezes têm acesso pelas redes sociais, mas nem sempre são as informações concretas, aprofundadas, né? Como o nosso Del Santos faz todos os dias aqui de manhã cedinho. E as horas?
2: Agora 6:48, Souza Andrade, 6:48.
0: Daqui a pouco a gente vai falar mais sobre o São João de Jiquê, a Vila Junina que está acontecendo, a professora Elvia vai falar aqui em nosso programa daqui a pouco, falando inclusive do concurso Garota Junina 2026, com a participação das escolas municipais.
2: Ah, é muito legal.
0: É lindo,
2: Souza.
0: Demais, mas você perdeu ontem, Nancy, porque você chega já à noite, né? O seu plantão ali na praça.
2: Isso,
0: é de noite.
2: É.
0: Mas ontem à tarde, olha, é o que a gente chama excesso de fofura.
2: Ah,
0: as criancinhas pequenininhas.
2: Já peguei um pedacinho.
0: Eu precisei ir na
2: coisa linda.
0: Precisei ir na Cige e aí passei por dentro da praça. Mas as criancinhas pequenininhas, coisas mais lindas do mundo, sabe? Meu Deus, e talentosas se apresentando lá no palco. Dezenas de escolas, essas menininhas, pequenininha mesmo, esse menininho de creche e tal.
2: Isso.
0: Mas Nancy, mas estava muito, muito bonito. E acompanha aí as redes sociais da prefeitura, o Instagram da prefeitura. Eu acredito que eles devam ter já publicado várias imagens. Mas é muito, muito fofo mesmo aquela meninada. E ver a praça ocupada por essas crianças é também um destaque,
2: bom,
0: né? Especial, né?
2: É isso mesmo.
0: Olha, parabéns a todas as diretoras, as professoras, coordenadores, todos, enfim, que se envolvem para esse momento. A Vila Junina tem essa característica.
2: Exato.
0: Porque cá embaixo são os grandes shows, os grandes eventos, muitas vezes até fugindo um pouco da originalidade da festa, porque a gente ainda defende mais forró, etc. Mas a Vila Junina, ela tem essa característica de manutenção da festa junina.
2: Exato.
0: É o forró pé de serra,
2: é a
0: música de qualidade. Eu até sempre alerto aqui para a escolha do repertório daqueles que se apresentam até mesmo mais tarde na Vila Junina. Eu acho que deveria priorizar o forró, deveria priorizar a música nordestina na Vila Junina. Mas ontem mesmo foi assim, como diz o outro, pagou o ingresso, viu? Valeu muito a pena quem parou ali para assistir a apresentação das criancinhas aí, das creches, das escolas.
2: E logo em seguida, uma quadrilha muito linda, puxada aí por Haroldo, Tempo de Viver, foi uma lindeza, todas caracterizadas, lindas, de verde e amarelo. Elas dançaram ontem, logo às 6 horas, deu início aí a quadrilha junina. E a programação ontem, maravilhosa, um show, né? Bandas que se apresentaram ali ontem, o Kleber Camargo, artista da terra, também Chinela de Couro, e encerrando a noite ontem, nada mais, nada menos que o Diego Novaes. Antes um pouquinho teve nosso querido Agton com Ouro Negro, que é uma banda maravilhosa aqui da nossa cidade.
0: Então, o Diego mesmo
2: bom.
0: É muitíssimo talentoso.
2: Isso.
0: O pessoal do Ouro Negro, meu Deus do céu.
2: Então, olha, a programação da Vila Junina está imperdível. Vá, aproveite, leve sua família, um lugar aconchegante, o pessoal senta, come as delícias que tem ali e aproveita mesmo. Tudo muito bem organizado, Souza.
0: Tudo muito bonitinho, as crianças ensaiam direitinho e a belezura que é. A festa junina tem, entre outros aspectos, justamente essa beleza, esse encanto. A gente falava aqui ontem dos vestidinhos bem feitinhos, os meninos todos caracterizados.
2: Uma fofura.
0: Mais uma vez, parabéns a todos aí que se envolveram para a realização dessa festa. Maravilha, vamos seguir em frente?
2: Vamos sim, Souza Andrade, 6:52.
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7: 7:03 aqui em Jequié, no Jornal da Manhã com Souza Andrade, que também tem oferecimento da São José Vila Gourmet. 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
8: Ok, já estamos aí em ritmo de São João já há alguns dias e aqui em Jequié, além da festa realizada na Praça da Bandeira, festa realizada na Praça Rui Barbosa, nós temos também vários movimentos importantes, projetos e programas que são realizados aqui na nossa cidade. Um dos projetos é o receptivo junino, que funciona no terminal rodoviário de Jequié. Tem artistas se apresentando todos os dias durante o São João. Vamos ter isso a partir do dia 19. Então as pessoas que chegarem na rodoviária vão ser recepcionadas, essas pessoas vão ser recepcionadas justamente por esses artistas, são músicos aqui de Jequié que se apresentam lá. É um projeto interessante mesmo, poucas cidades, talvez Jequié seja a única cidade a desenvolver um programa como esse. É um espaço bastante elogiado. E o outro projeto é o denominado de Projeto Pôr do Sol. Isso acontece no alto da prefeitura. No alto da prefeitura. Tem também a Marinette, que é um outro programa interessante. Então é um momento de lazer, de entretenimento, de valorização das tradições nordestinas, um momento de convivência social importante. São projetos desenvolvidos aqui em Jequié. E enquanto não chega o grande dia do início da festa da Praça da Bandeira, nós continuamos a vivenciar momentos muito lindos do São João na Vila Junina, na Praça Rui Barbosa. E ali nós temos uma programação muito vasta, além de cantores, bandas se apresentando diariamente no decorrer de 10 dias, nós temos também a presença de professores e alunos do Sistema Municipal de Educação, uma série de atividades que são desenvolvidas ao longo do primeiro semestre nas escolas e tem essa culminância na Praça Rui Barbosa. Ainda ontem, a gente comentava há pouco, nós tivemos aí a apresentação das escolas, das creches, das criancinhas pequenas, mas todo dia tem novidade. Já tivemos concursos, já tivemos um concurso da melhor quadrilha, vamos ter ainda do licor, vamos ter ainda o concurso de música autoral e vamos ter hoje o concurso Garota Junina. São 14 adolescentes que participam deste concurso na edição deste ano de 2026. A festa que esse ano tem como tema Jequié na trajetória de Luiz Gonzaga, que aí faz uma volta ao passado aí, lembrando da vivência de Gonzagão aqui em nossa cidade. O Antônio Júnior esteve ontem na praça, conversou com a professora Elvia Sampaio, que é secretária municipal de educação, falando justamente da vilinha junina que foi instalada ontem em Jequié e vai ter sequência hoje com a apresentação das escolas. Antônio Júnior, com você.
4: Bom dia, Sousa Andrade, bom dia aos ouvintes da Jequié FM. Sousa conosco, a secretária de educação do município de Jequié, Elvia Sampaio. O envolvimento dos alunos da rede municipal de ensino do São João 2026, principalmente na Vila Junina. Professora Elvia, bom dia.
9: Bom dia Sousa, bom dia ouvintes da Jequié FM. A gente está com um sentimento de alegria, de realização por esse trabalho, por estar presente mais uma vez na Vilinha Junina, né? Esse que foi um projeto concebido pela Secretaria de Educação desde o ano de 2022. Então,

0: participando desse momento, praça cheia, alunos participando na preservação da arte, da cultura, das tradições nordestinas. Então a educação, ela acontece também nesse espaço. A gente tem aqui a agradecer aos nossos gestores, aos professores das nossas escolas por abraçar o projeto, não é? De fazer nas unidades escolares, no dia a dia, a preservação da cultura, da arte e principalmente de trazer para a praça, para mostrar para a comunidade de Jequié que a educação também é cultura, é arte, é preservação das tradições culturais.
1: A gente observa com detalhe é o envolvimento de professores, funcionários, de pais envolvidos nesse projeto em conjunto com a Secretaria da Educação do município de Jequié.
0: Verdade, Antônio. A gente vê que hoje na praça os pais dos estudantes. Então, quando a gente escuta a torcida gritando, o funcionário ele tá junto, do porteiro ao motorista do transporte escolar e principalmente os pais dos estudantes, a gente vê aqui a comunidade da Cachoeirinha presente, do Curral Novo. Nós tivemos o distrito de Caibó, não é tão distante, se fazendo presente. Então a gente sai, não é, muito feliz com a realização de mais esse evento. No Colégio Presidente Médici, os estudantes da EPJAR, da Educação de Pessoas Jovens, Adultas e Idosas, estarão fazendo apresentação também, né, relacionada com as tradições juninas.
1: Professora Ela Sampaio, secretária da Educação, obrigado mais uma vez, o carinho com os estudantes, com a comunidade jequiense.
0: Eu que agradeço e aproveito para convidar toda a comunidade de Jequié para estar presente na praça à noite para o concurso da Garota Junina. Nós teremos 14 estudantes participando desse momento belíssimo também, né? A partir das 18h30, nossos estudantes participando desse momento.
1: Professor, obrigado, sucesso.
0: Muito obrigado, eu que agradeço a essa emissora por mais uma vez abrir esse espaço para a Secretaria de Educação.
1: Pois é, Souza Andrade, obrigado. Pois é, Souza, acompanhando de perto essas movimentações, São João 2026 é na Jequié FM. Eu deixo com você, Souza Andrade.
2: Valeu, Antônio Júnior, valeu pro Elvia. Realmente é muito bonito, viu? Muito, muito bonito. Hoje tem a sequência da programação, a Nancy já deu um toque aí. A Nancy diz que está todos os dias no palco da nossa Vila Junina, também dando a sua contribuição para o sucesso dessa festa. São 7h12 agora em Jequié. Nós vamos ter amanhã, no fim da tarde, a inauguração, digamos assim, da reformulação, da modernização do prédio da Associação Comercial Industrial de Jequié. Foi feita uma reforma interna e a parte externa ela foi totalmente modernizada, inclusive tem um painel de LED muito, muito moderno, muito bonito. Então a entrega oficial desse trabalho vai acontecer amanhã às 18h aqui em Jequié. O presidente da Associação Comercial, Luzimar Mota, está bastante entusiasmado com esse período em que está à frente desta entidade. Luzimar assumiu em janeiro e está fazendo, de fato, um excepcional trabalho em frente da nossa ACIG, Associação Comercial, Industrial e Serviços de Jequié, dando sequência a um trabalho que tantos outros também ajudaram a construir, mas ele está fazendo um trabalho realmente digno de elogio. Portanto, a entrega oficial amanhã desse trabalho, eu tive lá ontem à tarde, está ficando realmente um primor. Bem, vamos para o intervalo comercial, daqui a pouco de volta trazendo outras notícias na sequência do nosso Jornal da Manhã. Até já.
3: Sozinha, deixa eu mandar um abraço aqui para o pessoal que fez parte da quadrilha Tempo de Viver, e aí me mandaram mensagem aqui, Nancy, ontem quase me esgotei de mandar beijo pra você e você nem me deu ousadia.
2: Não,
3: eu estava na quadrilha Tempo de Viver, me perdoe, de lá de cima às vezes a gente nem consegue enxergar todo mundo.
2: Como a gente precisa dizer, é muita informação à frente dos nossos olhos.
3: Mas as que eu pude ver, eu mandei um beijo, então ó,
2: manda um beijo pra ela agora.
3: Sinta-se abraçada, meu amor, muito obrigada pelo seu carinho, um bom dia, Lucinha, um beijo, Lucinha, eu não vi você, Lucinha, um beijo, bom dia para essa turma maravilhosa aí da quadrilha Tempo de Viver.
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1: GQFM 714.
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1: GQFM, agora 7:15. 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
0: 7h25 aqui no Jornal da Manhã com Souza Andrade, que também tem oferecimento da São José Vila Gourmet. 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
1: A gente falava ainda há pouco de talento juvenil se apresentando na praça. E hoje também nós teremos mais uma talentosa artista jiquiense, muito jovem, ainda criança, que é a Pérola Bulhões, a sanfoneira mirim. É, de fato, viu, Poli, é um talento que encanta, e enfim. Hoje na Praça Rui Barbosa, 22 horas, ela vai estar se apresentando. Volta e meia ela está aqui no programa de Ari Moura. Ela se apresenta e tal. Ari Moura, bom dia pra você. Ari Moura falou o que de mim ontem aqui no programa? Meu Deus, ele tá conversando aqui algumas coisas. Pois é, um abraço aí para a Poli Bulhões. Coisa linda o que a Pérola faz, viu? Vocês estão de parabéns. É realmente muito, mas muito talentosa. Além de ser muito fofinha no palco, é um encanto, realmente. E canta muito, toca muito. Poli é maravilhosa. A sanfoneira mirim. Parabéns. Olha, são 7:28. Nós falamos aqui. Aí, Ari, acordas? Ari Moura acordou 5 horas. Ari Moura, vai dormir, Ari Moura. Então, a raiva quando não tem precisão é quase 5 horas da manhã. Ô, Jesus. Ari Machado de Moura. Tá preparado pro São João, Ari Moura? Se prepare, Ari Moura, que o forró te espera. A gente falava aqui ontem sobre o trabalho que a polícia vai fazer em toda a região, trabalho aí tendo à frente o comando de policiamento da região Médio Rio das Contas, tem um comando aí do Coronel Wagner, vai atuar em todos os municípios que fazem parte aqui da nossa jurisdição, né? E é um território vasto, inclusive. São vários municípios, não sei se são 16, 26 na verdade, 26 municípios. E o que é que a polícia vai fazer através das suas unidades operacionais que são ligadas, que são subordinadas ao comando de policiamento regional? Vai fazer uma série de abordagens, as chamadas abordagens preventivas, trabalho de fiscalização. Agora vai ser uma fiscalização ostensiva, viu? Atividades educacionais, educativas também, voltadas à segurança viária. O que a gente falou aqui ontem rapidinho, mas a gente vai falar agora de novo. É importante que as pessoas tenham conhecimento. O que é que a polícia vai priorizar com relação a essas medidas nesse período de agora em diante? Ó, vai ter fiscalização com relação ao uso obrigatório do capacete de segurança devidamente afixado. Você que está com seu capacete aí sem condições de uso, providencie pela sua própria segurança, a segurança da sua vida, e também para você, se for alcançado aí pela fiscalização, você vai pagar multa. Então, veja aí o seu capacete, faça um esforço aí para comprar um capacete em melhores condições, porque tem gente que não tem condição nenhuma, tem capacete e não tem condição nenhuma de uso. A polícia vai estar fiscalizando. Verificação da utilização de calçados adequados que não comprometam o acionamento dos comandos da motocicleta. A polícia vai estar observando isso. Combate às infrações que potencializam a violência no trânsito, por exemplo, condução perigosa, excesso de velocidade, irregularidades administrativas também serão levadas em consideração. Nesse período, a polícia vai ampliar suas ações educativas e de conscientização junto à população e vai ter um policiamento ostensivo, intensificado. Vão acontecer nessas cidades todas aí barreiras de fiscalização, isso tudo em pontos estratégicos nas entradas dessas cidades que realizam a festa. Quem faz São João vai ser agora no São João, quem faz no São Pedro vai ser depois. Então tá aí o comando de policiamento regional atuando para garantir a segurança daqueles que vão estar transitando. E por que essa preocupação com as bicicletas, as motocicletas? É porque recentemente o Prado Valadares emitiu uma nota trazendo a sua preocupação com o número alarmante de sinistros, de pessoas que são atendidas lá, vítimas de acidentes de moto. Então, boa parte dos acidentados que chega no pronto-socorro para Valadares, boa parte que chega é com vítimas de acidentes de trânsito envolvendo moto. Então, daí esse zelo, esse cuidado. Quem também vai fazer plantão especial no decorrer dessa festa deste ano é a Defensoria Pública do Estado da Bahia. Mais uma vez vai fazer plantão. São 8 cidades no geral, dentre elas Jequié e Piaú, que estão mais próximas da gente aqui. Então, repetindo aí o sucesso que foi no ano passado, foram mais de 50 mil atendimentos. É um trabalho muito bonito, especialmente voltados para a proteção de mulheres, crianças e adolescentes, pessoas com deficiência. Eles trazem um trabalho muito bonito junto aos catadores, pessoal de material reciclável, que faz um trabalho muito bonito. Então, são vários públicos que demandam orientação, garantia de direitos durante os festejos juninos. Estão todo mundo assistido aí pela Defensoria Pública do Estado da Bahia. Um abraço para todo mundo e parabéns aí pelo

0: objetivo diminuir a tarifa de luz, a despesa de luz ali do pessoal da agricultura familiar, especialmente o pessoal do Eugéfes, que é um assentamento que tem lá, e o pessoal da Profav. Ele está andando, a gente está precisando fazer uma subestação, que a Coelba, foi uma exigência da Coelba, que a rede lá não suporta, mas eu acho que por nesses 60 dias por aí a gente está entregando aquele projeto lá para a comunidade. E o outro projeto que tem lá para a agricultura familiar é, nós vamos fazer uma adutora nova para o pessoal da OGEFS. Isso aí a gente está na fase de contratação da empresa que vai fornecer o equipamento. Então ali é uma parceria com o pessoal da OGEFS, onde o município está entregando os tubos e tal, os equipamentos, e o pessoal da OGEFS é que vai fazer a instalação. Nós só vamos supervisionar o serviço.
1: Como é que vai funcionar esse projeto entre a Prefeitura Municipal de Jequié, a de FAV e outros órgãos, instituições, associações de moradores, e qual é o objetivo?
0: O objetivo é diminuir o custo de produção para o pessoal lá da agricultura familiar, porque hoje está caro, certo? A conta de energia está muito alta, e isso favorecer ele. E aliado a isso, nós estamos já oferecendo para eles uma assistência técnica de tempo integral, entendeu? Então tem técnicos da secretaria que está assistindo aquele pessoal lá, então orientando todo o processo produtivo.
1: Quantos moradores, produtores serão beneficiados com esses dois projetos?
0: Rapaz, é em torno de umas 100 famílias, hein? 100 famílias, por aí.
1: O repórter Antônio Júnior para a Jequié FM, eu deixo com você Souza Andrade.
2: Muito bem, Antônio, valeu, obrigado aí. Antônio Júnior trazendo as notícias aí do campo. Olha, a Polícia Rodoviária, a partir de hoje, passa a utilizar drones na fiscalização ao longo da BR-324, tanto quem vai de Feira para Salvador, quanto quem está vindo de Salvador para Feira de Santana. Esta é a primeira vez que a polícia está usando este equipamento, essa tecnologia. Faz parte da operação São João 2026, portanto, primeira vez que a tecnologia será empregada especificamente para a fiscalização de trânsito durante o São João, certo? Importante demais. Então, você aí que vai viajar para Salvador, você que está vindo de Salvador para cá, está ouvindo a gente aí pelo aplicativo, de hoje em diante, essa fiscalização que vai estar focada aí no uso do telefone celular ao volante, que tem muita gente que insiste em fazer essa infração de trânsito, a falta de cinto de segurança, o trânsito irregular pelo acostamento, tem gente que é danado para usar o acostamento para fazer ultrapassagem, o não uso do capacete para motociclistas e outras condutas consideradas fatores de risco para acidentes graves e fatais. Portanto, drone na estrada para auxiliar a Polícia Rodoviária Federal na fiscalização. 7:37.
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2: E aos poucos a Copa vai começando de verdade, viu? Ontem Mbappé e Messi brilharam pela França e pela Argentina. Vamos às notícias do esporte. O Dion está chegando para nos atualizar de tudo que está acontecendo no Mundial de Seleções. Oi, Dion, bom dia.
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4: Bom dia, Souza Andrade. Bom dia para você que acompanha o Jornal da Manhã. No reencontro de França e Senegal, revanche dos franceses. Mas não foi tão fácil assim. Um primeiro tempo em que Senegal segurou a favorita. Já no segundo tempo, com 2 gols de Kylian Mbappé e 1 de Barcola, a França bateu o Senegal por 3-1. Mbaye descontou para os senegaleses. Mbappé chegou a 14 gols em Copas, empatando com Miller, da Alemanha. Está a 1 gol de igualar Ronaldo Fenômeno e a 3 de superar o alemão Miroslav Klose e o argentino Lionel Messi, que anotou o primeiro hat-trick da Copa na vitória da Argentina sobre a Argélia por 3-1. Enfim, também a primeira vitória de uma seleção sul-americana nesta edição.
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4: A Noruega voltou à edição de Copa do Mundo depois de 28 anos e venceu o Iraque por 4-1, com direito a 2 gols do artilheiro da Premier League, Haaland. Primeira vez em que ele balança as redes numa Copa do Mundo. Na madrugada, vitória da Áustria sobre a Jordânia por 3-1, primeira Copa da seleção jordaniana. Logo mais às 14h, Portugal de Cristiano Ronaldo enfrenta a República Democrática do Congo. Às 17h, duelo de Harry Kane e Luka Modric. Inglaterra encara a Croácia. Às 20h, Panamá enfrenta a Gana. E na sequência, às 23h, Uzbequistão duela contra a Colômbia.
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4: Neymar voltou a treinar com bola, mas separado do grupo. O jogador ainda é uma incógnita para a partida contra o Haiti. Após forte declaração de Ancelotti sobre Endrick, a jovem promessa pode ser a grande novidade para o próximo duelo. Eu volto com você, Souza Andrade.
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2: Valeu, John. Obrigado. E aí, Nancy?
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2: Muito bem, colocamos aqui um ponto final no nosso Jornal da Manhã de hoje. Obrigado a todos pela atenção de sempre. Com a permissão de Deus, nós estaremos de volta amanhã neste mesmo horário.

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1: Você sabia que a Bíblia, ela se resume em um versículo só? Pois é, se tivesse que resumir a Bíblia em um versículo só, seria João 3:16. Porque Deus amou o mundo de tal maneira que deu seu filho unigênito, para que todo aquele que nele crê não pereça, mas tenha a vida eterna. Olha, Deus amou o mundo, quer dizer, todos. Primeiro a Bíblia inclui a todos. E depois diz o que é que Deus deu de benefício, que foi o seu filho Jesus. Só que depois ele disse assim, para que todo aquele que nele crê. Bom, a partir de agora, já começa a delimitar, já não são todos. Todo aquele que nele crê, não pereça. A consequência de perecer não vai atingir quem nele crê, entende? Mas vai ter o quê? Vida eterna. Observe, minha gente, tudo aquilo que o homem tem procurado hoje em dia, viver mais, se cuidar, pois é, a Bíblia promete, Deus dará àqueles que conhecerem a Jesus de verdade.
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10: Olá, meus queridos. Que energia boa no ao Guia Astral. Nossa jornada mística começa agora, na primeira parte do programa.
11: Áries, Touro, Gêmeos.
10: Arianos, este é um período de autodescoberta intensa. Novas oportunidades surgem quando você abraça quem realmente é, fortalecendo laços no amor com sinceridade e se destacando no trabalho com sua iniciativa. Confie na sua intuição. A coragem de se conhecer é sua maior força. Cor, rubi, número 17.
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10: Taurinos. Avaliem suas bases e reconheçam seu valor. Haverá oportunidades de crescimento, mas priorizem o que ressoa com seus valores. No amor, a estabilidade é chave, mas permita flexibilidade. Invista no que traz paz. Sua força interior é o alicerce. Cor, esmeralda, número 44.
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10: Geminianos. Um ciclo de comunicação e aprendizado se abre, trazendo novas ideias e projetos. Oportunidades virão de conexões sociais e sua adaptabilidade será um trunfo no trabalho. No amor, troca de ideias é tudo. Expanda seus horizontes com foco. Sua versatilidade abre possibilidades. Cor, safira, número 81. Na sequência, teremos Câncer, Leão e Virgem. Não saia daí.
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0: Chame, cuida, prepare e vem. Olá, bom dia, tudo bem? Peça agora licença, permissão, autorização para adentrar na sua casa, no seu carro, no seu trabalho, acompanhando você onde quer que você se encontre. Está no ar às 8 horas e 9 minutos o programa Rota 89 aqui na Melhor. Na sonoplastia, minha amiga Nancy Dias.

0: ama e cuida, prepare e vença. 8:10 no programa Gota 89. Alô, Zé Rocco, bom dia.
1: Bom dia,
0: e no zap.
1: Telefone, zap 988-46-15-49.
0: Programa Gota 89, o programa de rádio que virou programa de TV. 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Também no Facebook, Júnior Mascote, transmitindo ao vivo. Quem está nos assistindo agora? Júnior Melo, na Santa Maria. Jocélia Monteiro, um abraço. Dona Cida Giroto, eu Marques, mandando bom dia para Nancy Dias. Marcos Brito, Paulo, bom dia, Mascote. O governo do estado da Bahia está dando calote nos cantores. Há muito tempo que não está pagando, há muito tempo que o governo Jerônimo não paga os cantores. Tá todo mundo retado aí da vida, dando calote. O Ministério Público preocupado com, né, com o cachê das bandas, e o governo da Bahia dando calote nas bandas, né? Ah, que vagabundagem isso aí, né? É uma verdadeira vagabundagem. Não, o Ministério Público tá aí preocupado com o cachê das bandas, mandando os artistas baixarem o cachê para poder tocar no São João de Jequié. E o governo da Bahia que dá dando calote nos donos de banda, nos empresários, não paga ninguém. Quem tá assistindo a gente também é Silvio Lima. Bom dia, Mascote, pra você. Um abraço aí pra Silvio Lima. Paula Rubens, aí no sítio Bom Sossego. Pra Paulão do Queijo, em Itapiragi. Itapiragi, um abraço pra galera Itapiragi, lá no Quebra Cartucho. Pra tu chegar lá e chamar de quebra cartucho, tu toma uma sua e sai de lá escorraçado. Não fala. É lá em Itajubá, viu, Nancy? Tem um, hã? Não, Itapiragi é o nome do distrito. Mas antigamente chamava quebra cartucho. Mas quando chega lá e chama de quebra cartucho, o povo reta, não gosta. É, não vá falar chamar de quebra cartucho, não.
1: Mordendo larga a vida de Zandela.
0: E tu conhece bem o trecho lá, Zé, o que eu tô sabendo, tá bom? Agora no programa Gota 89, são 8:12, sobe o giro e vamos ao radar.
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0: Agora são 8:12, o programa Gota 89 está no ar em nome da Semit. 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Potência, informação que nós temos agora dão conta de que mulher conduzida após a PM apreender cocaína e materiais do tráfico de drogas, isso em Vitória da Conquista.
1: Que negócio é esse?
0: Foi uma ação da Rodesp Sudoeste no combate ao tráfico de drogas, apreendeu materiais ilícitos no bairro Cruzeiro, isso ontem na cidade de Vitória da Conquista. A Polícia Militar da Bahia realizava ali rondas táticas quando avistou um indivíduo que, ao perceber a presença dos policiais, tentou fugir para o interior da casa. Durante a abordagem, o proprietário do imóvel autorizou a entrada dos policiais para averiguação. Nas buscas realizadas no interior da casa, os militares encontraram 28 papelotes de cocaína, 36 gramas da mesma droga, além de uma balança de precisão, sacos de Apollo utilizados para acondicionar a droga, facas empregadas no fracionamento da droga e mais R$100.
1: Em dinheiro.
0: Ô, seu Noia, presta atenção. Questionados sobre a procedência do material apreendido, os proprietários da casa não informaram quem seria o responsável pelos entorpecentes. E aí, pronto, vai todo mundo pra cadeia. Vai todo mundo pra chave. A proprietária da casa, a dona da casa e todo o material apreendido foram conduzidos ao Distrito de Segurança Pública, onde a ocorrência foi registrada e as medidas legais foram adotadas. Agora são 8h15 no programa Rota 89. Preste atenção, pegue a visão, 8h15. Tem um recado importante para você que está aí do outro lado do rádio nos acompanhando, ó. Se liga no movimento. 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
0: Bem, seguindo com as informações aqui no programa Rota 89, olha, a situação da violência no Brasil é assustadora e ganhou um novo precedente. Um vereador de Mossoró, polícia encontra carro com notas de posto no Ceará. Um vereador sofreu um atentado a tiros. Vereador Cabo Davidson do PL, isso aí ganha. Isso tá em uma proporção no Brasil inteiro que vocês não têm noção. O Cabo Davidson tem 37 anos de idade e segundo informações, o atentado deixou um morto e mobilizou forças de segurança do Rio Grande do Norte no início dessa semana em Mossoró. As investigações ganharam um elemento interestadual, porque após a polícia militar encontrar no veículo utilizado pelos criminosos um comprovante de abastecimento emitido no Ceará. O ataque aconteceu pouco antes das 22 horas de segunda-feira em frente à unidade de pronto atendimento no bairro Alto São Manuel. O vereador realizava uma transmissão ao vivo no celular, enquanto acompanhavam uma mulher e uma criança que havia sido mordida por um cachorro. Segundo informações da direção da unidade de saúde, durante a live, um carro passou pelo local e os ocupantes efetuaram diversos disparos. Os tiros atingiram a parede atrás do parlamentar. O assessor Alisson Diego de Oliveira Moraes, de 37 anos, que filmava a ação, foi baleado. Ele chegou a ser socorrido, mas não resistiu aos ferimentos. Já o Cabo Davidson, ele foi atingido nas pernas, recebeu os primeiros atendimentos na UPA e foi transferido para um hospital regional Tarcísio Maia. O diretor da Delegacia de Homicídios e Proteção à Pessoa, o DHPP de Mossoró, delegado Márcio Lemos, ele afirmou que todas as linhas de investigação permanecem abertas. Todas. Davidson, hoje a questão do Davidson, ele possuía uma estrutura qualificada na região, inclusive combatendo o crime organizado e fazendo graves denúncias. Segundo Lemos, o foco inicial é identificar os autores do atentado, para posteriormente determinar a motivação do crime. Mas o Davidson, por ser policial, denunciava as facções criminosas. E tudo indica que o Davidson tenha sofrido essa tentativa de homicídio e o assessor dele foi morto por conta de retaliações. Questionado sobre a possibilidade de envolvimento das facções criminosas em razão à atuação do vereador, o delegado afirmou que a linha também será analisada. O delegado disse, abro aspas, ele é um agente político e tem se posicionado bastante na imprensa nos últimos tempos. Não podemos descartar esta possibilidade, mas também não podemos afirmar nada neste momento. O processo será conduzido com seriedade, fecho aspas, disse o delegado. O comandante-geral da Polícia Militar do Rio Grande do Norte, o coronel Alarico Azevedo, informou que os suspeitos abandonaram o veículo utilizado na ação e fugiram para uma área de mata na zona rural de Mossoró. Ganharam o mundo. Após o ataque, a PM iniciou uma operação de cerco no uso de drones e os vagabundos foram pegos. Dois suspeitos foram detidos ontem, confessaram a participação no atentado contra o vereador e pré-candidato a deputado federal Cabo Davidson do PL lá do Mossoró. A informação foi divulgada pela Polícia Militar do Rio Grande do Norte. Já tá na chave, tá preso. Os agentes detiveram os dois homens na rodovia CE-040, no município de Beberibe, enquanto viajavam em um táxi que havia saído de Mossoró. A prisão ocorreu depois de uma denúncia recebida pela polícia potiguar, que anunciou a polícia do Ceará para interceptar o veículo. E aí os dois suspeitos já estão na chave. E aí vão ter que confessar porque tentaram matar o Cabo Davidson, que é vereador e pré-candidato a deputado federal. Agora são 8:21 no programa Rota 89. Já aqui na cidade de Jequié, vamos voltar aqui para nossa realidade agora. Essas câmeras de segurança, elas são importantíssimas, tanto na questão do trânsito, né? Quanto também na questão da segurança pública.
1: É.
0: E a PM prendeu um homem com mandado de prisão por homicídio aqui na cidade de Jequié. A polícia militar ontem chegou até um homem com mandado de prisão em aberto pelo crime de homicídio aqui na cidade. De acordo com informações do 19º Batalhão de Polícia Militar, as equipes foram acionadas pelo Centro Integrado de Comunicação e iniciaram uma diligência para localizar o suspeito. Durante as rondas, na região central da cidade, os policiais localizaram um homem na Avenida Alves Pereira. Após a abordagem, foi feita a verificação dos dados. E tudo isso foi graças a uma câmera de segurança no centro de Jequié, que fez o reconhecimento facial desse indivíduo. O SICO imediatamente acionou a viatura que estava mais próxima e chegou até o malandro. Diante da confirmação, o suspeito foi conduzido à unidade policial, já tinha um homicídio nas costas, está agora à disposição das autoridades competentes. E atenção, bandidos que estão em liberdade, que pretendem curtir o São João de Jequié, se vierem para o circuito e se tiver mandado de prisão em aberto, o reconhecimento facial vai em cima. Mais câmeras de segurança serão instaladas no circuito da folia. A Secretaria de Segurança Pública do Estado da Bahia vai colocar mais câmeras para identificar pessoas foragidas da justiça através do reconhecimento facial. Esse estava andando ontem aí pelas ruas da cidade, como se nada tivesse acontecido. Uma dessas câmeras que fica nos postes foi lá e ó, flagrou o rosto dele, confrontaram com a imagem, era ele, a polícia foi em cima e tirou de circulação. 8:23, é hora da nossa parada rapidinha, eu volto já já com muito mais informações, me abandona não, fera, eu volto já já.
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0: Jequié FM 8:24.
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0: seu signo.
1: E alegria ter você de volta aqui no nosso Guia Astral. Vamos desvendar as energias do universo para esta parte, com carinho e autoconhecimento.
0: Câncer, Leão, Virgem.
1: Câncer, mergulhe nas suas emoções. Transformação interior fortalece laços. Intuição guia o trabalho. No amor, a verdade liberta. Confie na jornada. Cor da sorte, verde e esmeralda. Número 34.
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1: Leão. Brilhe sua luz autêntica. Use sua criatividade e liderança para o crescimento pessoal. No amor, paixão e lealdade. Ousa ser quem você é. Cor da sorte, dourado metálico. Número 18.
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1: Virgem. Dedique-se ao seu bem-estar. A perfeição é autodescoberta. Organize ideias, sentimentos. No amor, comunicação clara. Abrace sua essência. Cor da sorte, azul turquesa. Número 57. Uau, quanta energia! O Guia Astral não para por aqui, viu? Em instantes, voltamos com as vibrações de Libra, Escorpião e Sagitário. Fica com a gente.
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5: Muito bem, estamos de volta com o programa Rota 89 aqui na sua GQFM. Olha só que situação. Recebi aqui agora um comunicado dizendo o seguinte. Bom dia, Júnior Mascote.

0: pacote. Sou Vilma. Moro no bairro São Luís. Na última semana eu peguei um carro por aplicativo que estava parado em frente ao bar estação para buscar o meu almoço. Eu dei uma nota de R$100 ao motorista para tirar a corrida, que custaria R$15. Só que até hoje ele não devolveu o troco. Avisa aí. Rapaz, que situação é essa, né? Atenção você, motorista por aplicativo, você que fez uma corrida aí pra Vilma, ela disse que foi a semana passada. Pegou um carro de aplicativo estacionado em frente ao bar estação para buscar o almoço. Deu uma nota de 100 para tirar a corrida de R$15 e até hoje ele não devolveu. Disse que ia fazer, que ia trocar o dinheiro e sumiu com os R$100. Ele tinha que devolver quanto? 85. Comeu os R$100 e sumiu. Isso é vagabundagem. Então volta aí, irmão. Volta para poder devolver o dinheiro da Vilma. O troco. Pode ser que tenha esquecido? Pode. Mas pode ser que tenha agido de má fé também? Pode. Vagabundo. Ou tenha esquecido esse passado. Foi fazer uma coisa, foi fazer outra, acabou esquecendo. Acontece esse lapso. Acontece de memória. Mas também pode ser de má fé. Aí quando é de má fé, já sabe, né? São 8 horas e 41 minutos no programa Gota 89. Preste atenção, pegue a visão. 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Antônio Júnior está pedindo passagem, já está com a câmera ligada. Ele está onde? Na
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0: Pelo que eu estou vendo na imagem aqui, ela está lá na BR 116. Você que está em casa, está com seu celular, não, está na televisão, então ligue a televisão, ligue seu celular, vá no YouTube, assista o programa Rota 89 no seu celular, na palma da sua mão, é muito fácil. O Antônio Júnior agora está trazendo imagens para a nossa audiência do YouTube e para você que está só no rádio, preste atenção na informação que é muito importante e também para os motoristas que trafegam nesta rodovia. Antônio Júnior, bom dia.
2: Pois é, bom dia para você, Mascote, bom dia aos ouvintes do Rota 89. Mascote, eles estão de volta, os radares foram reativados. Nós estamos agora aqui direto do bairro do quilômetro 4, próximo aqui a essa passarela, né? E a velocidade permitida aqui de fiscalização, e para você não ganhar aquela bela de uma multa por imprudência no trânsito, é de 60 quilômetros por hora, todas elas sendo fiscalizadas. Nós escolhemos a informação agora há pouco, através do engenheiro do DENIT, o senhor Engivaldo, e eles nos revelou o seguinte: apuramos que deverá reativar o radar ali daquela região, da cabeceira da ponte da Cidade Nova. Já existe já alguns técnicos dando manutenção e pode ser reativado a qualquer momento. Outro radar que deverá ser reativado, Mascote, é aquele radar da BR-330, próximo ali à região do Cajueiro. Já começam já a instalação para poder ser reativado. Outros radares que estão tendo manutenção na BR-330, como também aqui na 116, é ali próximo à entrada do Parque de Exposições. Já estão dando manutenção para que possam, né, fazer essa fiscalização de motoristas imprudentes, com a falta de utilização do cinto de segurança, também com a falta de prudência ou índice de alta velocidade. Então a gente traz essas informações importantíssimas. Mascote, a situação aqui é meio complicada, porque muitos caminhoneiros, motoristas, passam aqui em alta velocidade. Outro detalhe, Mascote, em relação aqui ao bairro do quilômetro 4, conversávamos com alguns moradores e transeuntes. Algumas pessoas, elas não utilizam essa passarela que foi construída na época da Via Bahia. Então, alguns moradores, eles estão deixando o mascote de utilizar a essa passarela para passar por essa cruzeta. Vários estudantes, várias pessoas utilizam essa passagem aqui desse trecho da BR-300, da BR-116 aqui no bairro do quilômetro 4. Então a gente traz essas informações importantíssimas da reativação desses andares aqui do bairro do quilômetro 4. Então a gente traz essa informação também do trânsito aqui, que ele segue com tranquilidade. E a gente vai desse flagrante aqui, mascote, de que os estudantes deixam de utilizar aqui a passarela para poder passar pela BR. Ali, você tá vendo aí os estudantes, né? Eles não estão utilizando a passarela, e sim utilizando aqui a BR-116, e que, por sinal, mascote, muito perigoso, e o índice aqui de acidentes é muito grande. Repórter Antônio Júnior, direto da BR-116, bairro do quilômetro 4, direto do radar, para o programa Rota 89, com oferecimento dos produtos da Embaía, desde 1998, vendendo e distribuindo produtos de qualidade para a GQ e toda a nossa região. Olha lá, mascote, ele tá piscando para você. Tá na GQ? Tá na melhor?
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0: Valeu, Antônio Júnior, obrigado pela participação. Radar importante para poder disciplinar a velocidade praticada pelos motoristas, mas a falta de educação do pedestre é impressionante. O Antônio Júnior flagrou agora aí duas garotas. Quando elas perceberam que estavam sendo filmadas, colocou a mãozinha no rosto, as duas, tapando o rosto, né, para não aparecer na filmagem. Mas atravessando duas estudantes, o que é que elas deveriam fazer por uma questão de educação, civilidade e amor à própria vida? Utilizar passarela. Passarela ninguém utiliza. Quem mora aí no quilômetro 4 prefere atravessar entre os carros a utilizar a passarela. O certo para forçar a população a utilizar a passarela seria colocar um sistema de grades. Lugares que tem passarelas, muitos desses lugares, ou DENIT ou a concessionária, colocam grades, né, de fora a fora, para que as pessoas não atravessem entre os veículos, utilizem a passarela. Quando tinha acidente aí, que morria gente atropelada, todo mundo fechava a rodovia, tacava fogo em pneu, chamava imprensa, querendo passarela. A Via Bahia foi construir a passarela. Sabe quem usa a passarela? Ninguém. Então o povo é mal educado. O povo aí do quilômetro 3, não agravando a todos, do quilômetro 4, não agravando a todos. Tem alguns que ainda utilizam a passarela, a maioria preferem atravessar entre os caminhões. Aí no dia que um for atropelado e morrer, aí vai querer fechar a rodovia, vai querer procurar culpados. Não, culpado é quem atravessa meus carros, pô. Um absurdo isso. Vamos dar uma passadinha no nosso zap, zap, o povo quer falar e a hora é agora. Fala, Potência.
3: Bom dia, Júnior Mascote. Bom dia, Nancy. Bom dia a todos os ouvintes do Rota 89. Júnior Mascote, rapaz, tá um absurdo
0: o
3: que a oposição está fazendo em Jequié.
0: O quê?
3: Eu fico aqui escutando a 93 FM, escuto a número um, que é de vocês, né? A 93 FM escuta pra ver as mentiras, né, que ficam falando, entendeu? E passo o programa todo, Júnior Mascote, agora criticando o São João de Jequié. Querendo fazer de tudo pra não existir o São João de Jequié. Com inveja, porque o governo do estado deu calote nos cantores, não tem condições de contratar ninguém.
0: Isso.
3: Que não vai ter o São João de Salvador, porque o governo do estado deu calote, ninguém Verdade. Quer tocar lá. Eles agora estão com raiva, entendeu? Estão querendo fazer de tudo, aí ficam criticando camarote, ficam criticando que a praça é pequena, ficam falando que vai fazer pesquisa para poder mudar de local. Já foi feita a pesquisa de que é, entendeu? Zé Cocá fez, e o povo foi quem escolheu para continuar na Praça, entendeu, da Bandeira. Eu não sei não, o que é que essa FM faz, viu? Querendo jogar o povo, entendeu, contra o prefeito de todas as formas. É, mas ele está certo, né? Ele faz a oposição deles, né? E assim mesmo. Aí ficam inventando que tá faltando médico, que não tem remédio, que não tem segurança. Segurança não faz questão da prefeitura municipal, não. Segurança é do governo do estado, desse desgoverno que tá aí. desse caloteiro chamado Jerônimo Rodrigues.
0: Valeu, meu amigo, obrigado pela participação. 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Fala, Potência.
4: Bom dia, Júnior Mascote. Rapaz, aquele camarote que estão fazendo ali, rapaz, o palco tá chegando no meio da praça. Chegando não, chegou quase no meio da praça, Júnior. Aí desse jeito, meu filho, se o ano passado já tava apertado, que o pessoal tava controlando quem sai, quem entra, quem entra, quem sai, num determinado horário. Esse ano vai ser pior ainda, Júnior. Porque o camarote que fizeram, rapaz, foi quase pro meio da praça, aí sem condições nenhuma. Uma festa pública se tornando privada, praticamente. É um absurdo.
0: Por isso que eu digo pro Flavinho, prefeito, tenta fazer o São João ano que vem no Parque de Exposições, porque em vez de um camarote, dá pra fazer até dois, vender até dois ou três camarotes. Imagina aquela área do Parque Exposições ali, daqui do lado de cima, né? Você pode vender o camarote. Olha o espaço que vai sobrar para as pessoas se locomoverem ali dentro. Dá para vender um, dois camarotes, quanto quiser. Mais um ouvinte aqui na linha para poder falar com a gente. Fala, Potência.
5: Bom dia, Júnior Mascote.
0: Bom dia.
5: Sou morador de Água Vermelha. Gostaria de falar, né, com prefeito, que vem arrumar a escola que fecharam para abrir atendimento de posto de saúde. Fecharam, não vieram mais ninguém. Quando foi esse tempo atrás, veio uma turma, destelharam o colégio, deixaram lá destelhado e precisando do conserto para ter atendimento na região, que nós estamos sem atendimento por conta do colégio que está fechado. E aí disse que ia fazer a reforma para abrir como um posto de saúde e até agora nada. Estamos aqui esperando. A comunidade está precisando de atendimento médico.
0: Claro, a comunidade não pode ficar sem posto de saúde, não pode ficar sem escola. A zona rural não pode. Mas eu fiquei sabendo, minha amiga, aí na região de Água Fria, o prefeito Flavinho anunciou 100 milhões de obras e investimentos em Jequié. Recursos esses oriundos de emenda parlamentar do deputado federal Leolomanto Júnior. E a escola e o posto que foi destelhado aí já está no cronograma. Esses 100 milhões que o prefeito Flavinho anunciou agora, parte desse dinheiro, inclusive, vai ser para a reforma do posto de saúde aí na Água Fria e também da escola. É Água Fria ou Água Vermelha? Água Vermelha. Água Vermelha. Água Vermelha fica próxima à Florestal. Conheço demais ali. Água Vermelha, conheço ali a região dos Piaus, lá de Humaitá, esse trecho aí de João Rodão, próximo aí a Florestal, conheço tudo isso aí, na Água Vermelha. Então já tá no cronograma, viu? É a Aline Barreto. Valeu, Aline, um forte abraço, conheço demais essa região aí, conheço tudo aí. Então já tá no cronograma já. O prefeito vai começar a fazer investimentos e reformas em escolas e postos de saúde com esse dinheiro. Quem está pedindo passagem agora é Del Santos, chama e cuida. Del
6: Santos. 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
6: Falou e disse, meu amigo Wesley. É isso, Júnior. Voltamos com você e o Rota 89.
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0: Jequié FM 8:57.
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14: Olá, Letícia Leal por aqui, de volta com o Guia Astral. Que bom ter sua sintonia nessa parte, mergulhando nas mensagens do cosmos.
13: Libra, Escorpião, Sagitário.
14: Librianos, busque equilíbrio. No amor, diálogo fortalece. No trabalho, novas escolhas surgem. Confie na intuição. Sua cor da sorte é o amarelo ouro. Número 22.
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14: Escorpianos. Fase de transformação. Aprofunde laços amorosos. Supere desafios com garra. Desapegue do que não serve. Sua cor é o azul marinho. Número 9.
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14: Sagitarianos. Expandam horizontes. Novas aventuras e aprendizados trazem prosperidade. Mantenha o otimismo e o foco. Sua cor é o verde esmeralda. Número 75. Que energia boa! A jornada astral não para. A seguir, previsões para Capricórnio, Aquário e Peixes. Não perca!
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16: Bom dia, queridos irmãos. Aqui é o Mestre Novaes, juntamente com a Madame Eliane. Nós convidamos cada um de vocês a olhar para dentro do seu coração. A vida, com suas lutas e desafios, muitas das vezes nos coloca em caminhos escuros, mas a fé, como nós sempre dizemos, é a luz que nos guia. Quando cultivamos a fé, encontramos força para superar a dor, a dúvida e a solidão. Deus, por meio da fé, conhece cada passo nosso, cada sonho. Acredite! Com fé e você encontrará a sua libertação, a sua cura e a sua paz. Não desista, nós, eu, Mestre Novaes, juntamente com a Madame Mariane, estamos aqui com vocês e lhe convidamos para uma consulta espiritual na Travessa Arthur Moraes, no fundo da antiga Cesta do Povo, ali mesmo, próximo à Feira do Jequiezinho. Então, faça assim, juntos com fé, movemos as montanhas, tiramos os desafios e encontramos realmente a nossa única e pura libertação.
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10: Muito bem, estamos de volta com o programa Rota 89, são 9h10. 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
11: Bom dia, Júnior. 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Essa é a hora. Agora, Jequié já estava linda da última vez que eu vim aqui, tá mais
10: cada
11: linda.
10: Cada vez que volta tá mais bonita, né?
11: Mais linda.
10: Decoração.
11: E o pessoal se preparando, né, pra dançar muito forró. E ainda tem Copa do Mundo, viu, Júnior? 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
10: 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Hoje, eu tava aqui olhando o aplicativo Strava. 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
10: 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Eu fiquei desesperado hoje aqui. O meu já tinha acabado. Priscila teve que me dar o dela daqui, ó. O frasquinho pequeno, porque o meu já acabou.
12: Ô, Júnior, antes de falar em você, vou falar em você aqui. Quando eu cheguei ali na porta, Priscila, eu já fiquei com medo. Eu já vi Júnior com a bodega de usar regalada.
10: Falei, se não me der o Elixir Pegador, ninguém fala nesse programa.
12: Ô, gente, ouvintes aqui, quando eu abri a porta, Júnior, e aí? Falei, o quê, rapaz? Sim, meu negócio, cadê? Poxa, esse cara. Ô, Júnior, antes de falar aqui do produto, eu vou falar, eu acho que eu vou mandar uma quantidade boa do Elixir Pegador pra nossa seleção, Júnior.
10: É o Gerardo. 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Tá precisando.
12: Meu Deus. Tá morto, morto. Não é, rapaz? Menino novo, então. Morto. Você que vai, meu amigo, trabalhar nesse São João, né? 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Enfim, você que precisa balançar, como o povo fala, balançar os esqueletos. 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Olha, porque a nossa vida tá cada vez mais corrida. Tava falando com o Marcelo e Priscila lá, em Piauí. Velho, estamos no meio do ano. Parece que o tempo agora virou o quê? Uma hora virou um minuto. Então assim, nós estamos mais corridos, né? A gente trabalha mais, então a gente precisa de mais energia. 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
12: Júnior e Priscila. Priscila me fez uma pergunta lá em Piauí, no programa que a gente estava. Que a gente fala que a gente corre, a gente faz aí, né, 20 quilômetros, eu fiz meia maratona no.
11: Posso perguntar de novo?
12: Pergunte
11: você,
12: então,
11: né?
12: Pergunte, por favor.
11: Você falou que faz meia maratona.
12: Meia maratona, fiz.
11: E você tem o quê? Qual condição?
12: 21 km. Eu tenho 4 hérnias de disco.
11: Tá.
12: E bico papagaio.
11: Bico de papagaio. Aí você passou pelo período de dor, correto?
12: Sim, isso. Claro.
11: Eu conheço o Gilmar, mas eu tô perguntando mais.
12: Pro ouvinte entender.
11: Pro ouvinte entender. Você hoje corre, mas antes de correr, você fez o quê?
12: Aí, Júnior, já linkando com a sua pergunta do profissional. Uhum. Eu fui até um profissional. Hoje eu faço pilates. Uhum. Né? Procurei um profissional, fiz o exame, fiz a ressonância.
11: Procurou
12: o médico, fiz a ressonância, né? Uhum. E aí o médico, olha, você vai ter que fortalecer o core, Priscila.
11: Isso.
12: É o core e tal. Você pode correr. Compre um tênis mais macio, né? E aí você continua correndo. Poxa, o que é que eu faço? Comprei um tênis legal. Não é isso aí? Aí acordo 5 horas da manhã. Mas pra acordar 5 horas da manhã, eu preciso de queijo, né?
10: Disposição.
12: Meu amigo. Grande amigo. Nossa, e pessoal, é fácil. Todo dia. Eu só descanso hoje, viu, da academia.
10: Nós aqui, a gente acorda 5 horas da manhã todo dia.
12: 4, Nancy, você
10: 5.
12: Todo dia. Então, assim, gente, a gente sabe que a gente precisa de um start, de um, né? De assim, olha aí, pá, levanta que chegou na hora. E quando. Aí eu contei a história, viu, Yuri? Eu tava lá na rádio e contei a história da minha esposa. Ela acordou 5:30 da manhã, eu acordei mais cedo um pouquinho. Aí ela acordou toda marujenta, toda, né? Como a gente fala, o baiano, né? Aí ela foi lá. Eu não vi a hora. Pá! Daqui a pouco eu tô vendo a mulher sobe, estende a roupa na laje e volta pouco. Eu falei, rapaz, essa alma aí tá diferente agora de manhã. Ela gritou de lá, ei, Júnior, ela gritou, ei, o Elixir bateu, viu? Eu falei, olha, eu tenho que sair que eu vou fazer entrevista agora.
10: Sair?
12: Eu tinha que ir pra rádio, velho. Senão agora era problema,
10: meu. Meu Deus do céu.
12: Tem hora pra tudo, Júnior.
11: Ô, Júnior, eu acho que ele não entendeu o recado.
10: Não, demais.
12: E o pior não foi.
10: Ei, a mulher tomou o Elixir pegadudo e deixou ela na vontade.
12: E o pior não é nada. Nada, que eu tive que deixar pra estar aqui com você. Olha que coisa horrível.
10: Porque o Elixir Pegador, ele ativa o libido da mulher.
12: Rapaz, a mulher virou traque estendendo roupa e que ela ia sair pra trabalhar, Júnior. Então, assim, as mulheres, e aí falando das mulheres aqui, Nancy, em junho. Rapaz, quando a gente faz as promoções aqui no, na rádio, na, em Oswaldo, cara, ó, em Piauí, no exemplo de Piauí, foi marcante. Nós tivemos assim, umas 40 ou 60 participações na hora, aquela coisa louca. Velho, selecionamos 30 pessoas para fazer o sorteio. Dessas 30 pessoas, vou fazer aqui que eu não lembro exatamente, mas precisa estar aqui para me corrigir. 20 pessoas eram mulheres querendo tomar o Elixir.
10: Era o Elixir Pegador.
12: É impressionante.
11: É. E uma das funções que o Elixir Pegador tem, Júnior, é a vitamina E na cápsula dele, que contribui para a produção dos hormônios sexuais. Esses hormônios sexuais é para o homem e para a mulher, tá? O boro também contribui para a produção da testosterona.
12: E como é importante a testosterona na vida do homem e da mulher.
11: É. A testosterona, por exemplo, é um hormônio responsável pelo desejo sexual e pelo libido. Mas ela baixa, se essa testosterona baixar, ela pode trazer outras disfunções para o corpo, que é aquele momento que você precisa observar, opa, eu preciso do médico. Mas o Elixir Pegador, de forma natural, ele vai contribuir para equilibrar a produção da testosterona. Você também, mulher, tem a produção da testosterona, tá? E assim contribuindo para você, homem, ter uma ereção mais prolongada, te ajudando a combater a ejaculação precoce, e para você, mulher, melhorando o seu libido.
10: Bora ver aqui, bota o zap aí, deixa eu ver aqui. Isso é sobre o Elixir.
3: Uma outra pergunta. Eu tenho um colega que tem diabetes e trabalha muito. O Elixir Pegador empata a tomar o remédio de diabetes ou não?
10: Deve ter mais.
3: Eu não fui responder meu áudio. Você escrever isso aqui que eu passo pra mim, eu posso ler aqui. Tô zona rural.
10: Ah, zona rural, deixa eu ver o nome dele aqui. É Edinaldo. Vocês ouviram a pergunta? Quer que eu repete novamente?
12: Não, deu pra entender. Você entendeu?
11: Repete pra mim
10: novamente. Bota novamente aí, Nancy. Vou botar escuta pra ela ouvir aí.
3: Uma outra pergunta. Eu tenho um colega que tem diabetes, trabalha muito. Pode se durar um empate até tomar o remédio de diabetes ou
10: ele
3: não?
10: Ele tem diabetes e quer saber se pode ou não tomar o Elixir Pegador.
11: Pode. Lembrando que primeiro é importante, se tem diabetes, tem todo um tratamento médico ali associado, tá? Uhum. Tem que estar ali fazendo
10: contínuo.
11: Isso. O Elixir Pegador, de forma natural, ele vai atuar como? Trazendo mais disposição para o corpo.
10: Pode agregar, por exemplo, ele está tomando o medicamento, ele é diabético, toma o medicamento que o médico prescreveu.
11: Isso.
10: Ele pode tomar o Elixir Pegador que não vai alterar o efeito do remédio.
11: Não, não vai alterar. Ótimo. Não vai alterar, pronto, tá? E vai trazer mais energia para ele.
12: É, agora é um interessante, por que não altera, né? Porque assim, se você olhar na cápsula do Elixir Pegador, ele é um suplemento.
11: Isso.
12: O que é um suplemento? Vamos lá. Você tem um copo de água pelo meio, aí você chega e enche aquele copo transbordou, suplementou ali, né? Uhum. Então suplemento, Gino, alimentar, o Elixir Pegador é um suplemento alimentar natural. São substâncias que tem no seu corpo.
11: Isso mesmo.
12: É. Entendeu?
10: Entendi.
12: Você tem a vitamina E no seu corpo?
11: Tem.
12: Outra vitamina que tem no Elixir Pegador, Priscila?
11: Vitamina, a gente tem a vitamina E. Aí a gente vai ter o zinco.
12: O zinco tem no seu corpo, Júnior?
10: O zinco não, tem que suplementar.
12: Uhum. Você precisa suplementar, né?
10: Claro.
12: E a outra, taurina, já produz. Na carne você
10: Mas tem que suplementar.
12: Isso, então é por isso que não vai ter interferência nenhuma em outra medicação. Tu tá entendendo?
10: Não,
12: e aí, interessante, uma polêmica surgiu em Piauí, Júnior. Mulher pode tomar, homem não pode tomar? Aí agora pergunta, né? As mulheres têm as mesmas vitaminas no corpo de minerais que os homens? Os mesmos minerais e as mesmas vitaminas? Tem a vitamina E? Tem.
11: Tem
12: o zinco? Tem. Entendeu? Então, por isso que pode tomar homem e mulher.
10: Vamos lá.
4: Bom dia, Júnior. O pedreiro aqui da obra tá perguntando como que adquire esse Elixir Pegador aí, que ele disse que tá fraco das pernas.
10: Tá fraco das pernas. Trabalha na construção civil.
12: Nossa.
10: Pedreiro.
12: Nossa, é pra você, meu amigo. É pra você. Pedreiro, meu pai, foi, né? Pedreiro, ele tá aposentado. Mas, cara, eu sei como é que é. Eu já trabalhei servente. Meu amigo, você não precisa ir pra academia se você trabalha servente, não, viu, brother?
10: É.
12: Eu bati a laje, cara, subia aquelas escadas, assim, e eu gostava na época, né? Mas, assim, você precisa disso aí. Você precisa de suplementar. Porque, meu amigo, pedreiro, já tem o prato do pedreiro, não é brincadeira, não, né?
10: Não.
12: É ideal pra você. Pode comprar.
10: 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Precisa. E Gilmar estão aqui para responder. Por exemplo, eu tô tomando ainda tenho as cápsulas ainda do óleo de avestruz. Tem algum problema tomar o óleo de avestruz junto com o Elixir Pegador? Eu posso tomar os dois juntos? Porque, por exemplo, eu tomei o Elixir Pegador agora, mas se eu quisesse tomar, tomei a cápsula do avestruz logo cedo, mas se você quiser tomar as duas juntas, pode?
11: Pode.
10: Pode, né?
12: Pode e deve.
11: Pode. Eu sou muito, assim, de esquecer o Elixir Pegador, não esqueço, que eu lembro logo, mas quando eu tenho um tratamento, eu às vezes eu acabo esquecendo, eu funciono com despertador, né? Eu coloco ali tudo programado. O óleo de avestruz eu não esqueço. Porque de manhã eu já tomo logo Elixir Pegador e óleo de avestruz. Aí antes do almoço eu tomo novamente mais uma cápsula de óleo de avestruz e à noite eu tomo mais outra cápsula de óleo de avestruz. Porque o óleo de avestruz toma 3 vezes ao dia, tá? E o óleo de avestruz é retirado da gordura do avestruz, não é do óleo de peixe. Ele contém o ômega 3, 6, 7 e 9. E outra curiosidade, Júnior, sobre o óleo de avestruz é que ele contribui para o tratamento da diabetes. O óleo de avestruz, ele traz bons resultados ali para o controle da diabetes, mas como eu disse antes, é importante dar continuidade ao seu tratamento médico. O óleo de avestruz vai vir trazendo essa ajuda para você controlar, porque a diabetes, ela não tem cura, é uma doença crônica não transmissível que não tem cura. E o que que ajuda além da medicação? É controlar a alimentação, mas às vezes a pessoa, a gente é humano, né? Às vezes acaba dando uma fugidinha ali, e o óleo de avestruz vai estar te ajudando no controle dessa diabetes. O ômega 3, o ômega 6 que tá lá, vai ajudar na regeneração celular que acaba acometendo as pessoas com diabetes, aquela dificuldade de regeneração celular da pele, vai estar contribuindo. 3 vezes ao dia vai estar trazendo esse benefício para a saúde de vocês.
12: Além de uma coisa importante também, não sei se você falou aí, a questão do combate à falta de memória, ao Alzheimer.
11: Sim,
12: né?
11: Não,
12: é prevenção, né?
11: É, a prevenção, ele tem esse detalhe, porque eu não tenho uma diabetes, mas eu tomo óleo de avestruz, porque eu tô pensando em prevenir o Alzheimer, eu tô pensando em prevenir as doenças cardiovasculares. Então, ele traz essa prevenção para o nosso corpo, porque graças a Deus eu não tenho nenhuma dessas doenças crônicas não transmissíveis. Aí às vezes pergunta, por que você toma? Porque ele vai trazer essa prevenção para mim. Então, pensando na parte cerebral, é uma parte, sim, muito importante.
12: E hoje,
11: né,
12: a gente tem usado muito a parte cerebral, né? É uma coisa impressionante, né? E aquele que não usa, tô com esquecimento, porque você não tá usando, uhum, né? Hoje usa, mas usa de forma errada.
11: Isso.
12: Porque celular.
11: É.
12: Cara, hoje, né, a gente já falando de uma coisa interessante de saúde mental, pô, as pessoas não leem mais, celular. Então, assim, você tem que suplementar pra quê? Pra que você tenha condições de ter uma memória boa. As pessoas estão muito esquecidas, cara.
10: Verdade.
12: Tu tá entendendo? Então, o óleo de avestruz é excepcional pra quem estuda, aí falando em estudo, pode tomar o elixir pegador e o óleo de avestruz? Cara, minha filha, Marcelo também, né? Marcelo, e você também que estuda, né?
11: É.
12: Marcelo disse que chega pra da faculdade, rapaz, dirige pra vir aqui pra Jiquié. O pessoal vem de Jiquié. Eu vim aqui, eu estudei aqui, se eu não me engano, 6 anos aqui. Saía 4:30 da tarde, né? Do trabalho, pegava o ônibus, vinha pra Jiquié. E eu chegava em casa 1 hora da manhã, 12 horas, dependia do momento, né? Mas assim, é muito cansativo. Então, pra quem estuda, não é isso, Priscila?
11: É.
12: Você pode falar sobre isso mais, que ela teve até uma experiência. Pode contar aí, Priscila, sobre a experiência.
11: Eu agora, essa última semana, eu fui para Ilhéus fazer um curso que eu queria muito na minha formação. E graças a Deus agora eu consegui. Aí chegando lá o primeiro dia, eu pensando que ia ser uma coisinha mais leve. O professor disse assim, é 8 da manhã em ponto e não pode atrasar 2 minutos, que se atrasar não recebe o certificado. Eu tenho mais um módulo. Foram 5 dias, de 8 da manhã às 18. Eu, gente, como é que eu vou dar conta? Conhecimento novo, as demandas, o WhatsApp não para, né? Uhum. E eu falei, não, aqui é meu momento. Mas eu preciso manter o foco, eu preciso manter a atenção, porque eu tenho que absorver esse conteúdo pra mim. Júnior, quem tava do meu lado foi Elixir Pegador. Elixir Pegador todos os dias pra mim conseguir absorver o máximo. E graças a Deus já tô trazendo isso pra meus atendimentos. Dei conta com a
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10: Boas festas, bom São João pra você, bom São João pra Priscila. 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O potinho da Elixir Pegador custa entre 80 a 90 reais. Vale a pena o investimento. Você que é mototaxista, você que vai trabalhar por aplicativo,
12: sim,
10: noites e noites a fio aqui no São João de Jequié, e motorista por aplicativo não para um instante, toda hora é ligando o celular e tocando e solicitações. Toma Elixir Pegador e você vai me dizer, olha, Júlio, é verdade. Controla, dá disposição, tira o
12: atenção.
10: Som, atenção redobrada, é sensacional. No sexo ele é fantástico, na produção do seu trabalho, ele vai te dar mais disposição pra você ir pra academia, pra você dançar forró, pra você curtir essa maratona de festas, tá certo, pessoal?
12: Certíssimo.
10: Boa sorte pra todos nós de São João, então, fechado?
12: Abraço.
11: Muito obrigada, bom São João pra você e pra todos os ouvintes.
10: E com muito Elixir Pegador. Bom, vamos agora para o complexo policial de Jequié, operação pesada da Polícia Civil. Del Santos está lá agora com imagens. É com você, Del.
14: Salve, salve, Júnior Mascote, bom dia aos ouvintes do Rota 89, manhã de quarta-feira, estamos aqui, ó, na Nona Corpim, pois a delegacia, a DTE de Jequié, desde as 5 horas da manhã, está no trecho, em uma operação desencadeada aqui em Jequié, dando apoio também a FICO. A operação começou às 5 da manhã, como eu falei, já conduziram pessoas aqui à delegacia. 2 mandados de prisão, uma condução de uma mulher e foi liberada. Já foi apreendido aqui drogas, dinheiro e veículos. Se você pode ver, vou tentar mostrar aqui, Júnior, mas tá lá atrás, tá tirando ali um veículo Auge. Foi trazido também, está no bolso da investigação. Nós chegamos aqui, já foram apresentados ali na delegacia 2 homens, que está com mandado de prisão em aberto. Doutor, os delegados, são vários delegados que estão nessa operação, estão no trecho, já estão ainda indo em outros endereços e a qualquer momento terá outros desdobramentos dessa operação. A operação é da DTE aqui de Jequié, logrando bom êxito. Falei com um dos delegados agora, ele falou: Del, estamos no trecho, estamos aqui ainda com vários mandados para ser cumprido, mas já foram conduzidas essas pessoas e foi apreendido êxtase, foi apreendido dinheiro, encontrado dinheiro, foi encontrado muita droga, e tudo isso foi apresentado já aqui, e tem mais que vai ser apresentado ainda. Continuamos no trecho, a qualquer momento voltamos com outras informações dessa operação da DTE aqui em Jequié, que vale lembrar novamente, começou às 5 horas da manhã. Essa operação é desencadeada pela Polícia Civil. Ok, Júnior? Voltamos com você e o Rota 89.
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10: Operação pesada de combate ao tráfico de drogas, a DTE, Delegacia de Tóxicos e Entorpecentes, Del Santos, ao vivo, direto do Complexo Policial. Obrigado, Del. Vamos ao break, eu volto já.
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20: 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Emily, muito obrigado, parabéns pelo trabalho e tenha um bom dia.
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20: Júnior, voltamos com você e o Rota 89.
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4: Olá, queridos ouvintes. Letícia Leal de volta para a última parte do Guia Astral. Um momento de reflexão e inspiração com as mensagens finais do universo. Vem comigo.
3: Capricórnio, Aquário, Peixes.
4: Para você, Capricórnio, propósito e inspiração surgem na carreira e no amor. Dedique-se, confie na intuição e siga a sua luz. Sua cor da sorte é o cobre e seu número é o 19.
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4: Já para Aquário, sua autenticidade é a chave. Inspire nas relações e inove no trabalho. Abrace sua originalidade e viva seu propósito. Sua cor da sorte é o índigo e seu número é o 55.
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4: E para Peixes, espiritualidade e empatia guiam seu propósito. Siga o coração no amor e use a criatividade na carreira. Encontre serenidade interior. Sua cor da sorte é o verde água e seu número é o 03. E assim encerramos o Guia Astral. Que a inspiração e o propósito guiem seus dias. Gratidão imensa pela sua companhia. Um beijo de luz e até a próxima.
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3: Você que é pai, que é mãe, adote, crie, leve seu filho para uma igreja antes que o marginal e o traficante o adote para sempre. 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

maravilhoso acordar cada dia e saber que é algo de novo, gente. Que bom que você já tá com o rádio ligado, fazendo parte, a partir de agora, você vai fazer parte da nossa corrente do bem, sempre com mensagem positiva, sempre com mensagem para o dia melhor. Gente, eu sei, tem dias em que o corpo pede pausa e a mente parece carregar mais do que consegue. Ainda assim, você chegou até aqui. Respire fundo. Há momentos em que descansar também faz parte do caminho. Isso. Se permita descansar, também faz parte do caminho. Deus conhece o peso que você carrega. Ele sabe, ele conhece, sabe o que você está passando agora. E vê cada esforço que ninguém percebe, mas Deus vê, Deus está vendo. Portanto, meu amigo, minha amiga, quando parecer difícil seguir, apenas não desista. A força que você precisa para continuar muitas vezes já está dentro de você. Foi construída nas lutas, nos recomeços, nos momentos em que a vida exigiu mais do que parecia possível. O amanhã trará a resposta que hoje ainda não apareceu. Confie mais em si mesmo. Quem caminha com fé, quem caminha com fé, aprende que, mesmo quando tudo parece difícil, Deus sempre encontra uma forma de nos levar além. Ei, não desista não, viu?

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2: Prefeitura de Jiquié mobiliza espaços públicos com receptivo junino na rodoviária e projeto no alto da prefeitura. Polícia Federal realiza operação em Santa Amaro para combater fraudes em benefícios do INSS.
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2: Da programação do São João, a Prefeitura de Jiquié, através da Secretaria Municipal de Cultura e Turismo, tem intensificado ações voltadas à mobilização dos espaços públicos e ao fortalecimento da experiência dos visitantes com o evento. Entre as iniciativas, destacam-se o receptivo junino na estação rodoviária e o projeto Pôr do Sol com Forró, que ampliam o acolhimento aos turistas e valorizam a cultura local. As ações integram uma estratégia que alia hospitalidade, tradição e promoção do destino turístico, consolidando o município de Jiquié como referência nos festejos juninos da Bahia. A Polícia Federal, em ação conjunta com a Coordenação Geral de Inteligência do Ministério da Previdência Social, deflagrou uma operação especial na Bahia. A ação cumpre dois mandados de busca e apreensão em Santo Amaro. O objetivo é desarticular uma associação criminosa suspeita de fraudar benefícios assistenciais destinados a idosos. Ao longo das investigações, foram identificados 50 benefícios considerados fraudulentos. De acordo com os cálculos apresentados pelos órgãos envolvidos na fiscalização, o prejuízo aos cofres públicos supera a casa dos 11 milhões de reais.
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dia pra todo mundo, bom dia bonita, bom dia macho, velho, tudo certinho por aí, muito prazer, viu? Por aqui Lucas França, eu tô feliz da vida, tô fazendo o que eu gosto e na rádio que tem

0: coisa boa. Manhã de sucessos a partir de agora até o meio-dia. Muita coisa boa vai acontecer por aqui, viu? O sol tá brilhando na terrinha, tá lindo demais o dia aí. Hoje é quarta-feira ou é quinta-feira, Marcel? Me ajude aqui, porque eu tô meio cafuso, Marcel, hoje.
1: Hoje é sexta-feira.
0: É sexta-feira hoje? É sério?
1: Sexta-feira hoje,
0: é. É sexta-feira?
1: É,
0: rapaz, passou rápido a semana, né?
2: Passou, rapaz.
0: Não é sexta-feira não, desmaiado.
1: É não?
0: Não, rapaz. Deixa eu ver aqui. Hoje é quarta-feira, 17 de junho. Quarta-feira hoje, dia 17 de junho. Vamos que vamos botar fogo na canjica a partir de agora. Manhã de sucessos até o meio-dia. 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Vambora, começar o Lucas França quer saber de hoje. Tem presente, tem um bocadão de coisa boa. É só você caprichar no seu áudio a partir de agora e concorrer aí. 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É só você caprichar no seu áudio a partir de agora, isso mesmo. Vambora, vamos começar, tudo certo. Ô, Maciel, sexta-feira agora.
1: Sim. Sexta-feira 13, não.
0: Começa, né? O 19. Sexta-feira agora 19. Não tem nada a ver sexta-feira 13. Por que você falou isso, sexta-feira 13? Por quê?
1: Porque é o dia do azar, sexta-feira.
0: Não, não, nada a ver uma coisa com a outra. Sexta-feira 19. Não tem nada a ver sexta-feira 13. Dia 19 é o dia que começa a grande folia na Praça da Bandeira.
1: Verdade.
0: Lá no São João do Jequié. No São João da Praça da Bandeira. No melhor São João do Brasil.
1: Brasil!
0: Sexta-feira, quem vai abrir o São João do Jequié na praça? Tem como
1: sexta-feira.
0: Puxar aí?
1: Sexta-feira.
0: Vamos lá, vamos lá. Vamos lá.
1: Rápido.
0: Bora, produção. Vamos lá. Sexta-feira.
1: Sexta-feira.
0: Isso, 19.
1: 13 não, sexta-feira 19. 18 horas.
0: Tira esse negócio da cabeça, rapaz. Tira esse negócio da cabeça.
1: 18 horas. Tem o encontro dos sanfoneiros.
0: Encontro dos sanfoneiros.
1: 8 horas. Pablo.
0: Sim.
1: Aí vai ter uma pausa pro jogo da seleção.
0: Correto.
1: 21h30.
0: Então Pablo toca antes do jogo da seleção?
1: Antes do jogo da seleção,
0: é
1: 8
0: sério?
1: Horas.
0: Pronto.
1: A sofrência vem antes.
0: Vem antes.
1: Depois não, depois é alegria.
0: Isso aí. Essa é a programação pra sexta-feira.
1: Ainda tem mais, calma.
0: Vamos lá, depois do jogo.
1: Aí tem alegria com Elba Ramalho.
0: Elba Ramalho.
1: Aí depois, meia-noite e meia, sim. João Gomes.
0: João, rapaz, isso tudo sexta-feira?
1: Sexta-feira.
0: Caramba!
1: João Gomes encerra a noite de sexta.
0: Entendi. Então, tudo isso na sexta-feira no São João de Jequié. E a partir de agora, o Lucas França quer saber qual o melhor show que você já viu na vida? Qual o melhor show que você viu na vida?
1: Lucas, eu fiquei emocionado no show que eu fui.
0: Qual foi o show?
1: Eu fui no show de Calcinha Preta. Tô brincando.
0: Repete aí, você foi no show de quê, Maciel? De Calcinha Preta?
1: É boa, a banda é boa.
0: Maria, sua esposa tá ouvindo isso em casa, Maciel?
1: Ela sempre ouve, Ana.
0: Ela sempre ouve, mas ela já desconfiou em algum momento da vida que você já tinha ido pra um show de Calcinha Preta, Maciel?
1: Não, Lucas, eu tô...
0: Nunca desconfiou, não?
1: Tô brincando.
0: Entendi.
1: Sabe qual foi o show mais emocionante que
0: calma
1: eu fui?
0: Calma aí, né? Calma aí. Não venha pra cá querer agora, tipo, mudar o assunto, não.
1: A filosofia
0: não,
1: dos seres
0: não,
1: humanos.
0: Não, de jeito nenhum. Então, qual foi, Maciel? Repete aí, Maciel, pra nós. Repete aí pra nós, Maciel. Qual foi o show? Eu até confundi a pergunta. Qual o melhor show que você foi que você já viu na vida, Maciel?
2: Falei, ô viado.
1: Calcinha preta.
0: Nossa! Vai ficar nesse... Só foi calcinha preta só? Ou teve outro?
1: Não, de verdade mesmo. Eu... Netinho do forró.
0: Netinho do forró.
1: Na abertura, da região.
0: Na abertura do São João, dia 14 aí, não foi? No domingo?
1: Teve, mas o show foi do São Pedro de Catingal.
0: No São Pedro de Catingal, Netinho do forró.
1: Maravilhoso do Netinho do forró.
0: Isso. E você, ouvinte, conta aí, o Lucas França quer saber qual foi. Conta pra nós aí. Qual foi? Qual o melhor show que você já viu na vida? Conta pra nós aí. Hein? É o show que você dá na sua casa? Quando você chega cheio de merda. Você dá um show na sua casa aí, né? E a sua mulher não aguenta mais o show que você dá todo final de semana.
1: Cantando no chuveiro.
0: Fala que vai pro baba, quando volta, volta cheio de merda. E aí, hein? É um show que você dá? Conta pra nós aí, qual o melhor show que você já viu na vida? O Lucas França quer saber. Manda no zap aí, Ezequiel.

0: Diz aqui é Shot Baião. Ei, banda Shot Baião. Forró gostoso, é forró, se você já sabe, hein? 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
0: Eu já esqueci a pergunta de hoje, a enquete de hoje, eu já esqueci já. É o que? Eu tô perguntando o que mesmo, gente? Pelo amor, tô tão confuso, da minha cabeça tá tão confusa, velho. Poxa vida. Me ajuda aí, Marcel, o que foi que eu perguntei hoje aqui? A pergunta de hoje, o Lucas França quer saber o que mesmo? Me ajude aí.
2: Qual o melhor show que você foi na sua vida?
0: Isso, que você já viu na vida, né?
2: Que você já viu na vida.
0: Isso, qual o melhor show que você já viu na vida? Pronto, é isso aí, a pergunta é, Marcel tá certo. Qual o melhor show que você já viu na vida? Será que foi o show da Xuxa? Qual o melhor show que você já viu na vida? Será que foi o show? O show? Que show da Xuxa é esse? Que show da Xuxa é esse? Que show foi? É o show que sua mulher ia dar na sua casa? É o show que seu marido, esse nojento, dá aí na sua casa? É o show que o seu chefe dá aí no seu trabalho? Qual o melhor show que você já viu na sua vida? Conta pra nós! Agora 10h31, aumenta o volume, vem aí o quiz, chuta aí, mais uma exclusividade da GQFM para você testar os seus conhecimentos da Copa do Mundo. Vamos lá.
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0: manhã mais feliz, na manhã mais alto astral do seu rádio. Vambora, 10h45 agora, faltando 15 minutos para as 11. Uma feliz quarta-feira para você hoje, 17 de junho. Eu fico assim muito, muito feliz, porque eu sei que você tá com o rádio ligado na sua casa, no seu trabalho. Dona Neuza, Silvana, obrigado pelo carinho, viu, Silvana? Valeu. Dona Joanina, seu Joel e Aparecida lá no quilômetro 17, ouvindo a gente lá no Cajueiro. Obrigado. E na Ed. Aí Danilo Peçanha, na Rua Ipiranga, dona Marivalda, das balinhas de genipapo, né, dona Marivalda? Beijo, Marivalda, que tem aí a sua barraca de lanche na feirinha do Joaquim Romão. A partir de sexta-feira já começa já com cafezinho, com bolo, né? E o licor da Marivalda também, tá um sucesso, viu? Beijoca carinhosa pra dona Ramália, aí no Largo da Feirinha, minha irmã Ariadne e toda a família. Beijo, dona Ramália, esperando a visita da senhora aqui na Raita, viu? Isso. Ariadne falou que vai trazer a senhora aqui, tá bom, então. O Eric tá ouvindo a gente no Pompilho Sampaio, obrigado, Eric. Olga tá ouvindo a gente lá em Lagedo do Tabocal. Alô, Lagedo do Tabocal! Tiro Sul, Maracá e Santinês, a região toda ouve, viu? Manuel Vitorino, alô, Manuel Vitorino! Alô. Dona Maria e Manuel Vitorino! Meu amigo Dedé da Paraíba também tá ouvindo, valeu, Dedé da Paraíba. Tá na hora? Fala comigo que eu sou seu amigo. Qual o melhor show que você já viu na vida? É a pergunta de hoje, viu? Luciene também tá ouvindo, né? Obrigado, viu, Luciene? Vamos lá. Qual o melhor show que você viu na vida? Vamos ouvir o povo a partir de agora.
1: Bom dia, Lica, Sônia. Fala, Giramaia.
0: Giramaia.
1: Melhor show. Nossa, maravilhoso. Foi de Leonardo.
0: Leonardo.
1: Eu morava em Brumado. E foi bem no dia do meu aniversário, 12 de março.
0: Viu?
1: De 2006. Eu levei uma faixa escrita: Leonardo, hoje é meu aniversário, meu presente, tirar uma foto com você. E aí ele leu, ainda me chamou pra me tirar foto, né? Só que multidão de gente foi, eu e a galera. E aí o segurança de Brumado estava na frente dele, que estava depois. Aí o segurança não deixaram a gente ir. Mas foi bom, foi maravilhoso.
0: Que legal, viu? Presentão.
1: E foi emocionante, né? Aquele
0: claro,
1: livro.
0: Claro.
1: E o menino parabenizou, foi top.
0: Ô, coisa, você merece, mulher. Ira Maia, ouvindo a GQFM, obrigado, viu?
2: Lucas, oi, bom dia. Bom dia. O meu melhor show que eu fui e gostei e gosto até hoje é o Divete e a Harmonia de Samba. O melhor.
0: Do samba.
2: Não existe outro igual ele. E o de Amado Batista, eu gosto também, mas no dia que eu fui aí, tava muito cheio, tava. E ele só cantou duas músicas. Oxi. E caiu fora.
0: Não,
2: gostei muito,
0: não.
2: Amado Batista é muito bom.
0: É verdade.
2: Valeu, Lucas.
0: Obrigado,
2: na oração. Mari. Deus abençoa.
0: Amém.
2: Feliz São João aí pra vocês todos aí.
0: Obrigado.
2: E põe Valeu, nós Claudinha. Na oração, viu? Mandou um alô aí pra Cris, minha comadre.
0: Isso. Dona Cristina, Cristiane, não pode faltar, Dona
2: todas
0: Cristina.
2: Aí do Mandacaru.
0: Isso.
2: E meu sobrinho também, né? Que tá por aí.
0: Tá bom, obrigado.
2: E pra cara, Dona viu? Cristina.
0: Não pode faltar, não.
2: Não cheiro.
0: Alô, Bateia! Lá em Florestal tá ouvindo, obrigado, viu? E aí, você tá ligando o rádio agora? Seja bem-vindo, seja bem-vinda. Qual. A pergunta, qual o melhor show que você já viu na vida? Conta pra nós.
3: Bom dia, Lucas França.
0: Bom dia.
3: O melhor show que eu já vi na minha vida foi Limão com Mel. Rapaz, esperar até umas 4, 5 horas da manhã pra montar Olha. Aquele limão, aí nos anos 2000.
0: Sim.
3: Ainda bem que eu trabalhava na Jequitaia, depois que o show acabou, já era 7 horas da manhã, era 8,
0: já
3: aí fui trabalhar no mesmo dia, último dia de festa, mas foi um show esplêndido. Limão abrindo, Batista Lima saindo, uma grande festa, eu gostei,
0: legal.
3: Foi um dos melhores que eu já, quer dizer, o melhor,
0: valeu,
3: né?
0: Valeu, obrigado aí, recordou, né? Recordar,
4: Bom dia,
0: ela, linda.
4: O melhor show que eu já assisti no Brasil foi o show de Zé Ramalho aqui no Jiquié Tênis Clube.
0: Zé Ramalho.
4: Agora, internacional, o melhor show que eu já assisti foi o show de tango no Senhor Tango, agora em abril, né? Em Buenos Aires. Vale a pena.
0: Essa mulher é muito chique, viu? Demais. Ouvinte do Lucas França, Dalva. Beijo, Dalva Rebouças. Que bom que você caprichou no seu áudio aí, Dalva, viu? Fiquei muito feliz. Fala comigo que eu sou seu amigo, Valdilene.
5: Bom dia. O melhor show que eu fui foi de Pablo, rapaz. Tomei uns Campari, nem te conto.
0: Uau.
5: Ô Lucas, manda um alô aí no São Judas, aqui no São Judas. É, meu sobrinho que tá aqui de São Paulo, com a esposa dele, a filhinha Andressa. E Nil. Manda um alô aí. Toca a música de Pablo aí pra gente ouvir. É nóis!
0: Olha, valeu! Povo de São Paulo chegou pra curtir o São João na Terrinha.
6: Bom dia, Lucas Santos. Aqui é Marilene do Mandacaru.
0: E aí, Marilene, tudo
6: o
0: bem?
6: O show que eu fiquei mais emocionada. O show de Amado Batista.
0: Eita,
6: mas dancei muito, me diverti. Coloca meu nome na promoção, viu?
0: Coloco sim.
6: É Marilene meu nome.
0: Obrigado, viu, Marilene?
6: Uma boa quarta-feira abençoada.
0: Pra nós. Obrigado, Marilene.
7: Oi, Lucas, bom dia.
0: Bom dia.
7: Lucas, ó, é o melhor show que eu já fui, assim, sabe? Que eu particularmente amei, foi o de Bruno e Marrone.
0: Bruno e Marrone.
7: Ano retrasado na São João. E ano passado vi pela televisão, né? Não pude ir. O Dialog. O Dialog, acredito que foi top,
0: massa,
7: viu?
0: Foi.
7: Valeu, Lucas. Tamo na promoção.
0: Obrigado, Bruna. Valeu.
8: Oi, bom dia,
0: oi,
8: meu amor.
0: Bom dia, tudo bem?
8: Deus te abençoa.
0: Amém.
8: Cada um de vocês da GQFM. Lucas,
0: também.
8: O melhor show que eu já fui duas vezes aqui no GQ foi Thiago Aquino.
0: Thiago Aquino.
8: Meu ídolo. Fiquei muito, muito emocionada, viu? Ah, Maria, eu sou fã de Thiago Aquino. E manda um bom dia aí pra Inove, meu esposo Jonas, que trabalha lá, pro lado do calor, trabalha na manutenção e toda a sua turma. Pra sua ouvinte Lita, seu esposo Natalino, sua irmã Carminha, minha amiga Eva. E pra todos os ouvintes, meu bom dia. Amo sua programação, viu, Lucas? Muito obrigada por nos alegrar do outro lado do rádio.
0: Amo
8: suas mensagens. Beijo.
0: Obrigado a você. Valeu, Claudinha. Obrigado.
9: Bom dia, Lucas. Bom dia, Nancy. Bom dia a todos os ouvintes da GQFM. Binho SP.
0: Tá melhor, Binho?
9: Mas o maior show emocionante, show top que eu fui, foi no rodeio de Itapicirica.
0: Olha.
9: Da Marília Mendonça.
0: Caramba,
9: foi o melhor show que eu fui em toda a minha vida. Foi um dos melhores shows.
0: Deve ter sido um showzão, viu, Binho? Não, verdade.
10: Já é, não, Lucas. É. Ó. Um show que eu já fui, que eu me emocionei. O show de Talk 10. Nunca tinha ido. Antes, né? Aí fui. A primeira vez que ele tocou no São Pedro Digital 1, né, eu fui. E não perdi mais um show de Top 10. O bichinho é bom demais.
0: Olha.
10: Tô mandando uma promoção aí, viu? Quero levar esse vale de 150 da Nunos. Eu tô precisando.
0: Isso,
10: seu Bel de Cacau tá aqui, viu? Não fui em GQ ainda.
0: Deu água na boca.
10: Mas vou ver o dia que eu vou. Não sei se é segunda-feira que eu vou.
0: Jaiana.
10: Ou no sábado e vou levar.
0: Ei, Jaiana. Mel de cacau, Jaiana. Hoje eu já tô com a tocha porque tomei hoje de manhã um mingau de milho. Sônia, minha comadre, me deu de presente ontem um mingau de milho. Sônia do céu, pelo amor da mãe do coronel, Sônia. Camila não tá boa contigo não, Sônia, viu? O mingau de milho é pirracento, viu? Pelo amor da mãe do coronel, Sônia.

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1: Na melhor de Jequié, Malacinho, Samu Exponencial. Essa música é linda demais, né? 11:02 em Jequié. Bom dia, bonita, bom dia, amigão. 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Vamos ouvir o povo quer falar, fala comigo que eu sou seu amigo. A pergunta de hoje pra você que tá ligando o rádio agora, o Lucas França quer saber: qual o melhor show que você já viu na vida? Ah, Lucas França, são tantos shows aqui na minha rua, Lucas, são tantos shows que eu já vi aqui. Eu tenho um vizinho, Lucas França, que dá show todo final de semana aqui. Mas você não sabe que show é, viu? Não precisa nem falar, que eu imagino que show é, viu? Lucas França, eu vou contar pra você agora um show que aconteceu no fórum. Poxa, como assim um show que aconteceu no fórum? Eu vou te mandar o áudio, Lucas França, desse show que aconteceu no fórum. Foi assim, Lucas, ó.
2: Não, deixa eu te contar.
1: Conta, vai.
2: Ela não quis me bater, não. Ela me bateu.
1: Bateu?
2: Lá dentro do fórum mesmo.
1: Dentro,
2: entendeu?
1: Do fórum.
2: Porque a nossa audiência era pra, é, pra nós ver como é que nós ia fazer com a casa, né? Porque sim, a casa era minha, né?
1: Ah.
2: Aí ela era pra nós. O certo era pra nós vender e dividir o dinheiro.
1: Sim.
2: Aí tu sabe o que ela queria? Ela queria a casa todinha pra ela. Sendo que quando ela foi morar mais eu, sem mentira nenhuma. Porque ela tinha
1: falou
2: só um colchãozão preto. Mas não é porque a cor era preta, era preto, mas era de grude mesmo. Aí eu acho que ela pensou que eu ia estar preparado, entendeu?
1: Entendi.
2: Meu amigo, na hora que ela viu eu chegando lá com um advogadozão lá, o Pablo Damasceno lá do meu lado.
1: Hoje não foi do Tomásio Rafael,
2: aí,
1: não?
2: As coisas mudou, né? Ela você ficou mais assim, um ódiozão da minha cara grande. Aí na hora que o juiz falou, e aí, como é que vocês vão fazer? Eu falei, nós vamos vender a casa e vamos dividir o dinheiro. Ah, Maria, essa mulher deu um pulo longe. Eita. Amigo, ela levantou lá de onde ela tava, veio pro meu rumo. Eu pensei que ela ia falar alguma coisa.
1: E aí?
2: E ela falou mesmo. Ela falou, mas foi com a mão usada na minha cara. Bicho, apafou a mãozada tão grande que a minha cara tá inchada até agora.
3: Show da Xuxa,
2: foi a minha cara que tu juro que eu levei uma esporrada assim de um 50 marimbondo.
1: Porra,
2: tá só de um lado só. E aí pro doutor, e doutor, como é que é? Não foi nada, não, vou só apanhar aqui mesmo. Ele olhou pra mim assim e falou, não, calma. Que a causa aqui já tá ganha. Eu, calma. Ele, calma, que esse tapa aí foi essencial pra tu ganhar a causa.
4: E ganhei. Pronto.
2: Levei um tapa, mas pelo menos ganhei a casa.
1: E ganhou a causa. Fala, cara, ganhou o tapa e ganhou a causa.
5: Essa é a hora que

0: Esse Vedder e Vaquejada ficou bom demais. 11:09.
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0: Vambora, até ao meio-dia. Até que o Arimura nos separe, tô por aqui, viu? Na manhã mais feliz do seu rádio. Manhã de sucessos, e você já sabe. É só você caprichar no seu áudio, mandar mensagem, responder aí. 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
0: 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Vambora ouvir o povo! Qual o melhor show que você já viu na vida, meu amigo Pupuca? Bom dia!
3: Lucas, se for possível, dê tempo.
0: Dá tempo.
3: A música de Gonzagão, Danado de Bom.
0: Tá danado,
3: né?
0: De bom.
3: É bom demais. Boa, pra quem gosta de um forrozinho. É muito bom. E o show que eu mais gosto é o Show da Vida.
0: Show da Vida,
3: é
0: isso.
3: É o melhor show da vida. É assim. Pra mim é um dos melhores, com certeza, né?
0: Obrigado, viu, Pupuca? Parabéns aí, meu amigo, Show da Vida, isso mesmo. Lucas, bom dia, tô te ouvindo, Lucas, viu? Lucas, foram vários shows, mas o que me marcou foi o de Belmarques em Tiro Sul. Nosso aniversário tá perto, né, Lucas? Dia 22, segunda-feira, mulher! Rita de Cássia, que legal, Ritinha. Fazemos aniversário no mesmo dia, né, Ritinha? Isso mesmo, dia 22 de junho. Só gente boa, faz aniversário dia 22 de junho, Ritinha. Obrigado, viu? Bota meu nome na promoção, quero ganhar biscoito, Lucas. É Rita, aqui do centro, tá bom, Ritinha? Obrigado pelo carinho. Vamos ouvir o povo. Fala comigo que eu sou seu amigo.
4: Bom dia, Lucas França.
0: Bom dia,
4: tudo
0: Marilene,
4: bem, meu
0: tudo
4: querido? Bom. É Marilene, do Alto da Bela Vista, no Jeco Romão. Passando pra desejar um ótimo dia pra você, que Deus te abençoe e que Nossa Senhora te cubra de bênção. E respondendo sua enquete, o melhor show inesquecível que eu fui foi dar o aniversário da 89,7.
0: Verdade.
4: Que eu tinha chegado de São Paulo, aí teve trio elétrico, teve verdade, tudo, pra verdade. Mim foi um dos melhores shows.
0: Que legal.
4: Tá bom, meu querido?
0: Boa
4: beijo.
0: Lembrança.
4: Bom dia.
0: Tempos bons, boa lembrança.
5: Bom dia, Luquinha. Ei, bom dia.
0: Meu amor,
5: o
0: bom
5: melhor
0: dia.
5: Show que eu já vi na minha vida foi o de Amado Batista, Luquinha. Ainda ficou melhor quando a mulher junto de mim tocou-lhe uma tapaça do marido, porque ela tava gritando, me leva, me leva.
0: Gente,
5: pedindo a Amado Batista pra levar ela, rapaz.
0: Confusão.
5: O marido deu uma tapaça nela, que esse daí foi um show que eu nunca esqueci na minha vida.
0: Gente.

0: Amado Batista, que confusão, hein, dona Teu? É o que Amado Batista quer falar? É, fala, Amado Batista. O que que você quer falar, Amado Batista? Fala.
1: Olá, príncipe Lucas França. Nossa. Aqui é Amado Batista. Eu também estou com você, de bem com a vida, ai, na GQFM.
0: Oh, valeu, Amado Batista. Obrigado. Fala mais um pouquinho, Amado, pra o povo ouvir sua voz. Fala aí mais um pouquinho, Amado. Fala aí, vai. Fala mais uma palavra aí, Amado Batista. Vai.
1: De bem com a vida, na GQFM.
0: E Amado Batista. O quê?
2: Parecendo o nome
0: Alguns. Caneta
2: Azul.
0: É verdade, é verdade. Isso aí, essa fala é quando eu fazia o De Bem com a Vida aqui na rádio, 5 da manhã.
2: Foi mesmo.
0: É, lá. Ei, coisa boa. Vambora, vambora. Vamos, dá tempo de ouvir mais gente aí? Quantos ouvintes posso ouvir, produção? Mais quantos ouvintes posso ouvir, produção?
2: Pode ouvir mais uns 3.
0: Eu vou ouvir 5. Eu escuto quantos eu quiser, cada uma. Uma barra, viu? Vou ouvir 5. Vambora, vambora. Fala aí. Fala comigo, que eu sou seu amigo.
3: Bom dia,
0: Lucas
3: França, com Jesus. Olha, o show que eu já fui, que eu amei, tá até hoje na minha mente e no coração.
0: Qual foi?
3: Foi o show de Toque 10.
0: Toque 10
3: aí,
0: é
3: cantor. E eu gosto desse cantor, gosto de
0: Toque
3: graça.
0: 10 é estourado.
3: Bota meu nome na promoção aí, eu quero ganhar esse dinheiro, tô precisando desse dinheiro.
0: É o Vale Compra, mulher.
3: Oi, Lucas, Vandino 15, aqui do bairro Mandacaru. Lucas, melhor show que eu já vi na minha vida. Foi o show do Padre Alessandro. Boa. Valeu, abraço, fica com Deus.
0: Na Praça Rui Barbosa, bem, o show do Padre Alessandro. Verdade, Cida, bem lembrado, meu amor, viu?
4: Bom dia, Lucas. Bom meu dia. Maior show que eu já fui foi Tairone, em Aiquara.
0: Tairone.
4: Foi muito legal.
0: Olha que legal.
4: Maravilhoso.
0: Tá bem.
4: Coloca meu nome aí nas promoções.
0: Coloca sim.
4: Joyce Joaquim Romão.
0: Ô, Joyce do Joaquim Romão, obrigado, Joyce, por você ter mandado o seu áudio. Fico feliz, viu?
5: Bom dia, Lucas.
0: Oi, Joelma.
5: O melhor show que eu já fui foi de calcinha preta. Coloca meu nome na promoção aí.
0: Marcel também.
5: Joelma.
0: Foi de calcinha preta,
5: Joelma. Da Admiro Melo.
0: Obrigado, Joelma da Admiro Melo. Marcel também foi de calcinha preta.
6: Bom dia, Lucas.
0: Bom dia.
6: É Silvana do centro.
0: Oi, Silvana.
6: Por favor, Lucas, bota o nome da minha mãe Neuza na hora da oração.
0: Coloco, sim.
6: Deus te abençoe, você e sua família.
0: Daqui a pouquinho, às 11h30.
6: Bom dia, Lucas. O melhor show que eu fui foi de Júlio Nascimento em Taquara.
0: Júlio Nascimento! A mãe da Leidiane não presta, não. Júlio, rapaz, lembra de Júlio Nascimento. Mano.
7: Lucas, querido, bom dia.
0: Bom
7: é Rose aqui.
0: Tudo bem, Rose?
7: Ô, Lucas, eu já fui em alguns shows muito bons, sabe? Mas o que me emocionou muito na época foi o show de Zezé de Camargo e Luciano, a primeira vez em Jequié.
0: Eu lembro.
7: Aquele Valdomirão ficou pequeno, viu, Lucas?
0: Eu lembro.
7: Pense que foi o show, velho.
0: Eu lembro.
7: Maravilhoso.
0: Era guri, eu lembro.
8: Bom dia, Lucas.
0: Oi,
8: é Ruth aqui do Joaquim Romão.
0: Bem,
8: deixa eu te falar que o melhor show que eu já fui foi de Alok aí na praça, viu?
0: Show de Alok.
8: Que show, amei.
0: Muita gente falando também. Obrigado, Ruth. Vambora, vambora. Coloco sim, Rafa, seu nome na promoção, na oração, sim, já tá aqui já, tá bom? Dá tempo, eu ouvi quantos já ouvi.
9: Um dos maiores shows que eu assisti aqui em Jequié foi o show Miss. Na época, né, foi Alexandre Pires e Roupa Nova. Alexandre. Dois grandes shows aqui na Praça da Bandeira, viu?
0: Bem lembrado.
9: Imagina, o Alexandre Pires realmente é um cantor fora de série, viu? Roupa Nova nem se fala. Valeu.
0: Lembrado,
9: é nós junto e misturado, Nego da Charanga.
0: Grande
9: aqui na Pedreira tá todo mundo ligado. Valeu.
0: Galera da Pedreira, valeu,
9: Luquinha.
0: Valeu,
9: um abraço pra você e todos repórteres dessa GQFM. Um abraço.
0: Valeu, Machado. Obrigado pelo carinho, viu? Professor Sanunes de ponta a ponta só da GQFM. A Pedreira, Pedro Teles, professor Sanunes, obrigado pelo carinho, viu? A galera no bar do Buiú. Alô, Buiú. Eu volto já já, 11:18.

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4: 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Vem pra cá, Souza Andrade, eu quero ouvir sua voz.
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7: Estatística alarmante leva a Polícia Militar a reforçar a fiscalização nas estradas durante o São João na região de Jequié. Acusado de furto em Jitaúna e preso em Jequié 11 anos depois.
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7: Comando de policiamento da região Médio Rio de Contas, com sede em Jequié, vai intensificar, por ocasião da festa de São João, nos municípios que integram o território de identidade Médio Rio das Contas, o policiamento preventivo e ações de fiscalização de trânsito em toda a região. A medida tem como objetivo a preservação da vida e a redução dos índices de sinistros de trânsito, especialmente daqueles envolvendo motocicletas, que atualmente representam a maior incidência de ocorrências graves atendidas pelas unidades de saúde, conforme justificou em nota publicada em rede social. A Polícia Militar vai intensificar a fiscalização do uso obrigatório do capacete de segurança devidamente afixado, verificação da utilização de calçados adequados que não comprometam o acionamento dos comandos da motocicleta, combate às infrações que potencializam a violência no trânsito, como condução perigosa, excesso de velocidade e irregularidades administrativas. Também haverá ampliação das ações educativas e de conscientização junto à população. Um homem de 38 38 anos, cujo nome não foi revelado, foi preso pela Polícia Civil da Bahia em Jequié, em cumprimento a um mandado de prisão preventiva em seu desfavor. Segundo a polícia, ele é investigado pela prática de crime de furto qualificado, fato ocorrido em 2015 na cidade de Jitaúna. A ação aconteceu no âmbito de uma operação especial voltada ao cumprimento de mandados e à localização de foragidos da justiça. O mandado foi expedido pela vara de jurisdição plena da comarca de Jitaúna e cumprido pela delegacia territorial, que após diligências realizadas localizou suspeito no bairro Jequiezinho.

0: somzão da melhor até o meio-dia. Eu continuo por aqui, viu, bonita? Ô, macho véi, aumenta o volume do rádio aí. Aqui é Jequié.
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0: Que tal a gente cantar agora? Vamos lá, 3, 2, 1, valendo.
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0: 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Fecha a porta, pelo amor da mãe do coronel, macho, velho. Gilson Prates, meu paraíso é no interior. Canta, Gilson.

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1: Ei, música boa.

RG, que é Renatinho, Leconcré, Grudinho. Essa música ficou boa demais, hein? 11:37, eu volto já já pro nosso momento de fé, nosso momento de oração na GQFM. Não sai daí, não.

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11:48 em Jequié. Preste atenção, aumenta o volume do rádio, vamos ouvir os sinos. Os sinos estão anunciando que chegou a hora da graça, chegou a hora do milagre. E a nossa corrente de fé, de esperança, o nosso momento de oração na Jequié FM, no meio da manhã, gente. A gente para agradecer a Deus. Por isso eu peço que você, se você puder, coloque agora o seu copinho com água aí, pertinho do rádio. E nesta água será depositada uma gotinha de luz, de muita paz, muita saúde e prosperidade para você e toda a sua família. Disse o Senhor Jesus: aquele que beber da água que eu lhe der, nunca terá sede. Porém, a água que eu lhe der fará nele uma fonte que vai jorrar para a vida.

Senhor do Universo. Jesus. Jesus. Jesus é o príncipe da paz. Jesus veio para salvar todas as criaturas da terra. Jesus veio para perdoar os nossos pecados. Jesus. Jesus. Jesus. Jesus. Ele é o médico dos médicos. É Jesus de Nazaré. Jesus. Ele veio para curar todas as doenças, todos os males.

pelo sinal da Santa Cruz, livrai-nos, Senhor, nosso Deus, dos nossos inimigos, em nome do Pai, do Filho, do Espírito Santo. Amém. Sueli, lá no Cansação, e toda a família, que Deus abençoe, Sueli, seu esposo João também, toda a família, aqui na nossa corrente de oração. Rafaela, do Crepe da Rafa, também a gente coloca aqui a nossa corrente de oração. Nosso amigo Ivo da Criativo se recuperando. Que Deus abençoe, Ivo. Restabeleça a sua saúde, meu irmão, viu? Tony, lá no Jardim Tropical também. Peço oração por toda a sua família. Cleide da Maralina. Que Deus abençoe, Cleide. Ilza e João Panquinha, lá no Mandacaru. Que Deus abençoe. Nosso amigo Almir, da quadrilha Força Jovem Católica. Nosso querido Zidane, Pupuca. A gente coloca nas intenções de hoje aqui também. Meu amigo Cícero, motorista de ônibus do coletivo aqui de Jequié. Mili e toda a sua família. Aparecida no quilômetro 17, seu Joel e dona Joanina. Sueli, a esposa de tio João também, toda a família. Talita do Mandacaru, pede oração por toda a sua família. Josi Morbeck, que Deus abençoe, Josi, viu? Vamos agora, como gesto de amor, também colocar aqui nas intenções de hoje, pela saúde de dona Neuza e Silvana, Cida do Mandacaru. Vamos colocar a mão sobre o rádio, como se todos nós estivéssemos de mãos dadas com Jesus de Nazaré, com muita fé. Juntos,

vamos juntos rezar a oração que Jesus nos ensinou com muita fé. Pai nosso que estais nos céus, santificado seja o vosso nome, venha a nós o vosso reino, seja feita a vossa vontade, assim na terra como no céu. O pão nosso de cada dia nos dai hoje, perdoai as nossas ofensas, assim como nós perdoamos a quem nos tem ofendido, e não nos deixeis cair em tentação, mas livrai-nos do mal. Amém. A paz de Cristo e o amor de Maria para

paz de Cristo e o amor de Maria para todos vocês, ouvintes. Talvez hoje você não tenha a resposta que espera. Ah, Lucas, isso é para mim? É Deus falando para você agora, meu amigo, minha amiga. Resposta que você espera, talvez você não tenha hoje, mas Deus já conhece o emprego que vai chegar no tempo certo. Rezar com São José é deixar que a providência entre nos detalhes da sua vida profissional e acalme o medo do amanhã. Reze com fé, na certeza de que Deus nunca desampara e que a sua bênção vai chegar. Amém? Oh, glorioso São José, tu que cuidaste com tanto amor de Jesus e de Maria, olha para a minha necessidade de trabalho. Intercede junto a Deus para que se abra para mim uma porta de emprego digno, honesto e estável, onde eu possa sustentar minha família e servir com responsabilidade a fé. Livra-me do desânimo, fortalece a minha esperança e conduz os meus passos. Conduz os meus passos às oportunidades que o Senhor preparou para mim. São José, providenciai. Repita comigo: São José, providenciai. Gente, Nossa Senhora já chegou. Vamos agora abrir as portas da nossa casa, do nosso lar, para nossa Mãe Maria Santíssima. E repita comigo essas palavras.

Vem Nossa Senhora, vem nos ensinar a fazer aquilo que Jesus mandar. Eu quero que você reze comigo agora a oração de São Bento, ouvinte. É uma oração muito poderosa. Reze com fé no fundo do seu coração. A cruz sagrada seja minha luz, não seja o dragão meu guia. Retira-te, Satanás, nunca me aconselhes coisas vãs. É mal que tu me ofereces, bebe tu mesmo os teus venenos. Chegou a hora, o milagre vai acontecer. Vamos todos juntos beber desta água, água da fonte, água milagrosa que o Senhor Jesus abençoou. E ao beber desta água, agradeça. Meu bom Jesus, tu és o médico dos médicos, opere meu corpo este grande milagre, Senhor. Senhor, perdoa as minhas falhas, ensina mais de verdade o meu próximo. Abençoe, Senhor, os quatro cantos da minha casa. Abençoe minha família. Eu bebo desta água, pois eu creio. Serei este o remédio que vai me curar agora em teu nome, Jesus. Em nome da Virgem Maria. Amém. Meu bom Jesus da Lapa, obrigado, muito obrigado, pois todos os dias, sob todos os pontos de vista, bebendo desta água, vou cada vez melhor. Em nome do Pai, do Filho e do Espírito Santo.

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11: 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Meio de quatro, vem pra cá, Souza Andrade, eu quero ouvir sua voz.
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14: Prefeitura de Jequié promove concurso Garota Junina nesta quarta-feira. Polícia Rodoviária Federal passa a utilizar drones na fiscalização ao longo da BR-324 a partir de hoje.
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14: Prefeitura de Jequié realiza nesta quarta-feira, a partir das 18h30, na Praça Rui Barbosa, durante a programação da Vila Junina, a final do concurso Garota Junina 2026. Ao todo, 14 estudantes selecionadas participam dessa etapa final. Segundo a secretária de Educação, Elvia Sampaio, ao promover atividades como esta, o município amplia o processo de ensino para além da sala de aula, proporcionando aos estudantes o contato direto com o conhecimento histórico, cultural e social que forma a identidade de um povo. A Polícia Rodoviária Federal passa a utilizar a partir de hoje, quarta-feira, drones na fiscalização ao longo da BR-324, trecho Salvador, Feira de Santana, Feira de Santana, Salvador. A medida faz parte da Operação São João 2026 e marca a primeira vez que a tecnologia será empregada especialmente para a fiscalização de trânsito durante os festejos juninos na Bahia. O objetivo é reduzir a violência no trânsito, prevenir acidentes graves e combater a criminalidade. É um dos períodos de maior movimentação do ano nas rodovias federais baianas.

0: saindo agora o kit não, vale compra de R$150 e Nuno Suplementos, Mônica Santos, para o telefone 2009 lá do Curral Novo. Mônica Santos ganhou vale compra de R$150 de Nuno Suplementos e o par de ingressos para ir pro Cine São José, saindo agora ingressos pro Cine São José, para o telefone 8721 para cadê? Não, aqui, foi de cá, isso. Para o telefone 5557. Joelma ganhou o par de ingresso para ir pro cinema, viu, Joelma? Passa aqui na rádio. Ari Moura!
1: Chega, freguesia!
0: E a coluna, como é que tá a coluna?
1: Ah, rapaz, tá me incomodando. Tem uns ouvintes que de vez em quando passam os remédios.
0: Receita, né, Ari Moura?
1: Todo mundo passa de novo aí, passa os remédios.
0: Tá precisando, é verdade.
1: Pra consertar a coluna, senão eu não vou dançar forte, senão eu não vou raparigar.
0: Ninguém merece dor de coluna, viu?
1: Rapaz, nessa idade é fogo. Hoje eu tô querendo ir ver uma grande atração na Praça Rui Barbosa.
0: Na Vila Junina,
1: rapaz.
0: Isso.
1: Pérola.
0: Bolhões, na sanfona, é linda demais, viu?
1: A sanfoneira mirim.
0: Vamos estar por lá também.
1: Hoje, 10 horas, tá lá, chegar logo cedo. Isso. Pra gente acompanhar lá a programação e 10 horas a gente assistir Pérola Bolhões.
0: Pérola Bolhões na sanfoninha.
1: Isso, daqui a pouco.
0: Tchau, Ari, bom trabalho, viu? Volta às 18 horas na Hora de Maria e amanhã depois do Rota 89. Vambora, com Deus e Nossa Senhora. Tchau, tchau, tomando bem. Tchau, tchau, amores do Lucas França.
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0: 12 minutos em Jequié, a capital das mulheres mais bonitas da Bahia, e as crianças também. Estamos chegando com o programa Ari Moura comunicando aqui pela Isso, e você liga, participa.
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0: Pronto, todo mundo, já pode ligar. 3525-8977 é o telefone da comunicação. E você pode participar também pelo WhatsApp. A turma boa aí de Itabuna pode participar pelo WhatsApp. 98846-1549. 98846-1549. Pode mandar sua mensagem aí pra gente ouvir sua voz. A futura prefeita de Itajuípe. Daqui a pouco você vai saber quem é aqui no programa Ari Moura comunicando. É, a eleição desse ano não é pra prefeita, né? Em 2028. Vou trabalhar na assessoria de imprensa. Futura prefeita de Itajuípe. Só tem gente boa aqui. Um abraço lá pra Itacaré. Minha amiga, irmã, camarada Carla Novaes está agora mesmo ouvindo o programa Itacaré, que teve a sua praia, a Praia do Engenheiro, né, Carla? Praia do Engenheiro está na relação entre as 100 melhores praias do mundo. Olhe bem, entre as 100 praias melhores do mundo em Itacaré. Vou convidar a Marta Moura pra gente ir lá tomar uns banhos lá nessa praia para ver se é boa mesmo, né? Um abraço aí pra turma boa que está ligado a gente também lá na Praça da Amizade, nas casas populares que eu carrego no coração. Um abraço pra meu amigo Juvino, no restaurante do Juvino aí na praça, aí junto à Torre do Celular. Ele disse que tem já um licor lá me esperando, viu, JR? Nós vamos lá tomar esse licor e vai levar uma garrafinha também de quebra, né? Um abraço a essa turma boa que está ligada aqui nesse clima de São João. Quem chegou hoje foi Edgar Mão Branca. Cadê Edgar Mão Branca? Volta Edgar Mão Branca, cara, volta ele. Daqui a pouco as manchetes do blog arimoura.com.br. O tempo e a temperatura aqui e lá em São Paulo. Joel Nunes já está pronto para mandar aí o tempo e a temperatura aí em São Paulo. Vamos lá, cadê Edgar Mão Branca? Já voltou? Deixa já no ponto aí, camarada, já deixa no ponto que a turma tá vendo aí com a gente, viu? Vamos lá.

12 horas e 17 minutos. Lembrando, doutora Paula Monteiro, cardiologista, atende no hospital Nossa Senhora do Perpétuo Socorro. É só procurar a secretária dela lá e fazer a agenda, porque vem aí São João, né? Aí tem uns dias aí que não vai funcionar. Então vá lá agendar a sua consulta. Sentiu uma dor no coração? Pode ir, que doutora Paula Monteiro é a cardiologista. Atende lá no Hospital Perpétuo Socorro. Nossa Senhora. Mandar um abraço para. Eu vi, falei Marta Moura, lembrei. Doutor Paulo César Ferreira, dona Valdira. Dona Valdira, obrigado mais uma vez participando aí da campanha do Agasalho 2026. Passei lá no local que a senhora falou, mas não vi o pessoal. Talvez eu tenha passado muito cedo, era antes de 7 horas da noite. Não vi o pessoal por lá, mas hoje ou amanhã eu vou tornar a passar para ver, mandar um Senec, o pessoal tá aí ligado com a gente também. Clemilda, um abraço para você. Nós vamos ao bloco comercial. Daqui a pouco você quer saber quem é? Daqui a pouco você vai saber quem é a candidata a prefeita.

0: chegando. Volta já 26
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25 minutos em Jequié. Essa Guabiraba aí é a legítima, viu? Essa aí é de Gamão Branca mesmo. Muitos cantores gravaram, mas essa aí é dele, é a original.

0: Então, a gente, Lucas Lanço passou um remédio aqui pra mim, eu pedi a vocês, ninguém mandou até agora remédio pra coluna, pra parar a dor de coluna. Ele disse que é pra mim dançar essa música aí, Gabiraba, lá na Praça Rui Barbosa. Ou então, ela é onde tá tendo o Arraiá, não, rapaz, como é o nome que tá tendo lá na Praça Rui Barbosa, rapaz, desde o dia 14, começou a Vila Junina. Vila Junina, eu vi uma cantora bonita ontem lá, viu? Rapaz, que banda é aquela daqui de Jequié, é? Não, não é de fora? É Chinela de Couro, eu já vi essa banda, a cantora bonita, viu? Tava lá, alegria, o pessoal lá dançando. Hoje eu vou, porque tem aqui, já tá aqui no ponto, na ponta da agulha aqui. Tá chegando ele, tá chegando ele. Quem tá chegando hoje é JR. JR, boa tarde.
1: Boa tarde, ouvintes da Jequié FM do programa Ari Moura Comunicando.
0: Pois é, chegando aí, ó, já vai DJ, já vai pro sobe e desce, beleza, já vai DJ. Juro Bebo já tá indo, Lucas França também já tá se arrumando ali pra ir. Um abraço, Bernardinho. Opa, tá, ele disse que tá cuidando da mãe, viu?
1: Dona Camila. Meu nome é Ari, não tô nem aí.
0: Ele tá em casa lá, cuidando, disse que tá cuidando da mãe, Dona Camila. Um abraço, um beijo no coração de todo mundo aí. Vamos lá, as manchetes do blog, não, vamos lá em cima, é mesmo, meu Deus do céu. É lá em cima, Nimora, vamos lá.
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0: Pois é, o tempo e a temperatura em Jequié. O tempo nesse momento se apresenta bom, céu claro. A temperatura aqui nos estúdios da Jequié FM, na Avenida Rio Branco, esquina com a rua Doutor Ademar Eloy Silveira, subida aqui para o Hospital Geral Prado Valadares, os termômetros assinalam 29 graus. Olha a hora! 12:28, boa tarde, Ari. Aqui no Guarujá, a temperatura aqui, cadê? Boa tarde, Ari. Guarujá hoje esquentou um pouco, 22 graus. São Paulo, 19, e as chuvas deram a trégua. Que bom, né, Joel? Que bom, aqui tá em clima de São João. Que Itabuna, como é que tá o tempo aí em Itabuna? Lafayette Coutinho, daqui a pouco. Ah, os fiéis estão chegando, Paulão me dizendo o tempo e a temperatura lá em Oriente Novo. Ele disse que estava em Itapiragi. Itapiragi é Itajibá. Tava por lá, né? Pessoal lá de Florestal também, lá da Batéia, daqui a pouco diz o tempo e a temperatura, como é que tá? O tempo deve estar bom, só a temperatura, quantos graus tá aí na Batéia. Aí o clima é gostoso, hein? Dormir aí, hein, Glorinha? Nesse colchãozinho aí com o Edivaldo apertadinho aí, não tem coisa melhor. Vamos lá, JR, os destaques, as manchetes do blog animoura.com.br.
1: Praias de Itacaré e Maraú entram em lista das 100 melhores do mundo.
0: Do mundo, rapaz, já pensou? Rapaz. Porque é praia, né? Só o Brasil tem uma cacetada de praia, é o próprio litoral baiano.
1: Mas a Bahia leva mais, né? As melhores praias do Brasil, creio
0: eu. Eu acredito também, tem boas praias, tem alguns lugares, Pernambuco, Paraíba também, tem umas praias boas. Tem vários estados, tem boas praias. Agora, a Bahia, por quê, JR? A Bahia é o estado que tem o maior litoral do país. É o maior litoral do Brasil. Eu tô me referindo ao Brasil, viu, todo mundo? Não sei, não conheço outro país que tem o litoral que o Brasil tem. Que é o litoral do Brasil, ele pega lá de cima, lá depois do Piauí, Maranhão, vem de lá, né, o Pará, acho que é até do Pará, e sai descendo ali, ó, é Maranhão, Piauí, Ceará, Rio Grande do Norte, Paraíba, Pernambuco, Alagoas, Sergipe, Bahia, Espírito Santo, Rio de Janeiro, São Paulo, Paraná, Santa Catarina e vai até o Rio Grande do Sul.
1: Rapaz, a aula de geografia foi boa.
0: Foi boa.
1: Deu nota boa aí, né?
0: Pois aí, peguei na roda correta, viu?
1: Viu? Fica acompanhando aqui.
0: Tá acompanhando, pois é, então esse litoral é muito grande, mas o maior litoral, pode observar no mapa, é o da Bahia. Eu tenho quase certeza, nós estamos no século 21, o ano é 2026, mas eu ainda acredito que tem pedaços do litoral da Bahia que nunca foram, nunca pisou um pé de gente.
1: Tomara que nem pise.
0: Nem pise, é. Porque fica bom, né?
1: É.
0: Pois é, então tá aí esse litoral maravilhoso, Itacaré, Engenhoca, né? Minha amiga Carla, um abraço. Olha, se você não vai curtir o São João, você que é evangélico, você que não curte festa, que vá a Itacaré e conheça lá a Casa Rosa. É no centro da cidade. Tá aqui no blog arimoura.com.br.
1: Ela fez uma marcação agora há pouco de um vídeo seu, acho que no Hora de Notícia do programa de Wilson.
0: Foi, né?
1: Compartilhou no Instagram, tá no Instagram Arimoura Comunicando aí.
0: Pois é, tá aí, ó, o Casa Rosa, rapaz, um lugar para você descansar com sua família, um ambiente super agradável, super agradável. E além de Itacaré, além dessas praias, aí o Wilson falou, o Wilson foi no tempo que ele e Badica era rapaz. Eles dois eram rapazes lá em Itacaré, o Wilson e Badica. E resultado, o Wilson me falou uma relação de praia, que eu não sabia que Itacaré tinha tantas praias. Eu sempre frequento uma que tem lá, que a gente vai de carro, vai para um lugar mais perto lá, e aí a gente foi para lá. E aí eu vi essa praia aqui. É, Carla me disse que é a Engenhoca, né? Eu falei, é a Praia do Engenheiro, que foi o que botaram aqui na matéria, que mandaram aqui para mim. E tem uma praia também, Itaipu de Fora, que é em Barra Grande. Barra Grande eu conheço, fui muito a Barra Grande.
1: Itacaré também tem aquela praia do Tiririca.
0: Tiririca,
1: famosa praia.
0: Ela me falou, e ali aquela entrada, aquela enseada da chegada, é onde tá a foto aí da matéria, mostra aquela enseada. Fui eu que tirei em janeiro, quando eu tive lá, eu e Rafael de Moura. Estivemos lá em Itacaré. Vamos lá, as matérias.
1: Hora de notícias, entrevista com Liz Midley.
0: Pois é, e Liz Midley é filha de um amigo nosso, companheiro nosso, jornalista, o Wilson Midley. Ela deve estar fazendo uma palestra, não sei se é hoje ou é amanhã, no 8º Batalhão de Bombeiros Militar. Um assunto que inclusive eu abordei numa correspondência que eu faço para uma rádio de Salvador, o comandante geral estava lá, o coronel Mascarenhas, e foi tratado o assunto, a questão de doenças mentais, que tem atingido muito a corporação da Polícia Militar e também Corpo de Bombeiros e Polícia Civil, as entidades do setor de segurança pública na Bahia. Tem acontecido também em outras categorias, professores também tem acontecido com jornalistas também, não é um problema só de uma categoria, não. Aqui recentemente a gente teve um problema aqui no Jequié, aqui na região. Pois bem, aí eu abordei com o coronel Mascarenhas essa questão, ele disse que existe essa preocupação, realmente existe a preocupação dessas doenças mentais, né? Que tem atingido muito o efetivo, não só da Polícia Militar, mas também do Corpo de Bombeiros. E Liz vai estar fazendo essa palestra. Não sei se é hoje ou é amanhã. Tá aí na matéria, eu acho que está aí na matéria falando. Vamos lá.
1: Drones da PRF começam a flagrar infrações na BR-324 a partir dessa quarta-feira.
0: Olha, começou hoje, 8 horas da manhã. A BR-324, todo mundo, é Feira Salvador, Salvador Feira. Ela prossegue, viu? Ela prossegue lá pro lado de Senhor do Bonfim, Capim Grosso. Mas esse trecho de Feira de Santana, Salvador, Salvador, Feira de Santana, que é pista dupla, é onde tem o maior fluxo de veículo na Bahia. É a rodovia 105 quilômetros que tem o maior fluxo de veículo. E a partir de hoje, a Polícia Rodoviária Federal, recorrendo a esse equipamento, esses drones, um ou dois drones que eles vão usar, já estão usando desde a manhã de hoje, para coibir abusos que eles não conseguem na fiscalização parada. Na fiscalização parada, que eu digo, a viatura fica ali às margens da rodovia, eles usam muito o equipamento de velocidade.

0: dentro do veículo, o motorista não tá vendo, ele tá lá nas alturas e de lá ele tá vendo o motorista usando o celular, como o JR falou, ou não está usando o cinto de segurança. E quando existe os congestionamentos, tem aqueles sabidos que vai usar o lado do
1: acostamento.
0: O acostamento não é permitido, não é permitido.
1: E é algo que mais acontece nessa rodovia aí quando o trânsito para.
0: Para, quando tem aqui, ontem teve um problema aqui entre Manuel Vitorino e Poções, uma carreta, o tombamento de uma carreta tomou parte da pista e aí o trânsito ficou congestionado. Quando foi liberado, muitos dos motoristas, principalmente de carro de passeio, ficam usando o acostamento. Gente, não é permitido. Amanhã aqui no programa Ari Moura Comunicando, nós vamos ter um convidado especial que vai falar sobre tudo isso aqui amanhã no programa Ari Moura Comunicando. Vamos lá.
1: Hoje tem grande atração na Vila Junina em Jequié.
0: E será às 22 horas. É a sanfoneira Mirim. Ela vai se apresentar. Já esteve aqui no programa Ari Moura Comunicando o ano passado. Esse ano não veio ainda, hein? Mas vai vir. Vai vir. A sanfoneira Mirim hoje na Praça Rui Barbosa, aí na Vila Junina. Uma atração a mais. Pérola Bulhões vai se apresentar hoje. E ontem, quando você mandou aquele vídeo pra mim, eu gostei muito da banda, viu? A banda é animada, boa.
1: Chinela de couro.
0: Chinela de couro. Depois o pessoal aí vai falar. E a ornamentação? E a ornamentação da rua Damião Vieira? Já saiu? Del Santos não foi lá, hein? Del Santos quer falar. Del Santos quer falar. Cadê Del? Foi lá na Damião Vieira pra ver?
1: Tem um ouvinte também que ontem comentou sobre isso, né?
0: Foi.
1: Ele tava lá da rua, ele falou que até agora nada.
0: Nada, né? Pois é, os comerciantes da rua Damião. Não maltrate com a minha rua Damião Vieira, que foi a primeira rua que eu morei em Jequié. Eu cheguei com 5 meses de nascido. Cheguei pra Jequié, foi a primeira rua que eu morei, foi ali, na rua Damião Vieira, que era chamada a Rua do Cochicho. Você sabe por que era a Rua do Cochicho, todo mundo? Porque todo mundo falava bem baixinho, viu? Porque o pessoal falava bem baixinho. E tinha ali também uma fábrica de selas, negócio de produtos de couro. Tinha ali, eu me lembro como hoje, era garoto, fui criado ali pequeno, até os 8, 10 anos. Depois foi que meu pai me exportou para o internato, porque as escolas de Jequié não me suportava mais. Aí mandou para lá. Olha a hora! 12 horas e 40 minutos. Daqui a pouco você vai saber quem é a candidata a prefeita de, como é o nome do lugar lá, perto de Itabuna, rapaz. E diz que é candidata forte, viu? A candidata lá é forte.
2: Você tem certeza? Você tem certeza?
0: Oh, como tenho. Olha, já chegou a temperatura aqui em Lafayette Coutinho agora, ó. 24 graus. 24 graus é a temperatura em Lafayette Coutinho. É a audiência do programa Ari Moura Comunicando, viu? Olha aqui, ó. É lá de Itajuípe. Daqui a pouco você vai saber quem é a candidata a prefeita lá de Itajuípe, em primeira mão aqui no programa Ari Moura Comunicando. Nós vamos ao bloco comercial com Edgar Mão Branca. Edgar Mão Branca, grande amigo meu, ele que é de Vitória da Conquista. A última vez que nós nos encontramos foi em Lafayette Coutinho, lá no distrito Amazonas. Um abraço, a turma boa aí no Amazonas. Se estiver ouvindo o programa, passa uma mensagem aqui pra gente. Olha, Ari, a gente tá aqui ouvindo aqui no distrito de Amazonas, aqui em Lafayette Coutinho. Nós vamos ao bloco comercial e volta

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0: 48 minutos em Jequié. Já mandei um abraço aí pra essa turma boa das casas populares. Felizmente, Nil tá me trazendo aí essa notícia, uma pessoa muito amiga nossa de muitos anos, né, Nil? Vizinho nosso ali nas casas populares, quando eu morei lá, meus pais, seu Valdemar, faleceu hoje pela manhã. O pessoal não tem os dados aí do velório, sepultamento, mas seu Valdemar muito conhecido ali dos moradores das casas, viu, Juvino? Você mesmo conhecia muito o seu Valdemar, morador de muitos anos aí das casas populares. Eu tenho esse apego das casas populares. Nós passamos 3 anos, parece, fora de Jequié, quando meu pai acabou o negócio aqui em 1966. Quando nós voltamos, fomos morar nas casas populares. Meu pai foi um dos primeiros moradores ali das casas populares. Núcleo Habitacional Ministro Costa Cavalcante, né, Adil? Pouca gente sabe desse nome, pouca gente. Os documentos tem, mas só conhece como casas, as casinhas de. O pessoal aqui da rua, quando logo construiu, disse que era as casinhas dos pombos. As casinhas dos pombos ali. Um abraço à turma boa que tá aí, Juvino, já saboreando o delicioso licor do São João. Olha aí, Juvino tá vendendo aí um licor com sabores deliciosos aí no bar do Juvino, nas casas populares. Um abraço aí à turma boa aí de Lafayette Coutinho. Já mandaram outra mensagem confirmando aqui, viu, dona Leandra? A temperatura aí. Tem meu amigo lá, rapaz. Cadê Nancy? Nunca mais. Ele sempre vem Nancy aqui de manhã, mas suas andades. Mas meio-dia ele não tá aqui, não. Zé Hipólito. Um abraço, Zé Hipólito, pra você aí. Eu vou marcar. Eu acho que agora no São João eu vou dar uma fugida aqui. Sair da muvuca aqui. Vou dar um pulinho aí lá, Lafayette Coutinho. Vou a Maracás. E a Planaltino, o convite aí do prefeito de Planaltino. Um abraço. Tem uma programação aí. O Jeg Trio vai ser no dia 24.
1: É, né? Com o show do Toque 10.
0: Toque 10. Toque 10 tá tocando na Bahia inteira, né, pai? Tem show.
1: Bom demais.
0: Bom demais. Agora quem tá chegando aí é Elba Ramalho, tá chegando João Gomes e também o homem que comprou um avião novo.
1: Tem
0: agora.
1: O Pablo também.
0: O Pablo comprou um avião agora aí pra percorrer meio mundo. Eu vi uma declaração de Flávio José, eu sou fã das músicas de Flávio José, gosto muito, já tive a oportunidade de bater papo com ele, de entrevistá-lo, né? Essa posição dele, de ele tem a razão dele. O Ministério Público fazendo a sua obrigação e o Flávio José fez a sua contrapartida, ele defendendo os seus interesses, claro. Se o ano passado ele cobrava um valor, esse ano ele cobraria outro, mas o pessoal entendeu que era um valor muito alto, 300 e poucos mil, mas tá tendo aí cantor de 700 mil que não é nem forrozeiro. E tem muita cidade na Bahia que vai fazer o São João sem ser um forró autêntico, sem ser um forró autêntico. Agora hoje a gente vai ver um forró pé de serra, é um forró autêntico com Pérola Bulhões.
1: Na sanfona.
0: A Sanfoneira Mirim hoje na Praça Rui Barbosa. A baiana vence torneio mundial de cante, é isso mesmo? Cante Cruz. A fatura foi 2,5 milhões de reais e um anel com pedras preciosas. Porra, rapaz, como é esse negócio, né? Vou falar com... Bora, Gabriel e Rafael, bora olhar o que é esse negócio aí pra vocês me meter as caras.
2: E o Pix?
0: Pois
2: nada
0: é,
2: ainda?
0: Nada ainda. Mas tá aqui, tá tudo beleza. Investigação revela esquema que superfaturou milhões em cachês de artistas pagos com verba pública na Bahia. Olha aí, ó. Olha aí, olha o emprego aí, todo mundo. Ó, IBGE abre 2 seleções com quase 1.000 vagas para censos agropecuário e de população em situação de rua na Bahia.
2: Opa, que beleza!
0: Pois é, tem aí esse emprego, vamos correr atrás aí. Cadê os fiéis? Cadê os fiéis para dizer o tempo e a temperatura, como é que está aí Florestal, Oriente Novo, aí no Mandacaru, Deraldo, Cida, bota as caras aí, daqui a pouco eu quero ouvir vocês, daqui a pouco a Copa do Mundo de 2026. Que show foi aquele, hein? Que show foi aquele! João Oliveira, daqui a pouco participando com a gente, Gabriel de Moura hoje. Rapaz, cuida da saúde, viu? Que o São João tá chegando. Cuida, ele forrofiou aí no forró aí em Bahia e hoje amanheceu gripado aí, ó. Cuida da saúde, viu, camarada? Não brinque em serviço, não, que a coisa tá séria. Olha, a Prefeitura Municipal de Jequié tá alertando aí a população, a Secretaria Municipal de Saúde, para a vacinação da gripe. Qualquer idade, pode procurar os postos. Eu chamo posto de saúde, hoje não é mais posto de saúde, não sei o que lá da família. Os centros de saúde, tem aqui o do Campo do América, que é aqui pertinho da rádio, tem o do Mandacaru, tem o do Jiquezinho, tem o do Joaquim Romão em frente ao terminal rodoviário e tem os atendimentos aí nesses pequenos centros de saúde aí nos bairros. Então leve sua filha, seu filho de 0 a 5 anos, de os idosos, leva todo mundo para vacinar. Tomar a vacina da gripe aí para ver se esse povo não adoece. Poxa, chegar o São João doente, não tá com nada. Não tá com nada. Lucas França disse que o problema da minha coluna é só dançar raparigana aí com Edgar Mão Branca, que eu fico bonzinho. Vou ficar inteirinho aí. Nós vamos ao bloco comercial daqui a pouco. Vem aí os fiéis e também as notícias de

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0: agora. Uma e um, clima de São João é gostoso, viu? Forró. Essa música mesmo era muito, era não, é muito bonita. Me lembro que eu morava ali na Félix. Ô, todo mundo, vocês estão almoçando aí, fica ouvindo a minha história aí. Não prestigia aí o camarada. Tu fica rindo, viu, Nancy? Fica, é isso mesmo. É, eu morava ali na rua Félix Gaspar, não era calçada, não. Aquela rua ali não era calçada, não. Eu já acendia fogueira, meu pai gostava, rapaz. Meu pai gostava de festa, viu? Animado, aí fazia aquele fogueirão lá e tal. O seu Alfredo Del Sarto também. Só tinha gente boa, os moradores ali da Félix Gaspar. E tocava essa música, essa música.
1: E como é que era a música, a letra?
0: Ah, aumente ela aí que eu vou.

0: Eu conhecia. Eu sou Vivi, vamos que vamos. Olha a hora! Uma e três, que vem o povo. Cadê o povo? Cadê a galera?
1: Bem, o senhor tá bem.
0: Oba.
1: O tempo tá vindo e seis igual. Quero mandar alô pra ti, agora, pra todo mundo, pra minha mãe, pra eu, pra Ralija, pra Pima Tati, Pipi, pra todo mundo, pá. Eu sou ali, eu não tô nem aí.
2: E café de Itaúna.
0: Aí, tomando café de Itaúna. Aí tá... Tá show de bola, show de bola. A turma boa aí.
3: Boa tarde, meu vida de Moura, muita paz pra você, muita saúde.
0: Devagar.
3: Ari,
0: devagar,
3: seu amigo, né? Ô, Ari.
0: Eu.
3: Tô preparando o seu café, viu?
0: É?
3: Um dia eu falo.
0: Pronto.
3: Que dia vai ser? Falou?
0: Pronto.
3: Um abraço pra você aí.
0: Tem que ser dia de sábado.
3: Outra coisa. E a seleção tem que botar Hendrick. Tem que colocar Rayan. Tem que colocar Luiz Henrique.
0: Pronto.
3: Aí você vai ver as defesas ficarem doidas.
0: Pronto.
3: Um abraço ali, fica com Deus. Lucinha mandou um abraço também.
0: Valeu.
3: Um abraço.
0: Um abraço, obrigado aí, meu irmão. Aí o ouvinte aí que já tá escalando a seleção, viu? Neymar já tá voltando aí, batendo no pedaço aí. Vamos lá.
4: Boa tarde, Ari Moura. Eu me chamo Valdemar, moro aqui em São Paulo. Ari Moura, eu queria fazer uma pergunta pra você. Por que essa rodoviária de Jequié, o prefeito, não faz uma rodoviária boa? Que a gente vai no banheiro aí, quando eu viajo pra aí, a gente vai no banheiro e cobra caro pra caramba. E não tem uma estrutura boa no Jequié, merece uma rodoviária boa. Aqui é só Valdemar ali, não perco um dia lhe ouvindo.
0: Ô Valdemar, muito obrigado, viu? Muito obrigado mesmo pela sua audiência. Você fica aqui sabendo, né, as notícias de quem é você que está aí em São Paulo. Olha, Valdemar, a rodoviária é responsabilidade do governo do estado. Essa rodoviária de Jequié foi construída quando foi governador da Bahia, Antônio Lomanto Júnior. Doutor Lomanto Júnior foi que construiu nos anos 60 essa rodoviária de Jequié. Eu estive lá semana passada e fiquei por lá por mais de uma hora e prestei bem atenção ao movimento. Isso tem a ver, por exemplo, agora no São João, com certeza o movimento vai ser grande de chegada e saída de passageiros, não tenha dúvida, né? Salvador, por exemplo, teve que fazer uma rodoviária maior porque aonde estava já não estava, principalmente a questão de embarque e desembarque de passageiro em táxi, em Uber e mesmo em carros particulares, estava impraticável lá a rodoviária de Salvador. A de Feira de Santana ainda está suportando, a de Vitória da Conquista também. Agora, a de Jequié, pelo que eu prestei atenção, ainda não está com essa necessidade tão grande de mudança. Poderia até ser ampliado um pouco, mas ali já fica também um pouquinho apertado, porque tem aquela praça que foi reformada pela prefeitura, tem ali o Colégio Duque de Caxias, em frente tem um centro de saúde. Então, a rodoviária, acredito que ainda atenda satisfatoriamente, pelo menos, mas é de responsabilidade do governo do estado. A prefeitura não tem nada a ver com a rodoviária, tá certo, Valdemar? Muito obrigado mesmo pela sua participação.
5: Boa tarde, Ari Moura, boa tarde, Gabriel de Moura, boa tarde, JR. E aí, pessoal, beleza? Tudo na paz? Estou passando aqui na hora do sobe e desce aqui para desejar uma boa tarde para esses nossos queridos ouvintes aí de todo dia, que não perde o programa nem um dia, e essas criançadas maravilhosas. São Paulo, nesse momento, 19 graus, viu? Só pra Karina aparecer, viu? Mas, rapaz, eu não tô falando que o homem sabe de tudo. Esse homem é o diário oficial da União Brasileira. Esse homem é, viu? Porque sabe de tudo, viu? Vou te falar, viu? Mas essa é Ari Moura. E as favoritas tá dando show aí na Copa, viu? França, Argentina, viu? Só o nosso Brasil, que pela misericórdia de Deus. Mas é isso aí. E vamos tomar café de Itaúna, que é gostoso e tá barato. Olha a hora, olha a hora.
0: Vale.
5: Eu já tomei o meu hoje, viu? E lembrei de você, viu, Ari Moura?
0: Valeu, Red. Valeu, um abraço. Forte abraço, companheiro, aí em São Paulo. Olha, a Cida disse que gostou de eu cantando a música. Olha pro céu, meu amor, veja como ele está lindo. Valeu, Cida. Cida disse que se fosse pra mim viver de música, que eu morria de fome. Oh, meu Deus do céu. Vamos lá.
6: Depois do São João aí dessa festa, eu vou aí na rádio.
0: Venha.
6: Fazer um apelo.
0: Venha.
6: Porque, Júnior Mascote, eu tô passando por um problema de doença.
0: Sim.
6: E eu tenho que fazer uma retirada da vesícula.
0: Sim.
6: Obrigado, Ari Moura. Boa tarde, João Oliveira. Boa tarde para todos vocês aí da rádio.
0: Sim.
6: Ari Moura, que Deus abençoe a sua tarde. Quero mandar um alô e um abraço pro pessoal do quilômetro 3, Que Deus abençoe a todo mundo. E também quero mandar um alô para todo o povo de Jequié, Bahia. Beleza? É uma nova do momento. E um alô para Teixeirinha e Silvano e Divino na Fazenda Velha. Que Deus abençoe a todos.
0: A turma boa da Fazenda Velha, meu amigo Antônio Queiroz. A turma boa aí que tá acompanhando o programa Arimora Comunicante. Tem umas amigas minhas que pedala, né, nos domingos pela manhã. Vai lá até a barragem, rapaz. Ô, turma corajosa, viu?
7: Vamos bora, lá. Bora, bora, bora. Bora, bora, bora, bora. Bora. Aquele velho Mulher Vitorino. Vamos. É, no campo de gelo. É, Lemura, nossa seleção brasileira, te falar, já estreou fraco, hein, Lemura? Os caras parecem que tá com as pernas fracas. Os outros times dão um sangue, o Brasil não quer dar um sangue, não. Vem agora, né, Lemura? Sexta-feira. É. Vamos torcer pra seleção ganhar, Lemura. Bora, bora, bora. É, né? Dá um alô pro meu amigo Bruno aí também, viu? Gente boa, Mulher Vitorino. Bruno. E os povos da rádio aí, viu? É.
0: Valeu,
7: Tio. Dia, povo aí.
0: Valeu,
7: é hora, Gilberto. É hora. Valeu, amor. Fica com Deus.
0: Valeu, valeu, Gilberto. Um abraço, Marcos Moura mandando aqui, viu, Nil? Jequié perdeu um grande homem, seu Valdemar, aí das Casas Populares. Uma pessoa maravilhosa. Que pena, né? É a vida da gente, é? É logo, logo. Logo, logo a gente tá subindo também, pro andar de cima. Vamos lá.
8: Boa tarde, meu amigo Arimoura. Que Deus abençoe a vida de cada um de vocês. Uma boa programação para todos. Que é só ouvinte para a Betânia. Trabalhando aqui no Pidelão, ouvindo Arimoura. Já tomar boa ideia de que FM. Mandei uma boa tarde, meu esposo Jonas, trabalha em 9. Popular do Caruco, para a manutenção e toda a sua turma. Para a sua ouvinte Lida, seu esposo Madalina, sua irmã Carminha, minha amiga Eri. Para todos os ouvintes da GQFM, boa tarde.
0: Pois é, um abraço, Cláudia Betânia. Muito obrigado aí pela sua participação. Quem está ouvindo a gente também é Maria Lita, lá em Tiro Sul. Abraço, obrigado, Maria Lita, um forte abraço. E o pessoal, Sarinho, você não vai dizer o nome da candidata a prefeita lá, não? É, de Itajuípe?
9: Não.
0: Jéssica, agora faltou o sobrenome, viu, Marta? Faltou o sobrenome, Jéssica, pré-candidata a prefeita de Itajuípe, ali pertinho de Itabuna, vamos lá.
10: Boa tarde, Arimoura. Boa tarde, Gabriel Moura. Boa tarde, John. E boa tarde, JR, é Cida do bairro Mandacaru. Quero mandar uma boa tarde pra Bia, pra Deraldo, pra Regi, pra Paulão, pra seu Bidu e todos os ouvintes, Arimoura. Arimoura, único de Itaúna, da Lena, da tarde disponível. Valeu, Arimoura.
0: Opa, tchau. Já vou pegar minha garrafinha. Já vou comprar minha garrafinha do licor de café. Licor de café, de levar um pra Júnior. Júnior Lopes lá no Café de Itaúna e um pra Tita. Tita, vamos lá.
11: Fala, meu amigo Ali Moura, boa tarde, Ali Moura, boa tarde, Gabriel de Moura, passando aqui, mandar aquela voz especial pra essa turma nossa que bate cartão junto com a gente, Ciro do Mandacaru, Deraldo do Mandacaru, é São Paulo, Bidu do Baixão, Guimarães no sítio, Boa Vista aí, Guimarães Oliveira, em Boaçu, o pessoal de Nova Esperança, o Olho, Porteiro, Jesus, São João, Palmeiras, Riacho Danta, Terra do Sul, nosso Riacho Danta, Ali Moura, passando do Rock, Rock da Gaiava, Rock do Peixe, que Deus abençoe a todos, grande Paulão de Alente Novo, é nóis.

0: as notícias dos esportes.
1: Pois é, as notícias de esporte, a gente vai chamar logo ele, né? Cadê? Bota a vinheta dele aí, cadê a vinheta dele? Bota a vinheta do homem que ele tá chegando aí. Pois é, John Oliveira, boa tarde.
2: Olá aí, Gabriel, JR, Dani e aos ouvintes do Arimora comunicando aqui da melhor. Muito boa tarde para vocês. Enfim, a primeira seleção sul-americana conquistou uma vitória nesta edição de Copa do Mundo. E em grande estilo, a Argentina de Lionel Messi e companhia. E ele brilhou mais uma vez. Primeiro hat-trick, aquele famoso feito quando o jogador faz 3 gols numa mesma partida. E ele deu números finais a este duelo. A seleção argentina venceu a Argélia pelo placar de 3-0. Com isto, com estes gols, e Lionel Messi igualou a Miroslav Klose com 16 gols e agora tornando-se também, juntamente aí ao alemão, como um dos maiores artilheiros das edições de Copas do Mundo. E claro, que aquela coisa, né? Tem muito jogo pela frente. O Mbappé também fez 2 gols, chegou a 14, está a 1 gol de igualar o Ronaldo Fenômeno e a 3 gols de passar ou o Messi e o Miroslav Klose. Mas como eu falei, tem muito jogo pela frente, tem muita coisa para acontecer. Deixo com vocês aí no estúdio, um grande abraço.
1: Valeu, John! John trazendo essas estatísticas que a Copa do Mundo proporciona, né? Eu assisti o início do jogo da Argentina com a Argélia, quando ele fez o segundo gol, pô, era tarde o jogo, eu dormi, não vi o terceiro gol, mas eu sabia que Messi ia mostrar toda a garra. 36 anos de idade, então a gente observa que idade não prejudica o rendimento do jogador. Neymar tá com 33, 34, né? Tá mais novo. Ele tá com essa contusão tratando. Eu ouvi o Filipão dizer em um comentário, ele tá sendo comentarista aí de um canal de televisão. Eu vi ele dizer, olha, esses tratamentos de panturrilha, que pra mim a turma mais antiga, a gente chama batata da perna. Na batata da perna, essas contusões não se cura facilmente nem rapidamente. Eu vi Filipão, ex-treinador de futebol, um homem experiente, então ele já imaginava que Neymar não ia jogar nem o primeiro, nem o segundo e nem o terceiro jogo. Agora o Brasil vai precisar ganhar do Haiti e ganhar da Escócia para, com esses dois resultados, pensar em classificação, porque se um desses dois jogos o Brasil perder, aí vai ficar difícil a classificação e Neymar não entra nem em campo. Porque ele entrou em campo, o pessoal fez uma uê, rapaz. Neymar entrou em campo, ele deu uma volta, usou o tênis.
3: Deu um piquezinho.
1: Um
3: susto no coração.
1: É, acompanhado de um profissional ali, um fisioterapeuta, ou então era um preparador físico. Aí depois calçou uma chuteira pra fazer um H. Tudo H. Eu conheço isso a fundo.
3: Tudo vira marketing.
1: É, marketing ali e os colegas. Hoje ele já fez esse segundo dia de.
3: Hoje ele já treinou com bola.
1: Com bola.
3: Foi batizado e tudo.
1: Foi? É. E aí o pessoal bateu palma, fez aquele.
3: Bate na cabeça e tudo.
1: Isso, faz aquele.
3: Se dá certo isso, ninguém
1: não
3: sabe.
1: Não é isso. O lateral esquerdo, que eu esqueço o nome, você vê. Eu, se você me pedir a escalação da seleção brasileira de 1958, 1962 e 1970, eu falo. Agora me pergunte a escalação da seleção de agora, em 2026, eu não sei. Eu não sei nem o nome do lateral esquerdo que deu entrevista ontem. Mas, rapaz, o cara rasgando elogio em cima de Neymar, que Neymar é um craque, que Neymar é isso. Neymar é um craque, é um grande jogador e já deu títulos ao Santos. A seleção brasileira ganhou aquelas Olimpíadas. Agora, não está jogando um futebol convincente. No Santos, ele não estava jogando um futebol convincente.
3: A gente tem uma suposta escalação aqui para sexta.
1: Diga.
3: Tem Douglas Santos, Marquinhos.
1: Douglas Santos é o lateral esquerdo.
3: Isso. Marquinhos, Brenner, Danilo, Alisson, Fabinho, Danilo Santos, Bruno Guimarães, Vini Júnior, Matheus Cunha e Endrick.
1: Pois é, quer dizer, o Endrick, todo mundo tá querendo o Endrick. Tomara que ele entre e dê certo.
3: Eu ainda acho que Endrick tem aquela aura de quando é o segundo tempo.
1: O segundo
3: tempo
1: vai entrar, é, pra quando o jogo
3: ele,
1: tá lá.
3: Luiz Henrique, Neymar, tem que ser esses jogadores que entram depois.
1: É, e outra coisa, o técnico é o Ancelotti, o Carlos Ancelotti, passou pelo Real Madrid, ganhou muitos títulos e tal. É, Endrick já passou pela mão dele, ele não gostava. no futebol de Endrick.
3: Dizia que era muito novo.
1: Muito novo, diz que não é muito obediente em termos de sistema tático, que ele manda fazer uma coisa, Endrick fazia outra e tal, que ele se chateou que Endrick terminou sendo emprestado. Resultado, o que pode estar acontecendo na seleção brasileira é isso. Porque a gente vê o jogador brasileiro, é um jogador criativo. Feola, que foi o treinador de 1958 e depois 1962 foi os irmãos Aimoré, que era Zezé e Ayrton Aimoré, um outro lá. Ayrton era o terceiro irmão lá. Eles escalavam a Garrincha, mandavam a Garrincha fazer uma coisa, a Garrincha fazia outra. Eles mandavam Pelé fazer uma coisa, Pelé fazia outra, e o time ganhando, e o time fazendo gol. Quem é que ia chegar depois e dizer que você não fez como eu mandei? Quem era doido de falar isso com Pelé ou com Garrincha? Ninguém. Tá certo? Então o jogador brasileiro é um jogador criativo. Agora hoje não tem jogador que para fazer, para jogar. O foi que Messi fez? Mas a Argélia, não sei o que. Não. O Brasil jogou com o Marrocos. O Marrocos era também esse bicho papão. Mas o Marrocos hoje tem uma seleção mais preparada. Tem. E o Haiti vai estar também preparado. Pode até levar uma goleada, e eu torço que leve uma goleada do Brasil para dar mais moral. Mas também, se não for uma goleada, vai ser um jogo apertado. Amanhã a gente volta com mais Arimora comunicando, sempre em clima de forró, São João. Vamos prestigiar hoje a apresentação da nossa sanfoneira mirim, Pérola Bulhões, logo mais à noite aí na Praça Rui Barbosa. Você quer falar mais alguma coisa?
3: Não, ia comentar que o Portugal vai estrear hoje? Às 2 horas.
1: É que horas?
3: Contra a República Democrática do Congo.
1: Sim.
3: 2 horas da tarde.
1: 2 horas da tarde é o C7, CR7.
3: CR7, Cristiano Ronaldo.
1: Cristiano
3: é um dos mais esperados também em jogos.
1: Pronto, vamos esperar e amanhã a gente traz mais informações, tá certo, todo mundo? Gente, muito obrigado aí pela audiência, viu? Meu celular aqui não parou, obrigado mesmo. Amanhã a gente volta.

0: dia só. E boa sorte.
1: Diga aleluia, não esquece, diga.
0: E aleluia.
1: Diga amém, imitando Maria Bethânia.
0: Amém.

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2: Você sabia que a Bíblia, ela se resume em um versículo só? Pois é, se tivesse que resumir a Bíblia em um versículo só, seria João 3:16. Porque Deus amou o mundo de tal maneira que deu seu filho unigênito para que todo aquele que nele crê não pereça, mas tenha a vida eterna. Olha, Deus amou o mundo, quer dizer, todos. Primeiro a Bíblia inclui a todos. E depois diz o que é que Deus deu de benefício, que foi o seu filho Jesus. Só que depois ele disse assim, para que todo aquele que nele crê. Bom, a partir de agora já começa a delimitar, já não são todos. Todo aquele que nele crê não pereça. A consequência de perecer não vai atingir quem nele crê, entende? Mas vai ter o quê? Vida eterna. Observe, minha gente, tudo aquilo que o homem tem procurado hoje em dia, viver mais, se cuidar, pois é, a Bíblia promete, Deus dará àqueles que conhecerem a Jesus de verdade.
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0: tarde pra você. E aí, tudo beleza? Tudo certinho? Tudo tranquilo? Ótima tarde de quarta-feira, metade da semana. Semana de São João, tá chegando São João, minha gente.
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0: Boa tarde pra você, quarta-feira, tarde quente em Jequié. Hoje, dia 17 de junho do ano 2026. Feliz São João pra todo mundo, Copa do Mundo e a Jequié firme com a melhor programação. Sexta-feira tem Brasil novamente, galera. A gente tem a cobertura do São João de toda a região, hein? De São João a São Pedro, só dá melhor. E agora, começando super tarde, no comando tem Léo Santana e um Danadinho ao vivo, no oferecimento Esquina Music. Vem nessa comigo, nessa festa maravilhosa, tarde

começar muito bem o nosso encontro de hoje. Essa tá estourada, hein? Super regravação aí do Wesley Safadão com Silvânia. Eclipse total. 1:36, galera. Boa tarde. Feliz São João pra todo mundo.

97 é o som do Diego Vitor Hugo, BG a cura, Vitinho Imperador, Beira Mar, Maninho Vaqueiro, Dói, ainda Wesley Salvadão com a Silvânia, Eclipse Total na nossa programação. Galera, o intervalo é rapidinho, eu volto trazendo muito mais pra você. Vamos juntos até às 4 da tarde. Tem Léo Santana ao vivo pra toda a região, tá todo mundo ligado aqui na Melhor.

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0: 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Galera, ó, nesta semana, né, Miguel Falabella, explicou, né, que a decisão de blindar sua intimidade e vida pessoal nunca foi uma imposição da TV Globo. De acordo com o artista, foi escolha dele, mesmo ter escondido a sexualidade durante anos. Segundo o ator, autor e apresentador, né, ele queria evitar que sua carreira fosse reduzida, né, a estigmas, né? Miguel Falabella comentou aí sobre preconceitos e lembrou das decisões do passado no bate-papo com Léo Lobo no Roda Viva da TV Cultura. Vamos lá, galera, e aí, como é que tá a sua tarde? Tudo beleza? Tudo certinho? Vamos curtir um forrozinho bom aqui? Um forrozinho bom do Calcinha Preta, vamos lá?
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0: Beto Brito, antes de Silvano Sali sozinho, Calcinha Preta cobertou. Semana de São João já está rolando na Vila Julina, sexta-feira começa na Praça da Bandeira, o maior São João da Bahia, São João de Jequié, né, gente? E eu volto já já trazendo muito mais pra você, não sai daí não, vamos juntos até as quatro, tem Léo Santana ao vivo pra todo o sul e sudoeste da Bahia aqui na sua Jequié FM, rapidinho.
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0: Hora certa, 2:12.
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0: de volta aqui na programação da Melhor. Boa tarde pra você, ótima quarta-feira, metade da semana, hein? Sexta-feira tem Praça da Bandeira, São João, Jequié.
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0: Vamos lá, galera, 2h20, virando mais uma hora de muita festa, muita coisa boa. 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Virando mais uma hora de sucessos aqui na Melhor. No comando tem Léo Santana, 10h04. Zap liberado 7398846 1540.

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0: Você curtiu aí Trio da Ruana, Solinho da Sanfona aqui na nossa programação, tá todo mundo ligado no comando, tem o Danajão, tem Léo Santana, quarta-feira, tarde de sol, tá todo mundo curtindo, todo mundo ligado aqui na nossa programação, tá certo? Até as quatro tem o Danajão, você participa em 739-8846-1549, vale a sua participação ao vivo.
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0: 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Gente, ó, a Ari Mirelli quebra silêncio após ataques por dar presente milionário para o João Gomes. Isso aconteceu também com a esposa do Natanzinho Lima, né, gente? Pois é, a influenciadora Ari Mirelli, né, veio às suas redes sociais ontem, dia 16, desabafar sobre os ataques que vem sofrendo após um presente de 300 mil para o seu marido, o cantor João Gomes. Em seus stories no Instagram, após ter comprado microfone, né, avaliado em cerca de 300 mil, ela rebateu aí algumas críticas e provocações de seguidores que sugiram, né, sugeriram que o microfone foi pago com o dinheiro do próprio artista. Assim fizeram com a esposa do Natanzinho Lima também, né, gente? Como esqueceu, né, que a Ari, a Mirelli, ela é influenciadora digital, tem milhares de seguidores, faz propagandas comerciais, né? Ganha o dinheiro dela também, né, gente? Não é o dinheiro especificamente do marido, não é isso? Pois é, aconteceu com a esposa, né, uma enxurrada de comentários com a esposa do Natanzinho Lima, que o presenteou com uma carreta, não é isso? E agora aconteceu com o João Gomes, que ganhou um microfone de 300 mil. Essa internet, a cada dia que passa, tá ficando chata demais, viu? Pois é, rapaz, que coisa!
1: Tem mais! Te contei!

0: você, donas do bar com Zé Neto e Cristiano, na nossa programação. Ótima tarde pra você de quarta-feira.
1: Tá todo mundo ligado, né?
0: Gente, todas as tardes, quando ele chega por aqui é pra trazer novidades, trazer coisa boa pra gente, pastor João tá por aqui. Boa tarde, pastor.
2: Boa tarde, querido Léo, você tá bom?
0: Melhor agora, né? Falando com o senhor.
2: Você tá de amarelinho aí, tô, homenagem ao Brasil.
0: No clima da seleção.
2: Ô, rapaz, tomara que dê certo sexta-feira, né?
0: É, e a cor do sol, que é a cor de Jequié, né?
2: É,
0: representa Jequié, é cidade
2: da,
0: sol.
2: É o nome da nossa rádio.
0: É
2: a melhor.
0: Pois é.
2: Alegria, Léo, tá contigo. Boa tarde mais uma vez por essa oportunidade maravilhosa. A nossa grande audiência, Jequié FM, de ponta a ponta, é show. E está aqui hoje com o pastor Gleidson, que é um representante. 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
2: Saúde,
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0: Pois é. 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
2: Gleidson.
0: Gleidson.
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0: Pastor, e amanhã tem um programa, né?
2: 5:30 da manhã.
0: 5:30 da manhã.
2: Eu tô aqui dando a hora certa, uma palavra, uma oração. Estamos aqui, Léo, em nome da evangelização, fazendo a evangelização, falando do amor de Cristo, tem a oração das 6 da manhã e tem sido uma bênção, viu, Léo?
0: Pois é, então.
2: Fazer parte da família GQF.
0: Todo mundo ligado, então, gente, 5:30 da manhã, pastor João tá aqui ao vivo com aquela programação especial para você começar o seu dia aí, né? De bem com a vida.
2: Gostei, Léo.
0: Bota alguma coisa, pastor?
2: Não, meu irmão, tudo de bom para você. Vamos agora.
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0: Só pra conferir, 3:07.
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2: GQFM, dona do primeiro lugar, 3:14. Boa tarde pra você. Agora é hora de notícias, direto da redação, Souza Andrade.
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4: Estatística alarmante leva a Polícia Militar a reforçar a fiscalização nas estradas durante o São João na região de Jequié. Acusado de furto em Jitaúna e preso em Jequié 11 anos depois.
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4: De policiamento da região Médio Rio de Contas, com sede em Jequié, vai intensificar por ocasião da festa de São João nos municípios que integram o território de identidade Médio Rio das Contas, o policiamento preventivo e ações de fiscalização de trânsito em toda a região. A medida tem como objetivo a preservação da vida e a redução dos índices de sinistros de trânsito, especialmente daqueles envolvendo motocicletas, que atualmente representam a maior incidência de ocorrências graves atendidas pelas unidades de saúde, conforme justificado. Ficou em nota publicada em rede social. A Polícia Militar vai intensificar a fiscalização do uso obrigatório do capacete de segurança devidamente afixado, verificação da utilização de calçados adequados que não comprometam o acionamento dos comandos da motocicleta, combate às infrações que potencializam a violência no trânsito, como condução perigosa, excesso de velocidade e irregularidades administrativas. Também haverá ampliação das ações educativas e de conscientização junto à população. Um homem de 38 anos, cujo nome não foi revelado, foi preso pela Polícia Civil da Bahia em Jequié, em cumprimento a um mandado de prisão preventiva em seu desfavor. Segundo a polícia, ele é investigado pela prática de crime de furto qualificado, fato ocorrido em 2015 na cidade de Jitaúna. A ação aconteceu no âmbito de uma operação especial voltada ao cumprimento de mandados e à localização de foragidos da justiça. O mandado foi expedido pela vara de jurisdição plena da comarca de Jitaúna e cumprido pela delegacia territorial, que após diligências realizadas localizou suspeito no bairro Jequiezinho.
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2: 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Olá, galera, de volta aqui na programação da Melhor. Muito boa tarde pra você. Como é que tá a sua quarta-feira aí? Tá tudo legal? Tá tudo beleza? Tá tudo certinho? No comando tem Léo Santana ao vivo aqui, ó.
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6: Ah, eu sou Léo Santana, é Donadinho, viu?
7: Léo Santana.
2: Vamos lá, gente, 3:17, 3:17, começando agora o nosso Alô da Melhor. Grava o seu áudio aí, manda pra gente, pede sua música preferida, manda pra sua galera. Meu amigo Nino tá aqui, fala fenômeno, é o Nino. Abração pra você, Nino. Obrigado pela audiência, tá sempre curtindo a gente aí, valeu pela moral de sempre, tá legal? 739-8846-1549 no oferecimento do Na Esquina Music, até às 16h tem Alô da Melhor aqui ao vivo.

você o som do Natan Zé Vaqueiro. Aproveita que eu tô obrigado. Aquilo é melhor. 3:33 desse clima gostoso de São João. Sexta-feira começou. Mas o São João já começou desde o domingo. Lá na Vila Junina, tá rolando festa. Hoje tem mais Vila Junina pra você na Praça Rui Barbosa. E eu volto daqui a pouquinho trazendo muito mais até as 4. Tem Léo Santana, 4 da tarde, tem ele, hein? 4 da tarde, chega Ney Farinha.

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0: esse é o som do Mani Vaqueiro Dói. Galera, faltam 9 minutos para as 4. Finalzinho do nosso Super Tarde de hoje. Ney Farinha tá chegando para continuar a festa para você. Amanhã já é quinta-feira. Mas antes disso, tem Del Santos aqui, direto do Economarte. Alô, Del. Boa tarde, Del.
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0: Valeu, valeu, valeu, Del. 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Galera, valeu. Até amanhã. Vem aí, Ney Farinha. Amanhã, 1 da tarde, a gente se encontra aqui no clima do São João, no clima da Copa do Mundo também, hein?
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2: Na sua Jequié FM, para 3:55.
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0: 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Na sua GQFM, agora 4:06. Boa tarde pra você. Direto da redação é com você, Souza Andrade.
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2: Prefeitura de Jiquié mobiliza espaços públicos com receptivo junino na rodoviária e projeto no alto da prefeitura. Polícia Federal realiza operação em Santa Amaro para combater fraudes em benefícios do INSS.
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2: Da programação do São João, a Prefeitura de Jiquié, através da Secretaria Municipal de Cultura e Turismo, tem intensificado ações voltadas à mobilização dos espaços públicos e ao fortalecimento da experiência dos visitantes com o evento. Entre as iniciativas, destacam-se o receptivo junino na estação rodoviária e o projeto Pôr do Sol com Forró, que ampliam o acolhimento aos turistas e valorizam a cultura local. As ações integram uma estratégia que alia hospitalidade, tradição e promoção do destino turístico, consolidando o município de Jiquié como referência nos festejos juninos da Bahia. A Polícia Federal, em ação conjunta com a Coordenação Geral de Inteligência do Ministério da Previdência Social, deflagrou uma operação especial na Bahia. A ação cumpre dois mandados de busca e apreensão em Santo Amaro. O objetivo é desarticular uma associação criminosa suspeita de fraudar benefícios assistenciais destinados a idosos. Ao longo das investigações, foram identificados 50 benefícios considerados fraudulentos. De acordo com os cálculos apresentados pelos órgãos envolvidos na fiscalização, o prejuízo aos cofres públicos supera a casa dos 11 milhões de reais.
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0: chegando aqui no Som da Melhor, na 89,7 GQFM, depois de curtir o Super Tarde com o Léo Santana, o Danadinho. A partir de agora estou chegando para continuar com essa tarde gostosa, maravilhosa. Vicente, cheguei!
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2: Muito bem, a partir de agora tá começando pra você o sucesso GQFM nessa tarde super especial de quarta-feira, meiuca da semana. Hoje, 17 de junho de 2026. Quero desejar pra você uma quarta-feira de paz, amor, alegria e, claro, de muita música. Tá chegando o sucesso GQFM. Daqui a pouquinho tem pra você Forró Bodão da Melhor. Tem a Hora de Maria também com o Lucas França. Essa é a nossa programação pra essa tarde especial de quarta-feira. 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Bora curtir? Essa é a

0: Sucesso, GQFM, você curtiu Unha Pintada? Condenado, Unha Pintada, vem aí, viu? O melhor São João da Bahia, São João de Jequié, vai ter Unha Pintada. Unha Pintada, domingo, dia 21 de junho, tem Unha Pintada. O melhor São João da Bahia, no melhor São João do Brasil, São João de Jequié. Manda um boa tarde especial aqui pra galera lá da JC Marmoraria, não é isso? Bureco, Matheus, Zói, né? Matheus Zói, Bureco, Cleiton, Zoião, Carlinhos, Gaguinho do Arrocha e o Tenengo. Tá todo mundo lá, né? Obrigado pelo carinho, um abraço especial pra essa galera massa aí. Valeu, valeu, lá na JC Marmoraria, curtindo o som da melhor. 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Eu volto já já.
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0: Na GQFM, agora 4:26.
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0: Agora 4:34 aqui no som da sua GQFM. Tá rolando pra você o sucesso GQFM. Daqui a pouquinho tem forró, bandana melhor pra você, viu? Manda uma boa tarde especial pro pedreiro Sapinho, também pro seu auxiliabinho, lá na casa do nosso amigo Hélio, né? Hélio Baratão, é isso? Dando um talento, né? Um abraço aí pro pedreiro Sapinho, também o auxiliabinho, trabalhando na casa do nosso amigo Hélio Baratão, dando aquele talento e ouvindo a melhor.
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0: aqui, FM. Você curtiu ele, Pablo? Chora não, bebê. Sexta-feira ele está chegando aí, viu? O melhor São João do Brasil, São João de Jequié, vai ter Pablo na sexta-feira, bom demais, né? Pois é, manda uma boa tarde especial aqui. Boa tarde, nem manda um oi aí pra minha comadre Ana Paula, que chegou de São Paulo pra curtir o melhor São João da Bahia. Pati Paixão, oi Pati Paixão, oi Ana Paula, seja bem-vinda, viu, querida? Fique à vontade para curtir aí o melhor São João do Brasil, São João de Jequié. Obrigado, Pati Paixão, pelo carinho, e a Ana Paula também, viu? Beijo para vocês aí. Já já eu volto, ó.
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0: Na sua Jequié FM, agora 4h52.
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1: 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Na sua GQFM, agora 5:03. Boa tarde pra você, direto da redação. É com você, Souza Andrade.
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3: Prefeitura de Jequié promove concurso Garota Junina nesta quarta-feira. Polícia Rodoviária Federal passa a utilizar drones na fiscalização ao longo da BR-324 a partir de hoje.
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3: De Jequié realiza nesta quarta-feira, a partir das 18:30, na Praça Rui Barbosa, durante a programação da Vila Junina, a final do concurso Garota Junina 2026. Ao todo, 14 estudantes selecionadas participam dessa etapa final. Segundo a secretária de Educação, Elvia Sampaio, ao promover atividades como esta, o município amplia o processo de ensino para além da sala de aula, proporcionando aos estudantes o contato direto com o conhecimento histórico, cultural e social que forma a identidade de um povo. A Polícia Rodoviária Federal passa a utilizar a partir de hoje, quarta-feira, drones na fiscalização ao longo da BR-324, trecho Salvador, Feira de Santana, Feira de Santana, Salvador. A medida faz parte da Operação São João 2026 e marca a primeira vez que a tecnologia será empregada especialmente para a fiscalização de trânsito durante os festejos juninos na Bahia. O objetivo é reduzir a violência no trânsito, prevenir acidentes graves e combater a criminalidade em um dos períodos de maior movimentação do ano nas rodovias federais baianas.
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0: na sua GQFM, tá começando o nosso programa de forró. É o forró Banana Melhor, viu? Essa tarde super especial de quarta-feira. Lembrando que daqui a pouquinho, às 18 horas, tem momento de fé e reflexão, a hora de Maria. Daqui a pouquinho aqui na sua GQFM. Enquanto isso, a gente vai curtindo.
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0: 5 e 7, e eu já começo com o seu Mastruz. Vontade doida. Boa tarde, boa tarde, boa tarde pra

0: Gogol mandando melhor. Você curtiu ele, Ademário Coelho? A gente sabe o que é amor. Ademário Coelho vai estar aqui. Melhor São João da Bahia, São João de Jequié. Vai ter Ademário Coelho. Vai ser bom demais, viu? Eita coisa boa. E o Ademário Coelho vai estar aqui na segunda-feira, dia 22 de junho. Tem Ademário Coelho na segunda-feira. Bom demais. Volto daqui a pouquinho com mais pra você, ó.
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8: No meu celular, eu só ouço a Jequié FM. 8h33 aqui no Som da Melhor. Daqui a pouquinho tem momento de frega flexão, a hora de Maria, com ele, com o Lucas França. Enquanto

0: melhor, você curtiu Edgar Mombranca nesse poporri maravilhoso, é puro mel, é madrugada aí de São João ou São Pedro. 5h48 na sua GQFM, mandar um alô especial, boa tarde especial pra Tânia Barreto, lá em São Paulo ouvindo a gente, né Tânia? Obrigado pelo carinho, Tânia Barreto, beijo pra você querida, obrigado, tudo de bom, viu? Volto já já.
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6: Você sabia que a Bíblia, ela se resume em um versículo só? Pois é, se tivesse que resumir a Bíblia em um versículo só, seria João 3:16. Porque Deus amou o mundo de tal maneira que deu seu filho unigênito, para que todo aquele que nele crê não pereça, mas tenha a vida eterna. Olha, Deus amou o mundo, quer dizer, todos. Primeiro a Bíblia inclui a todos. E depois diz o que é que Deus deu de benefício, que foi o seu filho Jesus. Só que depois ele disse assim, para que todo aquele que nele crê. Bom, a partir de agora já começa a delimitar, já não são todos. Todo aquele que nele crê não pereça. A consequência de perecer não vai atingir quem nele crê, entende? Mas vai ter o quê? Vida eterna. Observe, minha gente, tudo aquilo que o homem tem procurado hoje em dia, viver mais, se cuidar, pois é, a Bíblia promete, Deus dará àqueles que conhecerem a Jesus de verdade.
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1: Muito bem, já estou de volta aqui no Som da Melhor nesse finalzinho de tarde, início de noite desta quarta-feira. E você curtindo a nossa programação. Muito obrigado pelo carinho, viu? Chegou a hora, o momento de fé e reflexão, chegou a hora de elevar seu pensamento e o seu coração até o céu. Porque a partir de agora você vai ouvir a Hora de Maria aqui na sua GQF. E nessa corrente de fé, quero dedicar a Hora de Maria para você que está aí do outro lado do rádio ouvindo a nossa programação. Daqui a pouquinho estarei de volta com muito mais na melhor para você. Tá bom? Combinado? Daqui a pouquinho eu volto.

Virgem Maria, cheia de fé, ensina-nos a crer para fazer de nossa vida a resposta que nos pede a cada instante a palavra do Senhor. Virgem Mãe de Deus, ensina-nos amor, que saibamos implantar em nosso mundo o reinado de teu filho, que se baseia no amor. Nosso trato com Maria nos leva infalivelmente ao trabalho com Deus Pai, com quem ela compartilha a fecundidade, com Deus Filho, que se entregou a ela sem reservas, com Deus Espírito Santo, que a encheu de seu amor. Orar à Virgem é tratar com Deus, com esse Deus uno e trino, que enche totalmente seu imaculado

que é. Estamos unidos para a saudação do Ângelus. Gente, hoje é quarta-feira. Aqui é o Lucas França. E nesse momento está sendo formada em todo o território nacional a Cruzada do Amor Divino. Vamos agora colocar um copo com água sobre a mesa. E nesta água será depositada uma gotinha de luz, de paz, muita saúde e prosperidade para você e toda a sua família. Reze comigo agora. Reze com Lucas França, da GQFM, a oração da Ave Maria. Ave Maria, cheia de graça. O Senhor é convosco. Bendita sois vós entre as mulheres. Bendito é o fruto do vosso ventre, Jesus. Santa Maria, Mãe de Deus, rogai por nós, pecadores, agora e na hora de nossa morte. Amém. Ó Jesus, que dissestes: pedi e recebereis, procurai e achareis, batei a porta e ela se abrirá. Por intermédio de Maria, vossa Mãe Santíssima, eu bato, procuro e vos rogo, que seja a minha prece atendida. Ó Jesus, que dissestes: tudo o que pedires ao Pai em meu nome, ele atenderá. Por intermédio de Maria, nossa Mãe Santíssima, humildemente rogo ao nosso Pai, em vosso nome, que minha oração seja atendida. Ó Jesus, que dissestes: o céu e a terra passarão, mas a minha palavra não passará. Por intermédio de Maria, nossa Mãe Santíssima, confio que minha oração seja ouvida neste momento em que vamos proclamar: meu bom Jesus da Lapa, abençoai-nos. Vamos todos juntos beber desta água, em nome do Pai, do Filho e do Espírito Santo. Amém. Tenham todos uma boa noite. Continue aí, na melhor. Aqui é GQE. E o Lucas França volta amanhã, se Deus quiser. Até lá.

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Tiesto de volta aqui no Som da Melhor, na sua 89,7 FM. Vamos juntos até as 7 da noite aqui na Melhor.

0: de volta com a nossa segunda parte. Pra você curtir, então aumenta o volume do rádio aí.
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0: 6:14, a gente já volta com esse clássico. Um saudoso Dominguinhos, eu só quero um xodó. Boa noite pra você.

0: forró falando a melhor, você curtiu o trio Virgulino. A participação especial dela que vai estar no melhor São João da Bahia. São João de Jequié tem Elba Ramalho. Shot da saudade. Agora 6h24, vou pro rápido intervalo e daqui a pouquinho eu volto trazendo mais pra você.
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0: GQFM 6:32 aqui no Som da Melhor, de volta com o nosso Forró Bodó da Melhor. Bora curtir!
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0: amigos do Dan, viu? Vai ter Valdones. Vai ter Jal, com seu swing maravilhoso. Vai ter também Forró do Tico, uma festa maravilhosa no São Pedro de Jequié. Forró Amigos do Dan. Alô, doutor Daniel. Alô, Jefferson. Alô, todo mundo, né, do Forró Amigos do Dan. Nosso amigo Jorge. Nosso amigo Miro. Essa é a turma do Forró Amigos do Dan, São Pedro de Jequié. Forró Amigos do Dan. Se você ainda não comprou seu passaporte, compre um, bora curtir. Essa festa é boa demais, viu? Valeu, valeu. Volto daqui a pouquinho com muito mais pra você.
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0: faltando 4 minutos para as 7 aqui na sua GQFM. De volta com o Forró Mandando a Melhor. Mandar um boa noite especial para Gina, lá de Santa Clara, sempre na escuta. Valeu, Gina de Santa Clara. E a turma do Bagos Teclados lá na vovó Camila também aumentando o volume do rádio.
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forró, bordando melhor, ao som do Mastruz com Leite e Razões. Pra você uma ótima noite, obrigado pelo carinho da audiência, viu? Forró, bordando melhor, vai ficando por aqui, volta amanhã. Amanhã a partir das 5 da tarde tem mais pra você, e eu e você temos encontro marcado às 4 da tarde, viu? Uma ótima noite de quarta-feira, que Deus abençoe, obrigado pelo carinho. E vem aí a voz do Brasil, eu já fui.

estaremos de volta com a programação que você gosta de ouvir.

0: França.
1: O grupo reúne as maiores economias do Ocidente e Brasil participou pela 10ª vez como convidado.
0: O presidente discutiu com países desenvolvidos formas de o mundo voltar a crescer com inclusão dos mais pobres.
2: O mundo precisa crescer para que a economia volte a crescer. Não adianta crescer só para a Alemanha, crescer só para os Estados Unidos, crescer só para a França. Não, é preciso, sem diminuir o padrão de vida deles, crescer para outros países.
1: E ainda, acesso à água.
0: O Ministério da Saúde anuncia a instalação de quase 21 mil cisternas em 8 estados do semiárido.
1: E tarifa social de água e esgoto para famílias de baixa renda já chegou a quase 2 mil municípios. Pablo Mundim.
3: A meta é que a tarifa social esteja implementada em todo o país até dezembro.
0: Você vai ouvir também arte e música.
1: O uso de materiais pedagógicos relacionados a essas disciplinas chegou a 45% das escolas públicas em 2024. Natália Koslick.
4: Essa ampliação está associada a melhores notas em língua portuguesa e matemática, além de menores índices de distorção e dade série.
0: Hoje, na apresentação da Voz do Brasil, eu, Mariana Jungmann e Luciano Seixas.
1: E acompanhe a gente ao vivo, acesse radiogov.ebc.com.br ou o canal Gov na sua TV aberta.
0: Regulamentação dos meios digitais, combate ao crime organizado e crescimento econômico equilibrado foram alguns dos temas discutidos pelo presidente Lula hoje em Evian, na França.
1: Lula participou como convidado do encontro do G7, grupo formado pelas principais economias desenvolvidas do Ocidente.
0: A repórter Luana Karen esteve lá acompanhando esse último dia de encontro.
5: No último dia de debates em Evian, na França, o presidente Lula defendeu a ampliação de investimentos em desenvolvimento, infraestrutura e qualificação profissional durante a sessão do G7, que reuniu representantes das principais economias desenvolvidas do mundo. Em coletiva à imprensa, o presidente brasileiro informou que foram discutidas formas de alcançar um crescimento econômico equilibrado que beneficie todos os países.
2: Cada reunião do G7 é a oportunidade da gente discutir com os países desenvolvidos tanto o equilíbrio quanto o desequilíbrio na ordem política, econômica e social, levando em conta a necessidade de cada país. O mundo precisa crescer para que a economia volte a crescer. Não adianta crescer só para a Alemanha, crescer só para os Estados Unidos, crescer só para a França. Não. É preciso, sem diminuir o padrão de vida deles, crescer para outros países.
5: Outro assunto em pauta foi a inteligência artificial. Junto a chefes de governo e de Estado e CEOs das principais empresas de tecnologia do mundo, o presidente Lula defendeu a regulamentação dos meios digitais para proteger direitos fundamentais de crianças, adolescentes e mulheres. E apresentou como um exemplo o Estatuto Digital para Crianças e Adolescentes, aprovado recentemente no Brasil, com obrigações para as empresas de tecnologia.
2: Fiz questão de dizer para eles duas coisas importantes que o Brasil fez: a proibição de telefone nas escolas e, segundo, do ECA Digital, que é a regulação digital mais importante feita no mundo para jovens e adolescentes. E eu queria que eles conhecessem.
5: No intervalo das reuniões ampliadas, Lula teve encontros bilaterais com o presidente do Egito, Abdel Fattah el-Sisi, e com o presidente da Ucrânia, Volodymyr Zelensky. De volta a Genebra, Lula se encontrou com o secretário-geral da Interpol, Valdeci Urquiza. A reunião tratou de ações concretas voltadas à América do Sul para fazer frente ao crime organizado transnacional. O diretor-geral da Polícia Federal, Andrei Rodrigues, destacou a colaboração do Brasil nesse trabalho.
6: Vamos reunir os 12 países sul-americanos num grande esforço para o enfrentamento ao tráfico de drogas, tráfico de armas, crimes ambientais, enfim, todos aqueles delitos que nós pudermos fazer a investigação. Ano passado, retiramos mais de 10 bilhões de reais do crime organizado e agora, com essa nova iniciativa e essa parceria, não só do Brasil, mas de todos os países com a Interpol, vai ser possível ampliar essa capacidade operacional e alcançar patrimônios ocultos.
5: Ainda na entrevista que deu aos jornalistas, o presidente Lula destacou a relação do país com a China e voltou a reafirmar a soberania brasileira, inclusive em relação às eleições. Ao final da coletiva, o presidente Lula embarcou de volta ao Brasil. De Genebra, na Suíça, Luana Karen.
1: mais água para 498 municípios que sofrem com o período de clima seco.
0: O governo do Brasil anunciou a instalação de quase 21 mil cisternas para garantir o abastecimento nos estados do semiárido.
1: A repórter Gabriela Noronha acompanhou esse anúncio e traz pra gente os detalhes. Boa noite, Gabriela.
7: Boa noite, Luciano, Mariana, boa noite a todos que nos ouvem na Voz do Brasil. Olha, foram assinados hoje as ordens de serviço que autorizam a instalação de cerca de 21 mil cisternas. Essas unidades vão beneficiar 498 municípios em 8 estados, que são Bahia, Ceará, Minas Gerais, Paraíba, Pernambuco, Piauí, Rio Grande do Norte e Sergipe. Para esta ação, estão sendo investidos mais de 250 milhões de reais. Segundo o governo, o objetivo é garantir a captação e armazenamento de água em períodos de estiagem, além de reduzir a dependência de soluções emergenciais no semiárido brasileiro, como o abastecimento por carros-pipa. As famílias beneficiadas foram selecionadas de acordo com critérios técnicos e sociais, priorizando populações em situação de maior vulnerabilidade, inscritas no Cadastro Único, famílias chefiadas por mulheres, comunidades quilombolas e pessoas com deficiência. De acordo com o ministro da Saúde, Alexandre Padilha, a iniciativa marca um avanço importante na política de segurança hídrica no país.
8: Com acesso à água de qualidade, de forma permanente, com estruturas resilientes, com tecnologias adaptadas à realidade local, mecanismos que garantam formas resilientes para enfrentar de forma transitória situações das tragédias climáticas ou da seca ou das enchentes, são fundamentais.
7: E olha, desde 2023, o governo do Brasil já entregou mais de 121 mil unidades de cisternas por meio do programa Cisternas. A maioria das distribuições se concentra nos estados do semiárido do Brasil. Mas o programa também beneficia comunidades na região amazônica, assim como em localidades de Mato Grosso do Sul, Goiás e Rio Grande do Sul, e utilizando aí tecnologias que se adequam às particularidades dessas regiões. As cisternas implementadas pelo programa tem uma capacidade que varia de 16 mil a 52 mil litros de água, o que possibilita o armazenamento seguro durante as secas. Mariana, Luciano.
0: Obrigada, Gabriela Noronha, pelas informações ao vivo na Voz do Brasil.
1: E outra forma de garantir segurança hídrica para a população mais vulnerável é por meio da tarifa social de água e esgoto.
0: O benefício já chegou a 1.905 municípios, onde vivem mais de 156 milhões de brasileiros.
1: E a Agência Nacional de Águas e Saneamento Básico, ANA, alerta que o prazo para a implantação ou implementação da tarifa se encerra em dezembro deste ano.
0: A tarifa social foi criada por lei em 2024.
9: A tarifa social de água e esgoto chegou em municípios onde vivem mais de 156 milhões de brasileiros. O benefício garante desconto de pelo menos 50% na conta de água e esgoto para famílias de baixa renda inscritas no Cadastro Único ou que tenham integrantes que recebem o benefício de prestação continuada, o BPC. A implementação ocorre em diferentes etapas, como a coleta de dados do Cadastro Único e do BPC, ajustes de equilíbrio econômico-financeiro dos contratos e a conclusão do benefício pelos prestadores de serviço. A meta é que a tarifa social esteja implementada em todo o país até dezembro, explica Silvano Silvério, e superintendente de regulação de saneamento básico da ANA.
10: A partir de dezembro de 2026, já não estará cumprindo a lei aqueles municípios que não tiverem a tarifa social instituída, né? Isso é muito importante, então é preciso correr com esse processo de obter as informações do Cade Único, BPC, fazer os estudos em reequilíbrio econômico financeiro, implementar a tarifa até dezembro de 2026, que é o limite dado pela lei.
9: A tarifa social de água e esgoto foi criada por lei em 2024 e busca ampliar o acesso à população de baixa renda a um serviço essencial, com a concessão automática do desconto a partir das informações do Cade Único e do BPC. Reportagem Pablo Mundim.
1: facilitar o acesso aos serviços de saúde e humanizar os atendimentos, o governo do Brasil já entregou mais de 3.300 veículos para transportar a população que mora a mais de 50 quilômetros de distância dos grandes centros urbanos.
0: São vans, micro-ônibus e ambulâncias adquiridos com um investimento de R$1,4 bilhão.
1: A medida faz parte do programa Agora Tem Especialistas.
11: Foram entregues 3.300 veículos, entre vans, micro-ônibus e ambulâncias. Muitos desses veículos vão atender pacientes que moram longe e precisam percorrer mais de 50 quilômetros de distância para passar por uma consulta, fazer exames, cirurgias ou tratamentos especializados pelo SUS. Dos 3.300 veículos adquiridos, 1.824 serão entregues diretamente às prefeituras para uso em várias finalidades. Os outros 1.476 vão ser direcionados ao transporte de pacientes de radioterapia e hemodiálise. É o que explica o secretário de Atenção Especializada à Saúde, Mozart Salles.
12: Todo brasileira e brasileiro acima de 50 quilômetros de um serviço de hemodiálise e de radioterapia terá direito a usar o transporte sanitário e, numa situação delicada, no caso da radioterapia, até utilizando aí as ambulâncias tipo A.
11: A ação faz parte do programa Agora Tem Especialistas, Caminhos da Saúde. O investimento é de R$1,4 bilhão na compra dos veículos. Mozart Salles, do Ministério da Saúde, destaca que a ideia é reduzir problemas de transporte e democratizar o acesso à rede pública de saúde.
12: O programa, ele é uma iniciativa extremamente importante para a democratização, humanização do acesso e qualificação desse acesso. Alguns equipamentos e estruturas, elas são agrupadas em determinadas regiões e cidades. E ao agrupar, você acaba gerando um problema e uma necessidade, que é o deslocamento dos pacientes das cidades menores para os centros maiores.
11: Além do aumento do atendimento especializado e a oferta de transporte, o programa Agora Tem Especialistas prevê mais atendimentos em exames e cirurgias. Reportagem, Márcia Fernandes.
0: Em 2027, tem Copa do Mundo Feminina da FIFA na América do Sul e o Brasil se prepara para sediar a competição pela primeira vez.
1: Durante participação no programa Bom Dia Ministro, transmitido pela empresa Brasil de Comunicação, o ministro do Esporte, Paulo Henrique Cordeiro, ressaltou que o maior impacto do evento será a inclusão.
0: O ministro destacou que a prioridade do governo é trazer o futebol feminino para um patamar de igualdade em relação ao masculino e garantir a permanência de meninas e mulheres no esporte.
13: Pode ter certeza que o maior legado que nós vamos ter dessa Copa não é um legado de infraestrutura física, é uma mudança de como encara o futebol masculino e feminino, de incluir mais meninas e jovens com essa concepção de gênero, fazendo com que o futebol mude e traga as mulheres e traga as meninas para essa prática desportiva. E essa é a nossa principal ideia, fazer com que as mulheres possam efetivamente estar no futebol.
1: O ministro Paulo Henrique Cordeiro falou também dos esforços do governo na ampliação da lei de incentivo ao esporte.
0: A medida, criada em 2006, se tornou permanente no final do ano passado.
1: Na entrevista, o ministro do Esporte ressaltou os avanços a partir da mudança e fez um balanço dos investimentos.
13: Na nossa lei de incentivo ao esporte, nós ultrapassamos no ano passado mais de R$1 bilhão investidos. Nós somos um país de dimensão continental, obviamente com carências mil. A lei de incentivo ao esporte precisa efetivamente ampliar o seu alcance para que nós possamos levar políticas públicas de esporte, tanto em infraestrutura, na construção de novos equipamentos, quanto na recuperação de equipamentos já existentes e também de projetos de esporte com qualidade para a nossa população.
0: E o governo do Brasil está apertando o cerco contra ações maliciosas de sites de apostas online, as chamadas bets.
1: Um acordo assinado pelos Ministérios da Fazenda e da Justiça e Segurança Pública vai combater os chamados padrões manipulativos.
0: São recursos visuais usados para induzir usuários a gastarem sem consciência dos riscos.
1: A ação prevê fiscalização de propagandas abusivas e estudos sobre os perigos do vício em jogos digitais.
14: A Secretaria de Prêmios e Apostas do Ministério da Fazenda e a Secretaria Nacional de Direitos Digitais do Ministério da Justiça e Segurança Pública assinaram um acordo de cooperação técnica para aumentar a proteção dos consumidores em relação aos jogos de aposta online. Segundo o governo, o objetivo do acordo é desenvolver ações para identificar e combater os chamados padrões manipulativos, recursos utilizados pelas plataformas digitais que podem influenciar indevidamente o comportamento dos usuários e comprometer a tomada de decisões conscientes. Os ministérios da Fazenda e da Justiça vão atuar em conjunto para compartilhar informações e experiências que possam contribuir para o fortalecimento da regulação e da fiscalização do setor. A cooperação também prevê análises sobre publicidade responsável, transparência das plataformas, mecanismos de proteção aos consumidores e classificação de riscos associados ao uso de jogos e apostas. Priscila Machado, para a Voz do Brasil.
0: O novo Desenrola Brasil chega à marca de 10 milhões e 300 mil reais em operações de crédito com uso do FGTS.
1: A utilização dos recursos do Fundo de Garantia por Tempo de Serviço foi registrada pelo Ministério do Trabalho e Emprego em mais de 17 mil renegociações de dívidas no âmbito do programa.
15: O uso do FGTS como garantia para renegociação de dívidas no programa Desenrola Brasil movimentou 10 milhões e 300 mil reais em operações até junho. Ao todo, foram registradas 17.085 operações de crédito, com valor médio de R$604,73 por trabalhador. Os dados foram apresentados pelo Ministério do Trabalho e Emprego nesta terça-feira, durante reunião do Conselho Curador do FGTS. O levantamento também aponta maior participação das mulheres na utilização da modalidade. 55% dos contratos foram firmados por trabalhadoras, enquanto os homens representam 45% das operações realizadas. Em relação à distribuição regional, o Sudeste concentra a maior parcela das operações, com 50% do total. Em seguida, aparecem o Nordeste, Sul, Centro-Oeste e Norte. Thaísa Vitória, para a Voz do Brasil.
0: Grandes propriedades rurais na Amazônia estão recebendo orientações do Ibama para tentar evitar incêndios florestais.
1: A medida faz parte da Operação Apoena, que começou este mês.
16: Donos de grandes propriedades rurais na Amazônia Legal estão recebendo um aviso do Ibama. Ou adotam medidas contra o fogo agora, ou serão punidos. É a estratégia da Operação Apoena, que começou este mês para tentar se antecipar aos incêndios florestais. O Instituto notificou fazendas no Pará, Mato Grosso, Amazonas, Rondônia, Acre, Maranhão e Roraima que têm maior risco de queimadas. Jair Schmidt, presidente substituto do Ibama, explica as principais orientações.
17: A primeira delas é que, em hipótese alguma, utilize e faça qualquer uso do fogo na vegetação sem a devida autorização de queima controlada do órgão ambiental competente. O segundo alerta, em caso de qualquer ocorrência de incêndio, que ele imediatamente comunique aos órgãos de controle, aos órgãos de combate, né, para estabelecer as medidas de resposta.
16: Os donos de terras também são obrigados a limpar o material combustível e a vegetação seca, além de criar aceiros para segurar as chamas. As ações tentam diminuir os impactos do Super El Niño, que pode agravar a seca na região este ano. E o governo já destinou mais recursos para fortalecer o combate aos incêndios florestais. Na última segunda-feira, foi autorizado um crédito extraordinário de 337 milhões e 500 mil reais para o Ministério do Meio Ambiente e Mudança do Clima. Recurso que vai permitir medidas como compra de equipamentos, pagamento de diárias de equipes e aluguel de aeronaves. Jair Schmidt, do IBAMA, comenta outras ações para o período da seca.
17: Nós estamos também com um número recorde de contratação de brigadistas. O governo federal deve contratar esse ano aí mais de 4.400 brigadistas. O IBAMA ele tem uma previsão aí de dispor aí de até 19 aeronaves. Nós estamos mobilizando mais de 400 veículos especializados voltados ao combate de incêndios florestais.
16: Quem descumprir as notificações do IBAMA ou for flagrado queimando a vegetação sem autorização será multado e poderá ter a propriedade embargada. Reportagem Luciana Colares de Holanda.
0: O Brasil passa a contar com a rede de proteção aos direitos da pessoa idosa.
1: A iniciativa vai assegurar direitos com base nos princípios da equidade, da não discriminação e do respeito à diversidade.
18: Foi instituída pelo governo federal a Rede Nacional de Proteção e Defesa dos Direitos Humanos das Pessoas Idosas. A iniciativa visa promover a articulação entre os estados e a cooperação entre os órgãos e entidades públicas na garantia, promoção e proteção dos direitos humanos das pessoas idosas. Órgãos e entidades da administração pública podem aderir à Rede Nacional de Proteção e Defesa dos Direitos Humanos das Pessoas Idosas. A adesão será voluntária. A rede tem como atribuição recomendar a realização de diagnósticos sobre o envelhecimento populacional e os direitos humanos, propor estratégias para acompanhar o acesso das pessoas idosas às políticas setoriais e fortalecer os fóruns, movimentos e entidades com atuação na defesa dos direitos das pessoas idosas e na participação social. A coordenação geral será feita pelo Ministério dos Direitos Humanos e da Cidadania, junto com o Conselho Nacional dos Direitos da Pessoa Idosa. Daniele Popó para a Voz do Brasil.
0: Mais arte e música nas salas de aula de todo o país.
1: Um estudo divulgado essa semana mostrou que o uso de materiais dessas disciplinas em escolas públicas aumentou quase 10% desde 2019.
0: O que trouxe ganhos para o desempenho dos alunos dessas instituições e para sua trajetória escolar.
19: Uma pesquisa inédita realizada pelo Instituto Itaú, em parceria com os Ministérios da Cultura e da Educação, mostrou que o uso de materiais de arte e música nas escolas públicas aumentou, alcançando 45% das instituições em 2024. Em 2019, o índice era quase 10% menor, segundo dados do censo escolar. Essa ampliação está associada a melhores notas em língua portuguesa e matemática, entre outros benefícios. É o que explica Eduardo Saron, presidente da Fundação Itaú.
20: Quando a educação se junta com cultura, a gente vai mais longe. A gente cria pertencimento, a gente impacta a trajetória escolar desse jovem. Então, a ideia é que esses estudos possam oferecer ainda mais elementos para fortalecer a escola de tempo integral, com mais matemática, mais língua portuguesa, mais ciência, mas com mais arte, mais cultura, mais esporte.
19: O estudo aponta ainda outros reflexos na trajetória escolar. O uso dos materiais pedagógicos está associado a taxas de reprovação e de abandono ligeiramente mais baixas, além de menores índices de distorção idade-série. O estado de São Paulo lidera em volume absoluto, passando de 7.140 escolas com materiais de artes e música em uso em 2019 para 8.681 em 2024. Para a ministra da Cultura, Margarete Menezes, aumentar a presença da arte e da música em sala de aula é investir na formação do ser humano como um todo.
21: Então isso é um ativo importantíssimo que a gente tem que mudar a nossa maneira de perceber, qualificar esses talentos. Porque quando a gente qualifica o talento através da cultura e da arte, não é só pela cultura e a arte ela é aproveitada. Ela se expande para qualquer outra direção das suas profissões. Então é a qualificação do ser humano.
19: Para garantir a sustentabilidade das ações, o estudo apresenta algumas recomendações, como planejamentos conjuntos entre as pastas da cultura e da educação, destinação de recursos públicos para investimentos em salas multiuso e na contratação de profissionais e integração de práticas artísticas e culturais no currículo de tempo integral. Reportagem Natália Koslick.
1: E essas foram as notícias do Governo do Brasil.
0: E agora com o Minuto do TCU e em seguida as notícias do Poder Judiciário e do Congresso Nacional. Boa noite.
1: Boa noite para você, até amanhã.
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2: O Tribunal de Contas da União fez auditoria para avaliar o desenvolvimento do transporte hidroviário no Brasil, que utiliza rios e canais para movimentar cargas por embarcações. A fiscalização apontou que o país possui uma extensa rede com potencial para navegação, mas ainda aproveita pouco a estrutura. Hoje, a maior parte das mercadorias é transportada por rodovias. Na avaliação do TCU, o transporte hidroviário pode reduzir custos, aumentar a eficiência logística e diminuir impactos ambientais. A auditoria identificou problemas como falhas de planejamento, falta de coordenação entre órgãos públicos e dificuldades na execução de investimentos para o setor. Também foram apontadas falhas para definir prioridades e acompanhar projetos. O tribunal fez recomendações para melhorar a gestão. Saiba mais em tcu.gov.br.
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4: STF decide manter até 30 de junho de 2027 a aplicação dos critérios de repartição dos recursos do Fundo de Participação dos Estados e do Distrito Federal.
23: STJ mantém ações penais contra engenheiros da Vale e de empresa alemã por rompimento da barragem Brumadinho.
4: TSE e partidos políticos firmam acordo pela integridade das eleições 2026.
23: Boa noite, eu sou Marcela Luiza.
4: E eu sou Walter Lima.
23: O Supremo Tribunal Federal decide manter até 30 de junho de 2027 a aplicação dos critérios de repartição dos recursos do Fundo de Participação dos Estados e do DF.
4: O prazo foi fixado como improrrogável. Marcelo Della Libera.
24: O Fundo de Participação dos Estados e do Distrito Federal é uma transferência de dinheiro do governo federal para os entes da federação. A Constituição determina que os recursos sejam distribuídos com o objetivo de reduzir desigualdades regionais. Por isso, a regra de rateio considera fatores como população e renda. Uma ação do Estado de Alagoas questionava a lei que define os critérios de repartição dos recursos do fundo. Em 2023, o Supremo declarou inconstitucionais trechos dessa norma, mas manteve as regras em vigor até 31 de dezembro de 2025, para dar tempo ao Congresso de aprovar uma nova lei. Como o Legislativo não editou a nova regra, o presidente do STF, ministro Edson Fachin, prorrogou a validade dos critérios até 1º de março. A decisão foi referendada pelo plenário. Depois, em março, Carmen Lúcia prorrogou novamente a aplicação das regras por 90 dias. O prazo terminou sem que houvesse nova legislação. Por isso, a ministra decidiu conceder mais 30 dias e enviar o tema ao plenário. O colegiado, então, decidiu prorrogar até 30 de junho de 2027 a aplicação dos atuais critérios de repartição dos recursos do Fundo de Participação dos Estados e do Distrito Federal. O prazo foi fixado como improrrogável.
23: STJ mantém ações penais contra engenheiros da Vale e de empresa alemã por rompimento da barragem da mina do Córrego do Feijão em Brumadinho, Minas Gerais.
4: No desastre, 272 pessoas morreram. Fátima Uchoa.
25: Pela acusação, três profissionais da TUVSUD teriam participado da emissão de declarações de estabilidade da barragem, mesmo com indícios de comprometimento da segurança. Já um engenheiro da Vale é acusado em relação à gestão dos riscos da estrutura, como a obtenção de declarações de estabilidade supostamente irregulares e a não adoção de medidas de emergência. O relator na sexta turma do STJ, ministro Sebastião Reis Júnior, observou que o habeas corpus para o trancamento de ação penal só é concedido quando não há justa causa ou quando fica evidente que o acusado não participou do delito, mas não se justifica se exige exame técnico aprofundado dos fatos, como nesse caso.
23: TSE e partidos políticos firmam acordo pela integridade das eleições 2026.
4: Dos 30 partidos registrados no Brasil, 26 aderiram à iniciativa. Fábio Ruas.
26: O acordo foi firmado entre o presidente do TSE, ministro Cássio Nunes Marques, e representantes dos partidos. O documento reforça compromissos para as eleições de outubro, entre eles o combate à desinformação. O acordo também destaca a importância dos partidos na fiscalização e nas auditorias do sistema eletrônico de votação, além da promoção da acessibilidade e do enfrentamento à violência política, especialmente contra as mulheres.
5: Indígenas de Oiapoque, no extremo norte do Amapá, começaram a ser atendidos hoje na itinerância Cidadania Aqui com Você.
6: Até 2.000 pessoas devem receber suporte jurídico gratuito nestes dois primeiros dias. Rafael Silva.
7: O mutirão está concentrado na aldeia Manga, cerca de 22 quilômetros de Oiapoque. Indígenas de diversas aldeias da região chegaram cedo para receber suporte jurídico nas áreas trabalhista, previdenciária, de saúde, social, entre outros. Mais de 150 profissionais de diversos órgãos se juntam ao mutirão organizado pela Justiça do Trabalho. A proposta é concentrar em um único local e de graça serviços que normalmente exigiriam viagens longas e custos elevados para os moradores da região. No sábado e domingo, a itinerância vai atender indígenas da aldeia Espírito Santo.
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5: Uma boa noite.
6: E até amanhã.
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9: Eu sou Paula Groba.
10: E eu sou Humberto Pinheiro.
9: E estes são os destaques de hoje do Jornal do Senado, que começa agora.
10: Aprovada a inclusão de educação política e cidadania nas escolas.
9: PEC da aposentadoria especial de agentes de saúde e de endemias pode ir ao plenário na próxima semana.
10: Segue para a sanção Banco Nacional de Boas Práticas contra a Violência à Mulher.
9: Boa noite.
10: Boa noite.
9: Como funcionam os três poderes? Qual é o papel do cidadão na democracia? E de que forma as decisões políticas impactam o dia a dia da população? Questões como essas poderão ganhar mais espaço nas salas de aula.
10: Seguiu para a sanção presidencial o projeto que torna obrigatório o ensino de educação política e direitos da cidadania nas escolas brasileiras. A proposta busca ampliar o conhecimento dos estudantes sobre as instituições do país e fortalecer a participação do cidadão. Repórter Douglas Castilho.
12: O conteúdo não será incluído como disciplina, mas estará inserido no contexto do ensino da realidade social e política, que já é obrigatório e será ministrado como tema multidisciplinar e transversal, perpassando diversas matérias. O senador Jordano, do Podemos de São Paulo, se manifestou a favor da iniciativa.
27: Das pessoas saberem o que é um vereador, o que é um deputado estadual, do que é um deputado federal, do que faz uma casa legislativa, o que é o Senado da República. Nesse momento que se discute muito política, mas poucas pessoas da população sabem o que os poderes fazem.
12: O senador Hamilton Mourão, do Republicanos de São Paulo, foi em sentido contrário, preocupado com o que chamou de ideologização.
28: Quem é que vai ministrar essa aula? São aquelas docentes formados em escolas de nível superior, onde nós sabemos qual é a corrente ideológica que predomina.
12: Além de Mourão, outra senadora que fez questão de marcar sua posição e registrar voto em contrário foi Damaris Alves, do Republicanos do Distrito Federal. O texto vai à sanção presidencial.
9: E o Senado aprovou um projeto de lei complementar que proíbe o contingenciamento de recursos destinados às agências reguladoras federais. A proposta busca garantir autonomia financeira a esses órgãos responsáveis pela fiscalização de setores essenciais, como saúde, transporte, energia, telecomunicações e mineração.
10: O texto segue agora para análise da Câmara dos Deputados. Segundo o relator, senador Marcos Rogério, do PL de Rondônia, a medida evita prejuízos às atividades de controle e regulação.
29: A descontinuidade de fiscalizações, análises técnicas e processos tende a acumular passivos administrativos, atrasar decisões, ampliar litígios e exigir posteriormente esforços orçamentários mais elevados para recompor a capacidade operacional perdida.
9: Música. O presidente do Senado, Davi Alcolumbre, sinalizou a possibilidade de colocar em votação na próxima semana a proposta de emenda à Constituição que concede aposentadoria especial aos agentes comunitários de saúde e aos agentes de combate às endemias. Ele lembrou que o texto já foi aprovado pela Câmara dos Deputados e recebeu apoio unânime na Comissão de Constituição e Justiça do Senado.
11: Pela proposta, os agentes terão direito à aposentadoria com idade mínima de 57 anos para mulheres e 60 anos para homens, desde que comprovem 25 anos de contribuição e de efetivo exercício na atividade profissional. Alcolumbre afirmou que é necessário garantir ao Senado a oportunidade de analisar uma reivindicação considerada importante para, segundo ele, cerca de 400 mil trabalhadores em todo o país.
13: É impossível um presidente do Senado Federal ser o único responsável por prejudicar a vida de 400 mil agentes comunitários de saúde ou de agentes de endemia. E eu não percebi no ano passado em nenhum momento que alguém disse que isso aqui era uma bomba muito grande fiscal no Brasil. E eu estou cansado de ser cobrado todos os dias como um homem que está desestabilizando as contas públicas brasileiras, as finanças do nosso país.
9: Uma proposta que proíbe a obrigatoriedade da vacinação contra a Covid-19 avançou no Senado.
11: A Comissão de Direitos Humanos aprovou a transformação de uma sugestão legislativa apresentada por um cidadão do Ceará em projeto de lei. A proposta agora passa a ser analisada pelo Congresso Nacional. Os detalhes com o repórter Márcio Maturana.
14: Uma sugestão que proíbe a obrigação de vacina contra a Covid-19 virou projeto de lei. A ideia foi encaminhada por um cidadão do Ceará por meio do portal E-Cidadania, ainda durante a pandemia. O relatório favorável do senador Márcio Bittar, do PL do Acre, lido pelo senador Jaime Bagatoli, do PL de Rondônia, destacou o direito à liberdade individual.
15: Ainda que pareça ter perdido o objetivo, em razão de inexistir, no momento, imposição vigente de vacinação obrigatória, a sugestão mantém relevante mérito por buscar assegurar de forma permanente a inviolabilidade da liberdade individual, o direito à objeção da consciência e a proteção da integridade física do cidadão brasileiro.
14: Qualquer pessoa pode enviar uma ideia legislativa pelo portal senado.leg.br/e-cidadania.
9: E a Comissão de Relações Exteriores aprovou o acordo da Organização Mundial do Comércio que elimina tarifas de importação para aeronaves civis, motores, peças e outros componentes do setor aeronáutico.
11: A proposta busca ampliar a competitividade da indústria e fortalecer o comércio internacional na área de aviação. O texto segue agora para análise do plenário do Senado. Repórter Rodrigo Rezende.
16: Entre 2018 e 2022, o mercado de aviação civil movimentou 3,7 trilhões de dólares em todo o mundo. O acordo assinado pelo Brasil na Organização Mundial do Comércio sobre as negociações de aeronaves civis permite ao país participar ainda mais do setor, onde a Embraer já conta com destaque. O relator do acordo, senador Nelsinho Trade, do PSD de Mato Grosso do Sul, explica algumas vantagens do texto.
17: Porque o acordo sobre o comércio de aeronaves civis da OMC é um instrumento multilateral que objetiva a máxima liberalização do mercado mundial de aviação. Nesse sentido, ele assegura a eliminação de tarifas de importação para aeronaves, motores e peças, proíbe subsídios à exportação e reduz barreiras não tarifárias aos signatários.
16: O acordo, assinado em 1979 e atualizado em 2015, prevê a eliminação de tarifas para componentes de aviação como turbinas, partes de aeronaves, simuladores de voo, pontes de embarque de passageiros e produtos utilizados a bordo.
9: A Comissão de Constituição e Justiça aprovou um projeto que permite a continuidade de ações de divórcio e de dissolução de união estável mesmo após a morte de uma das partes. A proposta evita a extinção automática do processo e garante a análise de questões como partilha de bens e outros direitos discutidos em juízo.
11: Segundo a relatora, senadora Elisiane Gama, do PSD do Maranhão, a medida preserva a vontade manifestada em vida e evita prejuízos a familiares e herdeiros. O projeto está
10: pronto para votação em plenário, com pedido de urgência.
0: O projeto de lei é importante porque é acabar assegurando o direito dessa mulher ou desse homem em vida. Isso é muito importante. É o respeito, inclusive, à memória dessas pessoas.
9: E seguiu para a sanção presidencial um projeto que cria um Banco Nacional de Boas Práticas para reunir e divulgar ações, programas e políticas públicas que já apresentaram resultados positivos na prevenção e no enfrentamento da violência contra a mulher.
10: A ideia é identificar e replicar iniciativas que dão certo no combate a esse crime. Repórter Alexandre Campos.
1: O banco conterá dados como nome do programa, ação ou projeto, data de sua vigência e descrição sumária do local, perfil e número de pessoas atendidas, além de órgãos públicos envolvidos em sua implementação. Relatora do projeto na Comissão de Direitos Humanos, a senadora Roberta Accioli, do Republicanos de Roraima, lembrou que o banco, além de valorizar as iniciativas exitosas implementadas no país, vai permitir que essas experiências sejam multiplicadas.
2: Isso facilitará não apenas a consulta e o intercâmbio de informações entre os entes federados, mas também o aproveitamento desses dados pela sociedade e soluções inovadoras possíveis de gerar benefícios concretos para a formulação e o aperfeiçoamento de políticas públicas de combate à violência de gênero.
1: Dados do Atlas da Violência de 2026 indicaram que entre 2014 e 2024, 46.336 mulheres foram assassinadas no Brasil.
10: Com edição de Paula Groba e trabalhos técnicos de Eliseu Caires, o Jornal do Senado fica por aqui. Acompanhe agora as notícias da Câmara dos Deputados. Boa noite.
9: Boa noite e até amanhã.

0: dos direitos das mulheres, além de medidas legislativas voltadas à responsabilização de agressores. Para ele, o enfrentamento à violência exige ações permanentes de prevenção, proteção e mudança cultural.
1: Flávio Nogueira, do PT do Piauí, é autor de projeto que aumenta as penalidades para quem utilizar o Pix para fazer ameaças, perseguições e intimidações. A ideia, segundo ele, é ampliar a proteção das vítimas, especialmente mulheres alvo de violência psicológica.
0: Flávio Nogueira destaca a importância desse sistema de pagamentos como uma inovação tecnológica brasileira, mas alerta para o uso indevido da ferramenta por criminosos que utilizam o campo de descrição das transferências para praticar assédio e ameaças.
1: O projeto que aumenta a pena para ameaças feitas por Pix já foi aprovado na Comissão de Constituição e Justiça. Entenda como funciona com a repórter Paula Bittar.
2: A Comissão de Constituição e Justiça da Câmara aprovou um projeto que aumenta as penas para os crimes de ameaça, de perseguição e de violência psicológica contra a mulher quando cometidos no campo de mensagem do Pix. O Pix é o meio de pagamento eletrônico instantâneo criado pelo Banco Central, que entrou em funcionamento em 2020. O texto estabelece que no crime de ameaça, que tem pena inicial de detenção de 1 a 6 meses ou multa, a penalidade é aumentada de 1/3 até a metade se o crime é cometido por mensagem do Pix. No caso da perseguição, com pena inicial de reclusão de 6 meses a 2 anos e multa, a pena é aumentada da metade se o crime for pela mensagem do Pix. E o aumento também é de metade para crime cometido pela mensagem do Pix no caso de violência psicológica contra a mulher, que tem pena inicial de reclusão de 6 meses a 2 anos e multa se a conduta não constituir crime mais grave. O autor, deputado Flávio Nogueira, do PT do Piauí, disse que apresentou o projeto para coibir uma prática que tem sido cada vez mais comum nos crimes de violência contra mulheres. Segundo ele, em muitos casos, o valor enviado é mínimo, irrisório, e serve apenas como um veículo para que a mensagem abusiva alcance a vítima, mesmo diante de medidas protetivas, bloqueios em redes sociais ou tentativas de afastamento. A deputada Érica Cocai, do PT do Distrito Federal, também defendeu o projeto.
3: Esse instrumento Pix, que reafirma a nossa soberania, que reafirma sem dúvida nenhuma a democracia, que reafirma a inclusão, não pode ser um instrumento para propagar, para incentivar ou para efetivar violências contra as mulheres. Violência contra as mulheres é uma luta que é absolutamente estruturante para a construção de uma sociedade mais justa e mais igualitária.
2: O projeto que aumenta as penas nos crimes de ameaça, de perseguição e de violência psicológica contra a mulher quando cometidos no campo de mensagem do Pix ainda depende de análise pelo plenário. Da Rádio Câmara de Brasília, Paula Bittar.
4: Direitos Humanos.
0: Benedita da Silva, do PT do Rio de Janeiro, destaca a aprovação na Comissão de Direitos Humanos de projeto que reconhece a responsabilidade do Estado pela chacina de Acari. Ela lembra que 11 jovens foram sequestrados em julho de 1990, sem que os corpos tenham sido encontrados.
1: Benedita da Silva afirma que a proposta prevê pensão vitalícia aos familiares das vítimas, como reparação moral e simbólica pelo desaparecimento forçado. A legisladora acrescenta que o texto também define a data de 26 de julho. Com o Dia Nacional das Vítimas de Desaparecimentos Forçados.
4: Justiça.
0: A Câmara aprovou o projeto que altera a estrutura da Advocacia Geral da União. O repórter Marcelo Lascher explica as mudanças.
5: O plenário da Câmara aprovou o projeto que inclui a Procuradoria-Geral Federal e a Procuradoria-Geral do Banco Central entre os órgãos da Advocacia-Geral da União, a AGU. A Procuradoria-Geral Federal é responsável por representar na Justiça as autarquias e fundações públicas federais, com o INSS, o IBAMA e as universidades. Hoje, a direção da AGU é composta pelo Advogado-Geral da União, pelas Procuradorias-Gerais da União e da Fazenda Nacional, pelo Conselho Superior da AGU e pela Corregedoria-Geral da Advocacia da União. O projeto aprovado e enviado pelo governo ao Congresso, altera a lei orgânica da AGU para permitir que as carreiras jurídicas de procurador federal e de procurador do Banco Central também passem a integrar o órgão. O projeto foi criticado em plenário e o deputado Kim Kataguiri, do Missão de São Paulo, diz que a alteração aumenta os poderes do advogado-geral da União e pode comprometer a autonomia de outros órgãos como o Banco Central.
6: O principal argumento sendo utilizado aqui é o seguinte: todos os órgãos que já estão subordinados à Advocacia Geral da União vão continuar subordinados. Eu duvido muito que haveria essa mobilização política em torno dessa matéria se fosse para não mudar nada. E me causa preocupação a possibilidade de diminuir a autonomia das

0: autarquias, a autonomia das agências reguladoras, a autonomia do Banco Central e, ao mesmo tempo, dar superpoderes para que o advogado-geral da União avoque para si causas que não deveriam ser da sua competência.
1: O relator da proposta, deputado Lafayette de Andrada, do PL Mineiro, negou que a proposta ameace a autonomia de outros órgãos, mas admitiu um erro que, na redação original, permitia que o advogado-geral da União indicasse o procurador da Fazenda Nacional e o procurador-geral do Banco Central sem ouvir o ministro da Fazenda e o presidente do Banco Central, o que foi corrigido no texto final. A proposta aprovada determina que esses cargos são de indicação conjunta do advogado-geral da União com o ministro da Fazenda e o presidente do Banco Central. Para Lafayette de Andrada, o texto apenas incorpora à AGU carreiras que na prática já são subordinadas ao advogado-geral da União.
2: Alguns jornalistas, sem ler o projeto, publicaram algumas matérias alarmistas dizendo que esse projeto confere poderes agigantados ao advogado-geral da União, o que não é verdade. O que esse projeto traz, na verdade, é incorporando ao escopo da AGU as carreiras que hoje, na prática, já são comandadas pelo AGU, que são a Procuradoria da Fazenda Nacional e a Procuradoria do Banco Central.
1: O projeto, que inclui a Procuradoria-Geral Federal e a Procuradoria-Geral do Banco Central, entre os órgãos da Advocacia-Geral da União, seguiu para análise do Senado. Da Rádio Câmara de Brasília, com informações de Antônio Vital, Marcelo Larcher.
3: Trabalho. Merlon Solano, do PT do Piauí, cobra do Senado o andamento da proposta de emenda à Constituição que reduz a jornada de trabalho e acaba com a escala 6x1. Ele lembra que a PEC recém-aprovada na Câmara prevê 2 dias de descanso semanal sem redução salarial.
4: Merlon Solano aponta a melhoria na qualidade de vida dos brasileiros como um dos fatores de destaque. Em sua opinião, a aprovação da matéria no Senado vai contribuir para a atualização da CLT, reduzindo o adoecimento e o número de acidentes de trabalho.
3: Já Luiz Lima, do Novo do Rio de Janeiro, celebra a retirada de urgência do projeto do governo que coloca fim à escala 6x1. Segundo ele, executivo e lideranças do legislativo perceberam os impactos negativos da medida, como o encarecimento de serviços básicos, como as tarifas de ônibus.
4: Na avaliação de Luiz Lima, diante de um cenário de inflação, juros altos, endividamento público e alta informalidade, a matéria é irresponsável e, caso prospere, vai prejudicar profissionais que dependem de comissões e gorjetas e diminuir a competitividade internacional do Brasil.
3: Pedro Ayrara, do PP de Minas Gerais, defende a derrubada de veto a projeto que estabelece regras nacionais para a idade máxima de ingresso nas polícias militares e nos corpos de bombeiros. Ele esclarece que a proposta amplia de 30 para 35 anos o limite de entrada em concursos.
4: Pedro Ayrara defende que a mudança atualiza a legislação diante do aumento da expectativa de vida e das novas exigências de formação para o ingresso nas carreiras militares. O parlamentar pede apoio à análise do veto a ser apreciado em sessão do Congresso Nacional.
3: Aloysio Mendes, do Republicanos, homenageia os 190 anos da Polícia Militar do Maranhão. O deputado exalta a atuação da corporação na proteção da sociedade e na preservação da ordem pública.
4: Aloysio Mendes reconhece o trabalho de homens e mulheres que integram a instituição e cumprem papel fundamental no sistema de segurança do Maranhão. Ele diz que a corporação tem uma trajetória marcada pela dedicação ao serviço público.
5: Economia.
3: Bomgás, do PT do Rio Grande do Sul, registra a participação de membros do Ministério da Fazenda em audiência na Câmara para debater o cenário econômico do país. Segundo o deputado, foram apresentadas na reunião medidas para estimular o crescimento, ampliar o emprego e conter a inflação.
4: Bomgás também defende ações do governo para enfrentar os efeitos de crises internacionais sobre a economia brasileira. O parlamentar cita avanços na reforma tributária e a ampliação da faixa de isenção do imposto de renda como medida voltada à redução da carga tributária.
3: José Nelto, do União de Goiás, cobra a abertura de uma CPMI para apurar possíveis irregularidades envolvendo o Banco Master. O deputado afirma que a comissão é necessária para identificar responsabilidades e dar resposta à população sobre os prejuízos causados.
4: José Nelto reclama de demora na instalação da CPMI e afirma que a apuração deve alcançar eventuais agentes públicos e privados implicados nas operações financeiras. Ele sustenta que a falta de investigação aumenta a desconfiança da sociedade sobre o caso.
3: Sargento Faur, do PL do Paraná, defende a atuação de integrantes da Operação Lava Jato em processos conduzidos no estado. O deputado contesta críticas feitas por setores da esquerda, afirmando que a Força Tarefa teve papel relevante no enfrentamento à corrupção no país.
4: Sargento Faur diz que decisões judiciais posteriores contrárias à Lava Jato não apagam a relevância da operação. Na avaliação dele, a oposição deve rebater tentativas de desqualificar as investigações e seus desdobramentos políticos. Agricultura.
3: Do PP defende a aprovação do projeto que prevê mecanismos de securitização e renegociação das dívidas aos produtores rurais. Segundo ele, a medida é necessária para auxiliar agricultores afetados por estiagens e enchentes no Rio Grande do Sul.
4: O parlamentar rebate críticas de que a proposta representaria um desfalque nas contas públicas. De acordo com Sérgio Turra, o projeto cria condições para que os produtores reorganizem suas finanças e mantenham a atividade agropecuária sem prever o perdão das dívidas.
3: Delegado Caveira do PL denuncia que o ICMBio tem entrado em fazendas e confiscado gado de produtores no Pará. Ele acusa os governos federal e estadual de apoiarem abusos contra agricultores e alega que os produtores afetados já estão há mais de 50 anos na região.
4: Delegado Caveira cobra ação imediata do Ministério Público contra apreensões em Altamira e pede que o governo do Pará seja investigado por corrupção. Segundo sua análise, a administração estadual tem sido palco de clientelismo para garantir a perpetuação de determinadas famílias no poder.
5: Meio ambiente.
3: Inácio Arruda, do PCdoB, festeja a realização, na data em que se celebra o Dia Internacional do Combate à Desertificação, de um seminário internacional para combater a degradação das terras. Ele sublinha a busca por soluções científicas para o solo do semiárido, especialmente no Ceará.
4: O evento ocorrido na Câmara, segundo Inácio Arruda, reuniu cientistas e a ONU para propor tecnologias que ajudem o pequeno produtor. O deputado esclarece que a meta é usar a pesquisa de órgãos como a Embrapa para salvar a agricultura familiar no Nordeste brasileiro.
5: Turismo.
3: Eduardo Bismarck, do PV do Ceará, comemora a realização em Fortaleza de encontro que está reunindo agentes de turismo de todo o país até o dia 20 de junho. Ele destaca que a programação inclui visita à técnica à Canoa Quebrada, no município de Aracati, para ampliar a divulgação da Rota das Falésias.
4: Eduardo Bismarck também destaca o novo voo da Azul entre Belo Horizonte e Aracati, previsto para operar a partir de outubro. O parlamentar avalia que a ligação aérea deve fortalecer o turismo no litoral leste do Ceará, contribuindo para a geração de negócios na região.
3: Hildo Rocha, do MDB do Maranhão, pede apoio para projeto de sua autoria que visa incluir a temporada de praias do Rio Tocantins no calendário oficial de eventos nacionais, para fomentar o turismo e a economia local durante os meses de junho a setembro.
4: De acordo com Hildo Rocha, a oficialização da temporada vai atrair turistas e facilitar o financiamento de atividades culturais e de lazer. O deputado lista as cidades de Imperatriz, Ribeirãozinho, Ribamar, Fiquene, Estreito e Porto Franco como principais polos turísticos maranhenses.
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5: Saúde.
3: A Câmara aprovou proposta que garante atestado para o funcionário acompanhar filhos doentes sem desconto no salário. O repórter Antônio Vital acompanhou a votação.
7: A Câmara dos Deputados aprovou o projeto que permite que pais ou responsáveis por crianças de até 12 anos se afastem do trabalho por até 14 dias por ano sem desconto no salário para acompanhar os filhos em caso de doença. O afastamento, porém, deverá ser justificado com atestado médico que contém informações como o diagnóstico, o registro do médico no Conselho Regional de Medicina e uma declaração expressa da necessidade de acompanhamento pelos responsáveis. O atestado servirá como justificativa para ausência no trabalho somente se for demonstrada a incompatibilidade entre o acompanhamento do filho e o exercício da atividade e se a assistência dos pais for indispensável e não puder ser compensada no emprego. Durante o período de licença será assegurada a manutenção do emprego e os direitos trabalhistas. O projeto foi apresentado pelo deputado Alencar Santana, do PT de São Paulo, e o texto final foi alterado pela relatora, deputada Denise Pessoa, do PT do Rio Grande do Sul. Sul, ela retirou, por exemplo, a previsão de o INSS arcar com o pagamento dos empregados durante o afastamento e limitou em 14 dias por ano o período máximo de afastamento dos pais. O projeto foi criticado pela deputada Adriana Ventura, do Novo de São Paulo, que apontou prejuízo para as pequenas empresas.
8: Isso estimula absenteísmo, é uma agressão, novamente, à negociação direta entre empregadores e empregados. Mas 14 dias, a gente está falando de meio mês, onde libera, pode faltar, leva o filho e não precisa voltar para o trabalho, não é obrigado a compensar, não é obrigado a fazer nada. Então isso é uma vergonha, é um intervencionismo, não dá para ficar jogando tudo nas costas de quem produz.
7: O autor da proposta, o deputado Alencar Santana, disse que o texto final prevê medidas para evitar abusos e fraudes.
9: A deputada Denise aperfeiçoou o texto, garantindo medidas de proteção para evitar que, se porventura uma pessoa queira abusar dessa lei, não possa estar usando desse recurso sem necessidade. A lei visa garantir a proteção e o cuidado à criança e permitir que a responsabilidade que o pai e a mãe têm do cuidado possa ser exercida de maneira plena.
7: O projeto que permite que pais ou responsáveis por crianças de até 12 anos se afastem do trabalho por até 14 dias por ano, sem desconto no salário, para acompanhar os filhos em caso de doença, seguiu para análise do Senado. Da Rádio Câmara de Brasília, Antônio Vital.
5: Desenvolvimento Regional.
4: Marcelo Nilo, do Republicanos da Bahia, classifica como ineficiente a gestão estadual em áreas essenciais como educação, saúde e segurança pública. O congressista alega que o estado apresenta índices alarmantes de violência, além de infraestrutura precária nas rodovias.
3: Marcelo Nilo acusa o executivo local de descumprir obrigações financeiras com prestadores de serviços e artistas contratados. Ele qualifica a administração do estado como a pior da história, apontando problemas também nas políticas de geração de emprego e de proteção às mulheres.
4: Rodrigo Hollenberg, do PSB, critica o governo do Distrito Federal, mencionando uma operação policial contra autoridades do primeiro e segundo escalão da gestão atual. Para ele, os episódios reforçam a suspeita de irregularidades na administração.
3: Rodrigo Hollenberg também defende a instalação de uma CPI para investigar o Banco Master e operações envolvendo o Banco BRB. Ele afirma que a apuração dos fatos é necessária para garantir transparência e esclarecer possíveis responsabilidades.
4: Vavá, do Avante de Minas Gerais, relata preocupações de moradores do Vale do Jequitinhonha sobre a prestação de serviços públicos. O deputado informa que recebeu denúncias relacionadas às condições de estradas vicinais, transporte escolar e limpeza urbana.
3: Vavá cobra atenção dos gestores públicos da região para a aplicação dos recursos municipais e para a qualidade dos serviços oferecidos. Segundo ele, o atendimento às comunidades mais vulneráveis deve ser tratado com responsabilidade e compromisso com o interesse público.
4: Dr. Flávio, do PL do Rio de Janeiro, defende a derrubada do veto presidencial ao projeto que amplia a área reconhecida como semiárido no estado. O deputado argumenta que a proposta beneficiaria produtores rurais fluminenses que enfrentam períodos frequentes de estiagem.
3: De acordo com o Dr. Flávio, o reconhecimento dessa área permite ampliar o acesso a políticas públicas voltadas ao desenvolvimento rural. Para ele, o projeto fortalece a produção agropecuária, gera renda e impulsiona a economia de mais de 20 municípios no interior do Rio de Janeiro.
4: Dr. Frederico, do PL, comemora a aprovação na Comissão de Legislação Participativa de moção de louvor à tratorada de Santa Rita de Caldas, realizada no município do Sul de Minas Gerais. Ele assinala que o evento reúne agricultura familiar, tradição religiosa e valorização das comunidades rurais.
3: Dr. Frederico também registra a presença de representantes da cidade de Coronel Xavier Chaves na Câmara. Ele destaca a produção rural, a cachaça mineira e o queijo artesanal, como expressões da cultura e da economia dos municípios da chamada região do Campo das Vertentes de Minas Gerais.
4: Termina agora o jornal Câmara dos Deputados, produzido pela Rádio Câmara. Com trabalhos técnicos de Everson Urani e apresentação de Márcio Aquilissardi e José Carlos Andrade. Uma ótima noite para você.
3: Boa noite, a Voz do Brasil volta amanhã.
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0: Que bom tá junto com você aqui na nossa GQFM, líder absoluta em audiência em toda a Bahia. E aí, tudo bem? Hoje, quarta-feira, 17 de junho. Meu amigo, já passamos da meiuca da semana, como diz o Ney Farinha. É o mês de junho, tá passando realmente rápido demais, meu Deus! Semana do São João, sexta-feira já começa o São João, né? E nós vamos estar com a programação especial para você. E aí, tudo beleza? Como é que foi teu dia? Muito trabalho, muita correria, então vamos dar aquela relaxada, né? Que depois de muito trabalho, muita correria, só relaxando e para relaxar ao som de uma boa música aqui na nossa GQFM, tá certo? O WhatsApp tá rolando 73988461549. Então, ó, não perde tempo, já corre no WhatsApp, já manda aquele abraço, já manda aquele boa noite especial, porque aqui é GQFM, líder absoluto em audiência em todo o sul e sudoeste da Bahia, tá certo? Então vamos começar o nosso Relax 89, vamos lá? Então, pra você que tá curtindo a gente nos quatro pontos dessa Bahia, gostou?

10 da noite, o nosso Relax 89. Agora 8h20. E aí, tá curtindo? Pra você que tá na sintonia, ótima noite. Obrigado pela audiência, pelo carinho. Agora 8h20. E a noite maravilhosa de quarta-feira, 17 de junho de 2026. Kid Abelha, saudade do Kid Abelha, grande hotel.

0: Saudades pra você do Ahá. Agora 8h31, eu volto já.
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0: dia, codinome Beija-Flor. 8h52 pra você na sintonia, ótima noite, obrigado pela audiência. Até às 10, eu, Wellington Ferreira, tô aqui, ó.
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0: Lulu Santos, como uma onda.